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0: 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As notícias do governo federal que movimentaram o país no dia de hoje.
1: Olá, boa noite.
2: Boa noite para você que nos acompanha em todo o país.
1: Terça-feira, 18 de agosto de 2026.
2: Vamos aos destaques do dia.
1: Atualização da lei seca.
2: Nova regulamentação prevê o uso de equipamentos para identificar outras substâncias além do álcool.
1: Após acidente, em caso de morte, será obrigatória a realização de exame para detectar álcool ou drogas ilícitas.
2: Atendimento à mulher.
1: Busca de informações sobre direitos e proteção lideram chamadas ao Ligue 180. Graziela Mendonça.
3: A violência psicológica respondeu por 35% das mais de 98 mil denúncias recebidas pelo canal nesta primeira metade do ano.
2: Anvisa aprova duas novas canetas para tratamento de diabetes.
1: Os dispositivos possuem como princípio ativo a semaglutida, obtida por via sintética.
2: Em entrevista, a diretora da agência da agência, Daniela Marreco, destaca a importância da aprovação desses medicamentos.
4: Consideramos, sim, bastante perigoso e, em termos de segurança, para o paciente utilizar produtos que não estão regularizados pode, sim, trazer um risco à saúde das pessoas.
1: Hoje, na apresentação da Voz do Brasil, Luciana Vasconcelos e Luciano Seixas.
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1: O Conselho Nacional de Trânsito atualizou procedimentos de fiscalização da Lei Seca, que estabelece regras para coibir a condução de veículos sob influência de álcool.
2: As novas medidas entram em vigor após publicação no Diário Oficial da União.
1: E quem tem todos os detalhes das atualizações é a repórter Luana Karen, que conversa com a gente ao vivo. Boa noite, Luana.
5: Boa noite, Luciano e Luciana. Boa noite aos ouvintes da Voz do Brasil. O novo regulamento passa a prever três formas principais de verificação durante fiscalizações. Teste com bafômetro, teste em equipamento específico que indica outras substâncias psicoativas, como drogas ilícitas, e constatação de sinais de alteração psicomotora do motorista por agentes de trânsito. Continuam sendo admitidas imagens, vídeos e outros meios de prova aceitos legalmente. A partir da resolução, fica instituída uma fase de triagem nas operações. Nesta etapa, poderá ser utilizado o pré-teste ou teste passivo de alcoolemia. O resultado dessa primeira fase não poderá isoladamente gerar autuação ou caracterizar a condução sob influência de álcool. Nesses casos, será necessária a continuidade das avaliações previstas na norma, como o uso do bafômetro.
2: E Luana, a nova regra detalha mecanismos para situações que possam interferir no resultado do bafômetro?
5: Detalhe sim, Luciana. Em situações envolvendo produtos que podem deixar temporariamente resíduos de álcool na boca, como o consumo de bombom de licor, pão de forma ou enxaguante bucal, a norma estabelece que deverá ser feito um novo teste. Isso pode ocorrer também quando algum fator técnico ou operacional comprometer o resultado válido.
1: Luana, a nova resolução também prevê o uso de equipamentos adicionais para verificar o uso de substâncias psicoativas, como drogas ilícitas?
5: Prevê sim, Luciana. A norma permite o uso de equipamentos para identificar a presença de outras substâncias além do álcool, capazes de alterar e comprometer a capacidade de dirigir, como drogas ilícitas e substâncias que determinem dependência. De acordo com a norma, o auto de infração deverá conter o tipo de substância detectada pelo equipamento. Para serem usados na fiscalização, os equipamentos deverão ser certificados pelo Inmetro. O texto regulamenta a possibilidade de testes toxicológicos e outros meios técnicos ou científicos para constatar a influência de substâncias psicoativas.
2: E Luana, naquele caso que o condutor se nega a fazer os testes quando solicitado, ainda continua valendo?
5: Continua assim, Luciana. Neste caso, o motorista continuará sujeito à multa e suspensão do direito de dirigir por 12 meses. Mas o Manual Brasileiro de Fiscalização de Trânsito foi atualizado para detalhar e padronizar a atuação em casos de recusa ao teste. Para o condutor que não realizar o procedimento, a norma estabelece como cada situação deve ser registrada e determina que, em uma mesma abordagem, não sejam lavrados simultaneamente autos de infração por dirigir sob influência de álcool ou outras substâncias psicoativas e por se recusar ao exame. Nos casos de acidentes que resultem em óbito, o motorista será obrigado a fazer exame para detectar álcool ou outras substâncias psicoativas.
1: Luana, foram criadas novas penalidades ou infrações com a medida?
5: Foram não, Luciano. A atualização da Lei Seca não altera ou cria novas penalidades. Apenas regulamenta os critérios de fiscalização e de comprovação de infração. A norma atualiza procedimentos vigentes desde 2013 e também estabelece o modo de identificação de outras substâncias psicoativas. As novas regras entram em vigor após a publicação da norma no Diário Oficial da União. Os equipamentos para exames toxicológicos poderão ser usados imediatamente após a publicação, a depender apenas da disponibilidade e da existência de equipamentos certificados conforme os requisitos estabelecidos pela resolução. Luciana e Luciano, volto com vocês.
2: Muito obrigada, Luana Karen, pelas informações ao vivo aqui na Voz do Brasil.
1: Mais de 1 milhão de ligações já foram recebidas este ano pelo Ligue 180.
2: A Central de Atendimento à Mulher é gratuita e recebe denúncias, pedidos de informações e dá orientações relacionadas à proteção da mulher.
3: O Ligue 180 recebeu 1.035.647 ligações de janeiro até julho deste ano, o equivalente a 4.884 chamadas por dia. A Central de Atendimento à Mulher é gratuita e serve não apenas para denúncias, mas também para pedidos de informação e orientações sobre os serviços da rede. O Estado de São Paulo liderou os atendimentos no primeiro semestre, com mais de 106 mil ligações recebidas. Em seguida, vem Rio de Janeiro, Minas Gerais, Bahia e Rio Grande do Sul. Estela Bezerra, secretária nacional de enfrentamento à violência contra mulheres, aponta qual tem sido o papel deste canal.
6: O canal 180, ele tem uma importância de demonstrar à população o como a consciência, a conscientização sobre violência contra as mulheres tem ampliado. Antes você só considerava violência contra as mulheres, feminicídio e agressão física. Hoje você tem denúncias de violência psicológica, que é a primeira no ranking das denúncias. A gente tem denúncias de violências digitais, que é uma violência nova, contemporânea, né, que não se percebia dessa maneira.
3: A violência psicológica respondeu por 35% das mais de 98 mil denúncias recebidas pelo canal nesta primeira metade do ano. Em seguida, vem a violência doméstica, com mais de 24 mil ligações. Também foram registrados casos de violência moral e patrimonial. Se você é mulher e está sofrendo algum tipo de violência ou conhece alguém nesta situação, ligue 180 ou envie uma mensagem pelo WhatsApp. WhatsApp 61 96 10 0180. O serviço funciona 24 horas, 7 dias por semana. O atendimento é feito em português, inglês ou espanhol e ainda na língua brasileira de sinais. Reportagem Graziela Mendonça.
1: Estão abertas as inscrições para uma capacitação online em inteligência artificial voltada para mulheres à frente de pequenos negócios.
2: A iniciativa oferece 5 mil vagas, sendo metade delas para mulheres negras.
1: As atividades começam em 1º de setembro e vão tratar do uso da inteligência artificial em áreas como gestão, planejamento, marketing, vendas, atendimento ao cliente, análise de dados, produtividade e inovação.
2: Ao final do curso, 50 negócios poderão ser selecionados para receber um investimento inicial, destinado à implementação dos projetos desenvolvidos durante a formação.
1: As interessadas podem se inscrever até o dia 20 de outubro no portal do Ministério do Empreendedorismo, da Microempresa e da Empresa de Pequeno Porte.
2: E professores da educação básica de todo o país podem realizar cursos sobre inteligência artificial, IA, de graça.
1: A formação continuada está disponível no ambiente virtual de aprendizagem do Ministério da Educação, AVAMEC.
7: Os cursos tratam desde os conceitos básicos de IA até a aplicação das ferramentas em atividades de sala de aula. Cada participante pode organizar o próprio ritmo de estudos e há formações voltadas para o ensino fundamental e para o ensino médio. Entre os assuntos abordados estão uso pedagógico da IA, criação de recursos digitais, planejamento de atividades e o uso responsável das ferramentas. Os conteúdos também tratam de temas como autoria, pensamento crítico, proteção de dados, segurança digital e avaliação das informações produzidas por ferramentas de inteligência artificial generativa. Os cursos variam entre 20 a 180 horas de duração. Para se inscrever, basta acessar o AvaMEC, fazer login ou criar uma conta na plataforma. O endereço é avamec.mec.com. gov.br. Priscila Machado, para a Voz do Brasil. Dicas do Enem.
8: Olá, meu nome é Ana Júlia Toches e a minha pergunta é: eu devo começar pelas questões fáceis ou difíceis no Enem?
9: Quem responde é o professor de matemática Marcelo Almeida, que aproveita para dar mais dicas para se sair bem na prova.
10: Olá, pessoal. Estou aqui para trazer para vocês uma dica muito importante. Você que está se preparando para as provas do Enem que estão aí chegando e precisa aumentar sua nota em matemática. Muitas vezes o estudante se apega nas questões difíceis e acaba perdendo muito tempo em resolução dessas questões. Dica: questões fáceis e médias. São as questões que vão aumentar em muito a sua nota em matemática. Acertem questões fáceis, acertem. Não erre uma questão fácil. E em matemática, onde a gente vê essas questões? Estatística básica. Média, moda, mediana, gráfico, interpretação gráfica, são questões que muita gente, por achar que é fácil, acaba deixando de estudar. Então, dica, pegue as provas anteriores e faça todas essas questões. Tenho certeza que vai dar bom demais.
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1: Duas novas canetas emagrecedoras à base de semaglutida foram aprovadas pela Agência Nacional de Vigilância Sanitária, Anvisa.
9: Uma das canetas é genérica, produzida por farmacêutica brasileira.
1: A semaglutida é um medicamento que age de maneira similar ao hormônio GLP-1 e, com isso, reduz apetite, diminui as taxas de açúcar no sangue e tem sido amplamente utilizado para o controle da obesidade.
9: Com a queda da patente do primeiro medicamento comercial à base de semaglutida, a agência tem analisado e liberado pedidos de laboratórios para produzir medicamentos similares e genéricos.
1: Em conversa com a Voz do Brasil, a diretora da Anvisa, Daniela Marreco, explica como é o processo de análise para esses pedidos e os riscos do uso de canetas falsificadas. Acompanhe.
11: Diretora Daniela Marreco, da Agência Nacional de Vigilância Sanitária. É um prazer ter a senhora conosco aqui na Voz do Brasil. Bom, vamos começar então explicando para o nosso ouvinte como é que funcionam esses processos de registro, quanto tempo em média eles duram?
4: Os processos de registro de medicamentos realizados pela Anvisa, eles têm como base avaliar aspectos essenciais do medicamento, que é a qualidade, a segurança e a eficácia daquele medicamento. A gente também verifica, no âmbito dessa análise, as boas práticas de fabricação, ou seja, se a empresa fabricante daquele medicamento cumpre as boas práticas durante o processo produtivo. Esse prazo de avaliação, ele depende não só do tempo que a Anvisa leva para avaliar toda essa documentação que é apresentada pela empresa, mas também do prazo que as empresas precisam para cumprir eventuais questionamentos que sejam feitos pela agência.
1: A Anvisa baseia toda a sua avaliação em documentos apresentados pelos laboratórios interessados no registro, né? Ela pode pedir algum tipo de complementação nas pesquisas, por exemplo, para atender aos quesitos de eficácia ou de segurança?
4: Com certeza, isso acontece, na maior parte dos casos, após a avaliação da documentação que é inicialmente apresentada pela empresa, caso fique qualquer dúvida ou qualquer necessidade de complementação dos dados que foram apresentados, a Anvisa faz solicitações adicionais para o laboratório fabricante para que ele complemente a documentação de qualidade ou a documentação de segurança e eficácia daquele medicamento, para que a gente possa, ao final do processo, ter certeza em relação ao cumprimento de todos os critérios necessários para dar segurança à população ao uso daquele medicamento que foi aprovado pela agência.
11: Agora, no caso de princípios ativos como o da semaglutida, já tinha um medicamento prévio com registro e a patente dele caiu. Isso torna mais fácil conseguir o registro das novas medicações em relação, por exemplo, a medicamentos que ainda não tem nenhum no mercado?
4: Sim, sim. São processos de avaliação diferentes. Quando o medicamento é novo, é inédito no país, a empresa precisa, além da documentação de qualidade, ela precisa comprovar também a segurança e a eficácia daquele medicamento por meio de estudos clínicos. Então, é um dossiê com dados adicionais que envolvem a realização dessas etapas de estudo clínico. No caso dos medicamentos que são cópias ou que são similares a um outro medicamento registrado, nós vamos comparar esses novos medicamentos ao medicamento de referência, esse medicamento anterior que já tinha registro na Anvisa. Então, eles vão poder apresentar provas comparativas, é uma caracterização bastante extensa em termos físico-químicos, mas de forma comparativa ao medicamento que já comprovou esses aspectos de qualidade, segurança e eficácia. Então, sim, nós podemos dizer que é um processo um pouco mais fácil para essa comprovação dos critérios técnicos necessários para o registro.
1: Diretora, já existem muitos vídeos na internet circulando falando sobre novos princípios ativos que seriam ainda mais eficazes que a semaglutida e a tirzepatida, que são os dois mais utilizados atualmente, né? Seria o caso da retatrutida, que provocaria uma perda de peso mais rápida e ainda maior. Esse princípio não está aprovado ainda no Brasil, né?
4: Isso, perfeito. A retatrutida ainda não tem um pedido de registro aqui na Anvisa, é um medicamento que se encontra ainda em etapa de estudo clínico, então nós não podemos afirmar nem qualidade, nem segurança, nem eficácia em relação a esse produto. A gente precisa aguardar que ele complete o seu desenvolvimento clínico, que ele seja submetido para análise da Anvisa, para aí sim a gente ter qualquer conclusão em relação aos efeitos desse produto.
11: Agora, diretora, junto com o sucesso das canetas, veio também, claro, como sempre, as falsificações, a entrada no país de versões de marcas que não passaram pelo processo de registro na Anvisa. Quais são os controles que a Anvisa faz e quais os riscos de o consumidor usar esses medicamentos que não tenham passado por esses controles?
4: A Anvisa tem intensificado muito durante esse ano de 2026 a fiscalização em relação a esses produtos, que são produtos irregulares, produtos que, como você colocou, não passaram pela avaliação da agência, com o objetivo de proteger a saúde da população para que não utilize esses produtos. Em relação aos riscos, como são produtos que não passaram pela avaliação da Anvisa, a gente não consegue saber quais são as substâncias, qual é a composição daquele produto, quais são os critérios de eficácia, ou seja, aquele produto vai realmente funcionar quando foi utilizado pelo paciente, qual é a população que poderia utilizar aquele produto e, principalmente, quais são os riscos para as pessoas que utilizarem esses produtos que não tiveram uma avaliação pela Anvisa. Então, consideramos, sim, bastante perigoso e, em termos de segurança, para o paciente utilizar produtos que não estão regularizados, pode, sim, trazer um risco à saúde das pessoas.
1: Se a pessoa quiser conferir se uma determinada marca, algum medicamento está aprovado pela Anvisa, como é que ela deve proceder? É possível fazer a consulta no site da agência, por exemplo?
4: Sim, é possível. No site da Anvisa existe um mecanismo de busca, consulta de produtos regularizados. Esse site de consulta, ele é dividido de acordo com todas as categorias de produtos que a agência regula. Se a pessoa buscar na parte de medicamentos, ela pode digitar ali o nome comercial do medicamento, ela pode digitar a substância ativa. Existem vários critérios de busca que o cidadão pode utilizar para conseguir conferir se aquele medicamento está de fato registrado e regularizado no Brasil. Além disso, o medicamento também, quando o paciente adquire aquele produto, ele vai ter um número de registro identificado na caixinha do medicamento, número de registro na Anvisa, e por meio desse número, a pessoa também consegue no nosso site localizar se o produto é ou não um produto regular perante a agência.
11: Muito bem, nós conversamos com Daniela Marreco, diretora da Agência Nacional de Vigilância Sanitária, Anvisa. Muito obrigada, diretora, pela sua entrevista aqui à Voz do Brasil.
4: Eu que agradeço.
9: A aproximação entre o Brasil e os países do Sudeste Asiático está no centro da agenda do secretário-geral da ASEAN, Cao Kim Hong, em Brasília.
1: Em reunião com o ministro das Relações Exteriores, Mauro Vieira, foram discutidas formas de ampliar o comércio, os investimentos e a cooperação em áreas como transformação digital, segurança alimentar e sustentabilidade.
12: Comércio, investimentos, transformação digital, segurança alimentar e sustentabilidade estiveram entre os temas tratados durante a visita do secretário-geral da Associação de Nações do Sudeste Asiático, Cao Kim Hong, a Brasília. Hong foi recebido nesta terça-feira no Palácio do Itamaraty pelo ministro das Relações Exteriores, Mauro Vieira. Segundo o chanceler brasileiro, o encontro tem como objetivo aprofundar a relação política e econômica do Brasil com os países do Sudeste Asiático e ampliar a cooperação com a ASEAN e seus Estados-membros.
13: O comércio Brasil-ASEAN tem crescido a uma média de 13% a cada ano desde 2020. Nesse ritmo, o intercâmbio comercial deverá ultrapassar aquele com parceiros tradicionais do Brasil, como os Estados Unidos ou a União Europeia, num futuro próximo. O Brasil já exporta mais para a Indonésia, para o Vietnã e para a Malásia e Tailândia do que para a França.
12: Fazem parte da ASEAN 11 países: Brunei, Camboja, Indonésia, Laos, Malásia, Mianmar, Filipinas, Singapura, Tailândia, Timor-Leste e Vietnã. Em 2025, o comércio entre o Brasil e países do grupo somou mais de 38 bilhões de dólares. O bloco foi o quinto maior parceiro comercial do Brasil, atrás de China, União Europeia, Estados Unidos e Mercosul. Mauro Vieira destacou ainda que a visita faz parte da estratégia brasileira de diversificação das parcerias externas e de fortalecimento da presença brasileira em diferentes regiões do mundo.
13: O aprofundamento da relação com a ASEAN está em plena sintonia com as prioridades da política externa brasileira. A diversificação das parcerias econômicas, o estreitamento dos vínculos com regiões que são destino importante de nossas exportações, a coordenação em temas multilaterais e o fortalecimento da cooperação Sul-Sul.
12: Esta é a primeira visita de um secretário-geral da ASEAN ao Brasil. Além do Itamaraty, a agenda também inclui encontros com outras autoridades dos ministérios, além de contatos com representantes empresariais e acadêmicos brasileiros. Reportagem Gabriela Noronha.
9: Começou hoje o pagamento da parcela do Bolsa Família referente ao mês de agosto.
1: Os depósitos vão ser realizados até o dia 31 de agosto.
9: O calendário segue de acordo com o dígito final do NIS impresso no cartão dos beneficiários.
14: Os repasses do Bolsa Família de agosto começam nesta terça-feira, dia 18, e vão até o dia 31. O valor médio do benefício este mês é de R$ 678,35. O pagamento é feito de acordo com o último dígito do número de identificação social, o NIS, que cada família tem no cartão do programa. Recebem primeiro famílias com o NIS terminado em 1 e assim sucessivamente até o NIS final 0, no dia 31 de agosto. Para receber o benefício, as famílias devem atender aos critérios do programa, manter o cadastro único atualizado e cumprir as condicionalidades nas áreas de saúde e educação. Para verificar a situação do benefício, extratos e valores, o beneficiário pode consultar os aplicativos do Bolsa Família e Caixa Tem. O Disque Social, pelo número 121, também está disponível para atendimento ao público. A ligação é gratuita de todo o Brasil. Reportagem Érica Brás.
1: Lembrando que o pagamento é unificado às famílias que vivem em locais em situação de emergência ou calamidade pública decretada pelo governo federal.
9: A partir de hoje já podem ser atualizadas as informações do indicador de capacidade municipal.
1: As informações são utilizadas para acompanhar diferentes aspectos da capacidade do município na área de proteção e defesa civil.
9: Os municípios têm até o dia 31 de outubro para preencher o formulário em defesacivil-icm.com.br.
1: essas foram as notícias do Governo Federal.
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2: Fique agora com as notícias do Poder Judiciário e do Congresso Nacional. Uma boa noite.
1: Boa noite para você e até amanhã.
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16: CNJ lança a cartilha Remuneração de Magistrados e Magistradas.
17: TSE esclarece que é falso que a urna eletrônica exibe a mensagem confirma o seu voto.
16: STJ valida a eliminação de candidato a policial penal com histórico social incompatível.
17: Boa noite, eu sou Leandro Bezerra.
16: E eu sou Walter Lima.
17: O Conselho Nacional de Justiça lançou nesta terça-feira a cartilha Remuneração de Magistrados e Magistradas, Dúvidas Frequentes.
16: O material detalha a decisão do Supremo Tribunal Federal sobre o tema e as medidas do CNJ para fiscalizar e dar mais transparência aos pagamentos da magistratura. Repórter Carolina Chaves.
18: A publicação reúne o histórico de normas e traz um formato prático de perguntas e respostas com links diretos para a legislação. A cartilha está disponível no site do CNJ para acesso de toda a sociedade. Durante a reunião, o presidente do CNJ e do STF, ministro Edson Fachin, fez um pronunciamento.
19: Criamos o Observatório Nacional de Integridade e Transparência. Ampliamos os mecanismos de controles, disponibilizamos dados em volume sem precedentes e temos agora um contra-cheque único a caminho e todas as rubricas conhecidas e uniformizadas.
18: O ministro Fachin destacou que o judiciário está aberto ao controle social, mas ressaltou que questionamentos legítimos não podem ser confundidos com campanhas de descredibilização.
17: STJ considera válida a eliminação de candidato em concurso público para o cargo de policial penal.
16: Mesmo sem condenação criminal definitiva, havia registros policiais, processos arquivados e o inquérito em andamento. Fátima Uchoa.
20: Após ser eliminado do certame, o candidato impetrou o mandado de segurança. O juízo concedeu liminar para que ele participasse do curso de formação, mas o Tribunal de Justiça do Rio Grande do Sul revogou a medida, o que o levou a interpor recurso no STJ. E a segunda turma decidiu que foi legal a exclusão. Para o relator ministro Marco Aurélio Belize, o histórico comportamental do candidato é incompatível com o padrão ético e funcional exigido para o cargo pretendido e quanto a funções ligadas à segurança pública, que exigem padrões éticos mais rigorosos, a análise da vida pregressa deve ir além dos antecedentes criminais, abrangendo também a conduta moral e social do candidato.
17: É falso que a urna eletrônica exibe a mensagem confirma o seu voto.
16: Eleitor não precisa esperar essa frase para apertar a tecla verde na hora de votar. Fábio Ruas.
21: A frase confirma o seu voto não aparece na tela da urna eletrônica. A mensagem que afirma isso e está circulando pelas redes sociais é falsa. A mensagem enganosa diz que se a eleitora ou eleitor apertar a tecla confirma antes da suposta frase aparecer na tela, o voto será anulado. Isso não acontece. A Justiça Eleitoral informa que a urna não tem qualquer mecanismo que anule o voto por esse motivo. É importante não confundir. A mensagem que aparece na tela antes de concluir cada voto é confira seu voto e não confirma o seu voto, como alegam as publicações falsas.
17: Advogado da Caixa consegue restabelecer salário que foi reduzido após ação trabalhista contra o banco.
16: Para a Justiça Trabalhista, houve indícios de retaliação. Repórter Rafael Silva.
22: O advogado entrou com ação na Justiça do Trabalho pedindo redução de jornada para 4 horas por dia, conforme prevê o Estatuto da Advocacia. A Caixa concordou, mas reduziu o salário do empregado. Ele alegou retaliação por parte do banco e pediu a manutenção do salário em nova ação judicial. O Tribunal Superior do Trabalho reconheceu a represália e manteve a decisão de restabelecer o salário do advogado. Para os ministros, a Caixa agiu de forma abusiva ao alterar a jornada e diminuir a remuneração sem respaldo legal. A decisão foi unânime.
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17: A você, uma boa noite.
16: E até amanhã.
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5: Eu sou Paula Groba.
6: E eu sou Humberto Pinheiro.
5: E estes são os destaques de hoje do Jornal do Senado, que começa agora.
6: Política de combate à violência contra a mulher pode ser votada no próximo esforço concentrado.
5: Projeto que proíbe cotas em residências médicas divide opiniões no Senado.
6: Eleições 2026. Candidaturas femininas ao Senado crescem e chegam a todos os estados.
5: Boa noite.
6: Boa noite.
5: O combate à violência contra a mulher pode ganhar uma nova estrutura nacional, com mais integração entre os serviços públicos e garantia de continuidade das políticas de proteção.
6: É o que prevê um projeto do senador Paulo Paim, do PT do Rio Grande do Sul, que está em regime de urgência para votação no plenário. A proposta deve ser votada no próximo esforço concentrado. As informações com o repórter César Mendes.
23: O projeto do senador Paulo Paim, do PT gaúcho, que cria a Política Nacional de Enfrentamento à Violência contra a Mulher, busca respostas mais efetivas para as vítimas, continuidade nas políticas e um maior controle social para a proteção dos direitos das mulheres. Relatora, a senadora Damaris Alves, do Republicanos do Distrito Federal, explicou por que é tão importante transformar em lei as ações destinadas ao combate da violência de gênero no país.
24: Para que haja continuidade, que ninguém interrompa a política pública de enfrentamento à violência contra a mulher.
23: Damaris se comprometeu com Paim a encaminhar a votação do projeto na CDH no próximo esforço concentrado, no início de setembro, e diz que vai levar ao presidente do Senado, Davi Alcolumbre, o pedido de urgência com a sugestão de que o texto seja votado em plenário durante os 21 dias de ativismo pelo fim da violência contra a mulher, de 20 de novembro a 10 de dezembro.
5: E pequenos criadores terão mais opções para alimentar os rebanhos por meio do programa de venda em balcão. Além do milho, a Conab poderá adquirir sorgo, caroço de algodão, farelo de soja e farelo de milho.
6: Após a aprovação pelos senadores, foi sancionada pelo presidente da República a lei que amplia o programa de venda em balcão para alimentação animal. Um dos objetivos é facilitar o acesso de pequenos criadores e cooperativas aos estoques públicos de ração. Repórter Pedro Pincer.
25: O Poder Executivo sancionou a lei que altera o Programa de Venda em Balcão e a Lei de Política Agrícola de 1991. A proposta foi aprovada pelo Senado antes de virar lei. A nova regra amplia a lista de produtos que podem ser adquiridos pela Companhia Nacional de Abastecimento, a Conab, para a alimentação animal. Entram nessa lista milho, sorgo, farelo de soja, farelo de milho e outros produtos, com preço de até 25% acima do mínimo vigente no estado onde ocorrer a compra. A relatora no Senado, senadora Tereza Leitão, do PT de Pernambuco, explicou a importância da medida para o setor.
26: É muito importante para o momento atual que nós vivemos com a ameaça dos impactos climáticos provocados pelo El Niño. Ele faz uma adaptação dos instrumentos consolidados a esses novos desafios climáticos e de mercado, quando o acesso à alimentação animal é decisiva para mitigar perdas. Ele fortalece a produção e a renda rural, amplia a capacidade de resposta do Estado e contribui para a segurança alimentar do Brasil.
25: A lei estabelece limites mensais de compra de 27 toneladas para pequenos criadores cadastrados no Sistema de Cadastro Nacional de Produtores Rurais e demais agentes e de 80 toneladas para cooperativas e associações de agricultores familiares.
5: E virou lei a medida provisória aprovada pelo Congresso que socorreu regiões afetadas por desastres naturais.
6: Os recursos destinados somam 350 milhões de reais. A reportagem é de Herman Kulitz.
27: O crédito extraordinário de 350 milhões de reais cobrirá ações emergenciais de proteção e defesa civil em regiões atingidas por desastres naturais, como excesso de chuvas ou seca e estiagem intensas no início de 2026. Os fenômenos afetaram aproximadamente 5 milhões de pessoas nas 5 regiões do país. A relatora da proposição, senadora Tereza Cristina, do Progressistas de Mato Grosso do Sul, deu parecer favorável à medida, em solidariedade aos que sofreram os prejuízos. Por isso, defendeu a distribuição equilibrada do dinheiro por todas as regiões.
4: Diante de desastres que já atingiram milhões de brasileiros, socorrer as vítimas é dever do Estado. Por isso, meu voto é pela aprovação deste crédito de 305 milhões de reais, porque responsabilidade fiscal, antes de ser controle de despesa, é também sensibilidade com quem perdeu a casa, a lavoura e o meio de vida.
27: Os recursos poderão ser usados para assistência humanitária e restabelecimento de serviços essenciais.
5: E o presidente do Senado, Davi Alcolumbre, acompanhou o presidente Lula nesta segunda-feira em uma visita a um navio sonda da Petrobras em Oiapoque, no Amapá. A agenda ocorreu após a Petrobras anunciar a presença de petróleo em um poço exploratório na bacia da Foz do Amazonas.
6: Alcolumbre destacou o potencial de geração de riquezas para o país e defendeu que os brasileiros decidam sobre o futuro da exploração de petróleo na região. Segundo ele, os recursos do petróleo podem contribuir para a educação e a saúde públicas, além de gerar emprego e renda.
7: Nós sabemos o que a riqueza do petróleo é transformada para a vida das pessoas, sobretudo com os recursos do Fundo Social que vão para a educação pública brasileira e para a saúde pública brasileira.
5: O projeto de lei que proíbe a adoção do sistema de cotas no ingresso dos programas de residência médica foi alvo de debate na Comissão de Direitos Humanos.
6: Na audiência pública interativa, senadores, representantes de ministérios e de conselhos discutiram se as regras de acesso à formação acadêmica devem valer também para a seleção da especialização. Repórter Douglas Castilho.
8: O autor do requerimento para a reunião, senador Paulo Paim, do PT do Rio Grande do Sul, se manifestou contra o avanço da proposta, lembrando que é um defensor histórico das ações afirmativas no Senado Federal.
10: A política de cotas não é um privilégio, é simplesmente um instrumento de correção de desigualdades históricas e de ampliação de oportunidades. Não estamos discutindo apenas uma regra de seleção para programas de residência. Estamos discutindo que país queremos.
8: O autor do texto, o senador Doutor Irã, do PP de Roraima, também se afirmou partidário das medidas de equidade, mas acredita que a existência desse tipo de política na graduação já cumpre a função de reduzir desigualdades, devendo prevalecer a partir dessa etapa a pura avaliação de competência.
11: Quando a gente entra na faculdade, a gente tem as mesmas oportunidades, os mesmos professores e hoje com a internet, com a democratização do conhecimento, depois disso tudo, a gente ainda tem cota para fazer residente? Não.
8: O projeto já recebeu relatório favorável do senador Márcio Bittar, do PL do Acre, e encontra-se pronto para a votação na comissão.
12: Eleições 2026.
5: O número de mulheres na disputa por uma vaga no Senado cresceu nas eleições de 2026. São 69 candidatas, o maior número das três últimas eleições.
6: Mas mesmo com o avanço, elas ainda são minoria entre os concorrentes. Neste ano, as mulheres representam 22% das candidaturas ao Senado. O repórter Alexandre Campos mostra como está a participação feminina nessa disputa.
13: O número de candidatas representa 22% do total de candidaturas registradas neste ano. Para mudar esse cenário, o Senado, além de analisar projetos que visam aumentar a participação feminina na política e combater a chamada violência política de gênero, também lançou o Guia da Candidata. O manual, com linguagem clara e prática, traz orientações sobre diversos pontos durante o processo eleitoral e sobre o caminho para ocupar espaços de poder com segurança, informação e autonomia. Em sessão especial em março deste ano, a então senadora e procuradora da mulher no Senado, Augusta Brito, lamentou a necessidade de uma publicação como essa.
14: A política não é neutra. Mulheres enfrentam dificuldades maiores de acesso a financiamentos, às redes de apoio, à visibilidade, bem como são alvos mais frequentes de ataques. de desinformação e de violência política.
13: Dos atuais 54 senadores em final de mandato, 32 vão tentar a reeleição. Quanto à idade, 3 candidatos têm mais de 90 anos e 20 têm menos de 40. No critério cor-raça, 2 afirmaram que são amarelos, 192 brancos, 4 indígenas, 88 pardos e 29 pretos.
6: Com trabalhos técnicos de João Lira, o Jornal do Senado fica por aqui. Acompanhe agora as notícias da Câmara dos Deputados. Boa noite.
5: Boa noite e até amanhã.
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1: Câmara cria símbolo para conscientizar a população sobre doenças raras.
2: Avança a proposta que institui Dia Nacional sobre Climatério e Menopausa.
1: Deputados devem regulamentar a produção celular de proteínas animais.
2: O projeto prevê verba específica da primeira infância no orçamento público.
1: Boa noite. Já está pronto para entrar na pauta de votações do plenário da Câmara projeto que prevê detalhamento de recursos da primeira infância no orçamento público. A repórter Paula Bittar traz mais informações sobre a proposta.
9: A Comissão de Constituição e Justiça da Câmara aprovou um projeto que torna obrigatória a inclusão de quadros específicos no orçamento público para detalhar os recursos destinados à primeira infância, ou seja, a crianças de 0 a 6 anos de idade. De acordo com o projeto, os quadros deverão ser anexos à lei orçamentária anual e ao relatório resumido da execução orçamentária e discriminar as despesas em educação, saúde, assistência social e ações intersetoriais que tenham como beneficiárias diretas crianças de até 6 anos e suas famílias. A autora da proposta, a deputada Laura Carneiro, do PSD do Rio de Janeiro, afirma que a criação do quadro Orçamento Criança é mais um passo no sentido de garantir políticas públicas para essa faixa etária.
18: Sem recursos, sem garantia de orçamento, dificilmente as políticas públicas podem ser levadas a cabo. Então, não adianta a gente criar legislação, a gente ter a vontade política, se a gente não tiver os recursos necessários para implementá-las. E a fiscalização dessas políticas se faz através do orçamento. Então, garantir a existência desses recursos, o levantamento desses recursos, os dados, são absolutamente necessários à política de proteção à infância e adolescência brasileiros.
9: A proposta que torna obrigatória a inclusão de quadros específicos no orçamento público para detalhar os recursos destinados à primeira infância ainda precisa ser analisada pelo plenário antes de seguir ao Senado. Da Rádio Câmara, de Brasília, Paula Bittar.
0: Educação.
2: Ayrton Faleiro, do PT, celebra a expansão do ensino superior no Pará. O congressista registra a criação de novas unidades federais no estado e o envio de verbas para apoiar a cultura e o esporte amador na região.
1: O legislador defende as políticas e programas como o Pé de Meia para garantir a conclusão da educação escolar e o ingresso no ensino superior. Ayrton Faleiro cumprimenta os mais de 100 líderes juvenis com quem se reuniu para traçar ações de apoio à educação e ao esporte.
2: Santim Roveda, do União, comemora a liderança do Paraná no IDEB, mantida nos resultados de 2025. O deputado atribui o desempenho aos investimentos do governo estadual na estrutura das escolas, na alimentação dos estudantes e na qualificação dos profissionais da educação.
1: Santim Roveda também cita a climatização das salas de aula e a oferta diária de proteína animal na merenda, entre as medidas adotadas pela rede estadual. O parlamentar ainda destaca a seleção técnica de profissionais para as chefias dos núcleos regionais de educação.
2: Inácio Arruda, do PCdoB, comemora os resultados da educação pública no Ceará. Segundo o parlamentar, 80 das 100 melhores escolas públicas de ensino fundamental do país estão no estado, conquista que ele atribui a políticas de educação e ao trabalho de professores e municípios.
1: Inácio Arruda também ressalta iniciativas como a ampliação das escolas de tempo integral e a formação e valorização dos professores. Ele cita municípios como Sobral, Coreaú, Cruz, Pires Ferreira e Pedra Branca, entre os que possuem escolas de destaque.
2: General Girão, do PL, critica a política de aprovação de alunos adotada no Rio Grande do Norte. Ele conta que estudantes do ensino médio podem avançar de ano mesmo reprovados em até 6 disciplinas, o que, na avaliação do parlamentar, engana os resultados da educação no estado.
1: General Girão questiona os resultados divulgados pelo IDEB para o Rio Grande do Norte, afirmando que os indicadores de matemática e português pouco avançaram. Para ele, a política adotada pelo governo do estado não representa uma melhoria efetiva na qualidade do ensino.
0: Saúde.
2: A criação de um Dia Nacional de Conscientização sobre o Climatério e a Menopausa avançou na Câmara, com a aprovação da proposta pela Comissão de Saúde. Quem informa é a repórter Júlia Lopes.
3: A Comissão de Saúde da Câmara dos Deputados aprovou um projeto que cria o Dia Nacional de Conscientização sobre o Climatério e a Menopausa, a ser celebrado em 18 de outubro. A proposta da deputada Ana Paula Lima, do PT de Santa Catarina, busca ampliar a informação sobre os sintomas, impactos e tratamentos desse período, além de incentivar as mulheres a procurarem acompanhamento médico. O climatério é uma fase de transição que antecede e inclui a menopausa. Com a queda hormonal, podem surgir sintomas como ondas de calor, insônia, alterações de humor e dores nas articulações. Especialistas destacam que o tratamento deve ser individualizado de acordo com a necessidade de cada paciente. Para a deputada Ana Paula Lima, muitas mulheres passam por essa fase sem identificar os sintomas e sem receber orientação adequada.
15: É que muitas mulheres passam por essa etapa e elas não são identificadas e elas precisam fazer a reposição hormonal, se assim desejarem e se assim forem orientadas pelo médico que faz a assistência.
3: O projeto também prevê ações de conscientização, como palestras, seminários, campanhas nos meios de comunicação e redes sociais, além da distribuição de materiais informativos. Além da proposta, a Comissão de Saúde também aprovou a criação da Subcomissão Especial de Climatério e Menopausa, para aprofundar o debate sobre o tema. O projeto que institui o Dia Nacional de Conscientização sobre o Climatério e a Menopausa segue agora para análise na Comissão da Mulher. Da Rádio Câmara de Brasília, Júlia Lopes.
1: Projeto prevê a instalação de bebedouros e pontos de água potável em locais públicos de grande circulação, como praças, parques e áreas de lazer. O autor da proposta, Paulo Teixeira, do PT de São Paulo, afirma que a medida amplia o acesso gratuito à água e estimula hábitos saudáveis de hidratação.
2: Paulo Teixeira acrescenta que a iniciativa ajuda as cidades a enfrentar os efeitos das ondas de calor, priorizando áreas vulneráveis e locais com grande exposição a altas temperaturas. O texto ainda incentiva o uso de garrafas reutilizáveis para reduzir o consumo de embalagens plásticas descartáveis.
0: Segurança Pública.
1: Aloysio Mendes, do Republicanos do Maranhão, foi indicado para presidir a comissão especial que vai discutir a redução da maioridade penal para 16 anos. Apesar de ser favorável à proposta, o deputado afirma que guiará os trabalhos com isenção e responsabilidade.
2: Aloysio Mendes informa que o colegiado ouvirá autoridades e especialistas antes de votar a proposta. Segundo ele, mais de 80% da população apoia a redução da maioridade penal, rejeita a impunidade e cobra medidas mais duras contra crimes cometidos por jovens.
1: Juliana Cardoso, do PT de São Paulo, cobra a votação de projeto que criminaliza a misoginia, já aprovado pelo Senado e com regime de urgência na Câmara. Ela afirma que a proposta busca responsabilizar condutas de ódio, ameaça e humilhação dirigidas às mulheres por sua condição de gênero.
2: Juliana Cardoso alerta que a violência contra a mulher também se manifesta por ataques e intimidações, inclusive no ambiente digital. A parlamentar pede ao presidente da Câmara e aos líderes partidários que incluam a matéria na pauta do plenário.
1: Carol D'Artora, do PT do Paraná, defende a criminalização da misoginia para ampliar a proteção das mulheres contra discursos de ódio, ameaças e perseguições. A deputada apresentou proposta para punir práticas machistas no ambiente digital em complemento à matéria já em tramitação.
2: Carol D'Artora argumenta que a violência contra as mulheres muitas vezes começa antes da agressão física, com manifestações de ódio e intimidação. A parlamentar avalia que o combate a essas práticas nas redes sociais ajuda a prevenir formas mais graves de violência de gênero.
0: Justiça.
1: Fernanda Melchiona, do PSOL do Rio Grande do Sul, defende a revogação da lei da alienação parental. A congressista acredita que a legislação pode ser usada para revitimizar mulheres que denunciam violência ou buscam o pagamento de pensão alimentícia.
2: Por isso, Fernanda Melchiona cobra a votação do projeto que revoga a lei e critica um recurso apresentado na Câmara que impede o texto de seguir para o Senado. A deputada também defende a aprovação de uma proposta que criminaliza a misoginia.
1: Soraya Santos, do PL do Rio de Janeiro, celebra o papel dos advogados na defesa de direitos e na reparação de injustiças. A parlamentar ressalta iniciativas para ampliar o acesso à justiça e garantir proteção a grupos vulneráveis.
2: Soraya Santos também destaca a chamada Lei Júlia, que assegura a suspensão de processos por 30 dias para advogadas após o nascimento de filhos. Ela cita ainda uma iniciativa da OAB para oferecer assistência jurídica a vítimas de violência, idosos e filhos de vítima de feminicídio.
1: Rui Falcão, do PT de São Paulo, apresentou projeto para permitir que advogados públicos federais aposentados votem e sejam candidatos no conselho que administra os honorários da categoria. Hoje, esses profissionais não participam da escolha dos representantes do colegiado.
2: Rui Falcão argumenta que os aposentados também são afetados pelas decisões sobre a distribuição dos honorários. O deputado afirma que a mudança amplia a participação de mais de 4 mil profissionais nas decisões do Conselho.
12: Agricultura.
1: A Câmara analisa um projeto de lei para regulamentar a produção celular de proteína animal. A ideia é incentivar a pesquisa na área, apontada como uma alternativa ambientalmente mais sustentável para a produção de alimentos. Quem informa é a repórter Maria Neves.
16: A Comissão de Defesa do Consumidor da Câmara analisa projeto do deputado Jorge Goten, do Republicanos de Santa Catarina, que prevê a criação de regras para pesquisa, produção e comercialização de alimentos por meio de cultivo celular. As normas devem valer também para os derivados e subprodutos desses alimentos, assim como para o incentivo à pesquisa no setor. Jorge Goten explica que a produção celular de alimentos envolve a multiplicação e a maturação de células-tronco em laboratório, resultando em produto com as mesmas características de carnes convencionais de origem animal. Pelo texto aprovado, o Executivo Federal deve criar as regras para cultivo celular de alimentos por meio de regulamentação da nova lei. Essas normas devem garantir a sanidade, inocuidade e sustentabilidade dos produtos, assim como a saúde do consumidor. A regulamentação também deverá garantir que a produção minimize os riscos de contaminação ambiental. O texto já foi aprovado na Comissão de Ciência, Tecnologia e Inovação, onde o relator, deputado Dr. Zacarias Calil, do MDB de Goiás, ressaltou que o Brasil é o maior exportador mundial de proteína animal. Segundo ele, o país responde por cerca de 28% das exportações de carne bovina no mundo e por aproximadamente 31% das carnes de aves.
17: Ao combinar rigor técnico com flexibilidade regulatória, o texto garante que o país esteja preparado para competir também no nascente mercado de alimentos cultivados com qualidade, segurança e credibilidade internacional.
16: Zacarias Calil argumenta ainda que o projeto responde a uma demanda global crescente por fontes alternativas de proteína que conciliem eficiência produtiva, segurança alimentar e responsabilidade ecológica. Segundo ele, o impacto ambiental causado pelo sistema alimentar vigente responde por 34% do total de emissões globais de gases do efeito estufa. O deputado cita ainda um estudo internacional que compara os impactos ambientais da produção tradicional de carnes e de proteína cultivada a partir de células. O levantamento apontaria redução de até 92% no aquecimento global e gasto de água 78% menor. De acordo com o autor, deputado Jorge Goten, no Brasil, a indústria de fontes alternativas de proteínas conta atualmente com pouco mais de 100 startups. Ainda segundo o parlamentar, Esse mercado já atraiu cerca de 600 milhões de dólares em investimentos. Pela cotação atual, esse valor corresponde a quase 3 bilhões de reais. Da Rádio Câmara de Brasília, Maria Neves.
2: Dilceu Esperafico, do PP, destaca a importância da produção de suínos para a economia de Toledo, município localizado no oeste do Paraná. O deputado afirma que a cidade lidera o PIB agropecuário do estado há 13 anos, impulsionado pela suinocultura.
1: Dilceu Esperafico ressalta que a força da atividade também se reflete na tradicional festa do porco assado no Rolete, marcada para 13 de setembro. O parlamentar aponta que o evento divulga Toledo e valoriza a produção agropecuária da região.
0: Direitos Humanos.
2: A Câmara aprovou a criação de um símbolo nacional para conscientização sobre doenças raras. A

0: relatora na comissão, deputada Silvia Cristina, do PP de Rondônia.
1: Mais do que um símbolo, esse laço representa milhões de brasileiros que convivem diariamente com o desafio do diagnóstico tardio, da dificuldade de acesso ao tratamento e, muitas vezes, da invisibilidade. Segundo o Ministério da Saúde, cerca de 13 milhões de brasileiros vivem com alguma doença rara. São mais de 7 mil doenças raras descritas, das quais aproximadamente 80% têm origem genética e 20% decorrem de causas infecciosas, imunológicas, ambientais ou degenerativas.
0: Segundo Silvia Cristina, as doenças raras são um relevante desafio para o sistema público de saúde. Ela afirma que iniciativas legislativas de conscientização e visibilidade social são legítimas e adequadas ao interesse público. O Brasil já conta com o Dia Nacional das Doenças Raras e o Dia Nacional da Informação, Capacitação e Pesquisa sobre Doenças Raras, mas ainda não possui um símbolo oficial para a causa. O projeto que reconhece o laço multicolorido como símbolo nacional da luta pelos direitos das pessoas com doenças raras no Brasil segue para o Senado, a menos que haja recurso para análise pelo plenário. Da Rádio Câmara de Brasília, Paula Bittar.
2: Transportes. Fausto Júnior, do União, cobra do governo federal a recuperação da BR-230, a Transamazônica, para garantir o escoamento agrícola e o transporte no sul do Amazonas. De acordo com o parlamentar, trechos entre Sucunduri e Apuí estão quase intrafegáveis.
3: Fausto Júnior argumenta que a falta de asfalto isola comunidades, impede o acesso a serviços especiais e gera pobreza. O parlamentar cobra a união da bancada amazonense por melhorias na Transamazônica, assim como ocorreu na mobilização pela BR-319, que liga Manaus a Porto Velho.
2: Projeto de doutor Ismael Alexandrino, do PSD de Goiás, obriga postos de combustíveis com 3 ou mais bicos de gasolina a disponibilizar uma bomba com gasolina E10, que tem até 10% de etanol. O parlamentar explica que o objetivo é oferecer uma alternativa aos veículos antigos.
3: Dr. Ismael Alexandrino também inclui no texto que o preço da gasolina E10 não seja superior ao da gasolina comum, com diferença máxima de 5%. Ele argumenta que muitas motocicletas e automóveis no Brasil ainda não são adaptados a combustíveis com maior concentração de etanol.
4: Economia.
2: Relator do projeto do Simples Nacional e um dos principais articuladores do MEI, Luiz Carlos Rauli, do Podemos do Paraná, critica o baixo desenvolvimento do Brasil, atribuindo o desempenho a falhas de gestão e as políticas econômicas de governos de centro-esquerda.
3: Ao protestar contra os indicadores sociais, Luiz Carlos Rauli ressalta que, apesar de ser a 10ª economia mundial, o Brasil ocupa a posição 84 no Índice de Desenvolvimento Humano. Para ele, é preciso diversificar o setor produtivo e desburocratizar tributos para gerar emprego e renda.
2: Adriana Ventura, do Novo de São Paulo, critica o pagamento de salários acima do teto constitucional no serviço público. A congressista afirma que benefícios adicionais e outras vantagens elevam a remuneração de integrantes do Judiciário, do Ministério Público e de órgãos de controle.
3: Adriana Ventura cobra do Congresso medidas para limitar os chamados supersalários e reduzir privilégios no funcionalismo. A parlamentar argumenta que esses gastos comprometem recursos públicos que deveriam atender às necessidades da população.
2: Termina agora o Jornal Câmara dos Deputados, produzido pela Rádio Câmara, com trabalhos técnicos de Everson Urani e apresentação de Márcio Aquiles Sardi e Val Monteiro. Boa noite.
3: Uma boa noite para você. A Voz do Brasil volta amanhã.
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1: O Sandrinho foi procurar um mestre, pois queria um conselho pra jogar no jogo do bicho. Aí vem o Sandrinho.
2: Mestre, eu sonhei que um cavalo me comia a noite inteira.
3: Meu Deus do céu!
2: O que que eu jogo? Não, o que que eu jogo no jogo do bicho?
1: Eis que o mestre, com toda a sua sabedoria, responde. Sandrinho, joga o rabo fora!

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Opa, saudações! Chegamos nesta noite de terça-feira, que espetáculo! Claro, a identificação neste primeiro momento. B-I-J-A-M-A Show. Pijama Show na Atlântida com Everton Cunha, or Simple the Best, Mr. Piri Pijama. Como sempre acontece, pelo menos o sempre que me refiro é de segunda a quinta. Por aqui temos 2 horas à nossa disposição. Vamos até meia-noite e aquele tradicional, consagrado, desfile de boa música, boas canções para que você se manifeste. É fundamental pelo WhatsApp da Atlântida 489-9188-1009, pelo meu Instagram, arroba Everton Cunha Pi. Primeira meia hora, depois temos outra meia hora, outra meia hora, outra meia hora. Tudo meio óbvio isso que eu disse, mas tudo bem. Vamos para a primeira canção nesta noite, conforme eu disse, de terça-feira. Aí está.

Opa! Sim. Aí está. 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

0: Muito bem, a primeira meia hora desta noite de segunda-feira encerra por aqui. No Pijama Intervalo, voltamos em seguida.
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içinde bir Şömer Show. Segue o pijama, mais uma sequência por aqui.

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4: Minuto do Marketing, com arroba Fernanda Miller.
5: Você tem um negócio que depende exclusivamente da alta temporada? Esse é um desafio para muitas empresas, principalmente no turismo. Mas a sazonalidade não precisa ser uma sentença para o seu negócio. As empresas que conseguem manter bons resultados ao longo do ano criam motivos para o cliente comprar, visitar ou voltar, mesmo fora dos períodos de maior demanda. Isso pode acontecer por meio de promoções, eventos, novos produtos e uma comunicação constante com o público. No fim das contas, marketing não serve apenas para vender mais quando o mercado está aquecido. Ele também ajuda a manter o seu negócio relevante quando a demanda diminui. Descubra outras estratégias para fazer a sua empresa crescer o ano inteiro. Acesse negóciossc.com.br.

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1: Vamos para o toque do cuco e a identificação oficial e tradicional do programa que está no ar para todo o sul do Brasil. Opa! Sim? Opa! P-I-J-A-M-A, show, pijama show na Atlântida com Everton com Your Simple the Best, Mr. Piri Pijama. Noite de terça, temos uma hora ainda para que possamos ter surpresas agradáveis de boas canções. Esse é o pijama consagrado aqui na Atlântida. Nova sequência, aí está.

0: Muito bem, neste intervalo das 11h30 tivemos uma boa nova sequência. Calma aí que a gente já volta aqui na Atlântida.
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Atlântida, Rádio das Nossas Vidas e o Pijama Show com clássicas, meia hora final começando agora.

0: Encerramos o pijama desta terça. Que espetáculo, foi bom demais, mas a programação da Rede Atlântica segue. Boa sequência, boa madrugada e uma ótima quarta-feira logo mais.
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6: Será que a comunicação da sua marca está ignorando o público que mais cresce no Brasil? Hoje, toda marca quer a atenção da geração Z, mas muitas acabam ignorando o consumidor maduro. Pessoas acima dos 50 anos movimentam mais de R$1,5 trilhão de reais por ano na economia brasileira. São consumidores ativos, conectados e com alto poder de compra. Mas quando esse público não se vê representado pelas marcas, a conexão simplesmente não acontece. Por isso, antes de definir a próxima campanha, vale uma reflexão. A sua comunicação conversa com quem realmente compra o seu produto? Quer entender melhor o comportamento do consumidor e tomar decisões de marketing mais estratégicas? Acesse negóciossc.com.br.

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Muito bom dia, essa é a Atlântida, a melhor vibe da FM, todo mundo tá ouvindo, começando por aqui ao vivo mais um cafezão, bora! 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Olha a hora,

chega por aqui que já começou ao vivo mais um cafezão. Blumenau para todo o Vale do Itajaí, Litoral Norte e Alto Vale. 102.7, também pelo aplicativo Atlântida SC, nosso site atlantidasc.com.br. Chega por aqui que iremos juntos até as 9 horas da manhã. E ali pertinho das 9 já sai resultado. Alguém vai faturar o nosso kit completo, que vai a nossa caneca especial homenageando a Amy Winehouse. Mais voucher com Vale Avental, mais travesseiro Altenburg, bem dormir, bem viver. E todas as participações encaminhadas aqui para o nosso Fone Whats 47992497153 concorrem ao kit do cafezão. Simples assim. Bom dia, Dilson. Obrigado pela tua mensagem aqui logo cedinho. Já mandou mensagem para concorrer ao kit do cafezão antes do programa começar. Darlan de Blumenau, bom dia. Manda beijos para Jaqueline de Gaspar. Toca Pearl Jam, mensagem da Josi. Turva de Ascurra todos os dias por aí. Anderson, bom dia. Ótima quarta-feira, desejos aqui da Luciana Boss. Jean Saúl, da Escola Agrícola. Andressa, obrigado. Beijos para você. Bom dia, já estamos na metade da semana. Bom job, it's my life. Pedido de som da Sandra Vaz da Costa, Água Verde, Blumenau. Letícia, manda o kit pra mim. Tá concorrendo, beijos. Cíntia também. Quarta Love, Jonathan, Jander, Kioski, Topava Central, querendo kit do cafezão. Bom, vamos lá. Enquanto as primeiras participações vão chegando por aqui, bora para os destaques do portal NSC Total, para você começar o seu dia muito bem informado, começando já com o destaque de Pedro Machado. Cobertura do complexo do SESI em Blumenau será reformada em obra de quase 3 milhões de reais. O SESI então vai passar por uma ampla reforma em breve. A Prefeitura publicou ontem uma licitação para a contratação da obra. Com um orçamento estimado em cerca de quase 3 milhões de reais, o recurso vem do governo do estado. As propostas serão conhecidas no dia 1º de setembro. Mais informações ali no NSC Total, na coluna do querido

0: Também reportagem de Bianca Bertoli. Vereadores aprovam e Blumenau passa a ter um dia exclusivo para celebrar os homens de honra. Proposta foi aprovada por unanimidade, inclusive, viu? Foi aprovado então ontem um projeto de lei que inclui o Dia Municipal dos Homens de Honra no calendário de Blumenau. A redação final recebeu o ok dos vereadores durante a sessão dessa última manhã. Após a sanção do prefeito, todo 11 de agosto será dedicado a esta homenagem. A ideia do parlamentar evangélico Jovino Cardoso, do PL, o texto diz que a data tem o objetivo de valorizar o bom pai e o bom esposo, reconhecendo e incentivando ações voltadas ao fortalecimento dos princípios cristãos, familiares e sociais. Antes de ir à votação, como de praxe, o conteúdo passou pelas comissões, entre elas a de Constituição, Legislação e Justiça. O grupo comentou que o ponto mais sensível da proposta é justamente o uso da expressão fortalecimento dos princípios, né? Isso porque a Constituição Federal traz o princípio do Estado laico, ou seja, de não vincular o ente público a qualquer tipo de religião. Apesar de afirmar que a frase se aproxime do limite da neutralidade estatal, que diz o fortalecimento dos princípios cristãos, familiares e sociais, a comissão compreendeu que a simples menção aos princípios cristãos não conduz automaticamente à inconstitucionalidade da norma. Também merece reflexão a utilização das expressões bom pai e bom esposo. Trata-se de conceitos abertos, essencialmente morais e subjetivos, analisou ainda a comissão, que não enxergou essas inconstitucionalidades e, portanto, o texto seguiu para votação. Agora o texto aguarda a assinatura do prefeito Egídio Ferrari para ser incorporado, então, a partir de agora, ao calendário municipal da cidade de Blumenau. Então, com a assinatura do prefeito, a partir... né? Aí se estabelece que daí o dia 11 de agosto Blumenau passaria a ter um dia exclusivo para celebrar os homens de honra. Mais uma. Só que só Blumenau vai ter. Então tá bom. É isso aí. Vamos lá. Também é destaque no NSC Total. Importante, importante, né? Vamos lá, também é destaque no NSC Total. As informações do tempo, é claro, daqui a pouquinho a gente tem aqui no nosso cafezão. A equipe da Defesa Civil. Hoje quem conversa com a gente é Gabriel Cassol. Gabriel Cassol maravilhoso, atualizando as informações do tempo aqui para Blumenau. Na segunda hora temos Douglas Márcio, atualizando as informações aí sim para todo o estado de Santa Catarina, trazendo aí o panorama completo da situação do tempo aqui no nosso estado, que de uma hora para outra já deu uma virada, agora é calorão, mas também teremos aí uma nova virada, que daí volta o frio. É loucura, tira casaco, põe casaco. É um dia dormindo de edredom, no outro ligando o ar-condicionado. E haja, saúde. É mesmo. Hoje, quarta-feira, é dia de 80 a mais no cafezão. Hoje a gente recebe Dr. Humberto Tridapalli, cardiologista da Cardioprime. Vamos falar sobre automedicação com aspirina para prevenir infarto. Por que a orientação mudou e quase ninguém sabe? Você vai ficar sabendo hoje, aqui no Cafezão, você não vai perder, na segunda hora. Temos ainda aquela palavra amiga nas ondas da Atlântida, participação especial da psicóloga Catarina Guevara, em instantes aqui no Cafezão. Bora lá, hein? 47992497153. Rapidinho, quero mandar um abraço aqui pro Thiago Henrique, mandou uma foto pra mim aqui agora. É um dia abençoado, manda essa caneca pra Itajaí. Alô, Itajaí, muita neblina em Itajaí agora. Na foto aqui do Thiagão, botou assim, cadê o sol? Cadê o sol? Deve aparecer daqui a pouquinho, hein? Aqui em Blumenau, o sol tá aparecendo lindão já, bem cedo aqui na região central. Tem aquele negócio lá da neblina, que baixa sol que racha, então cuida, hein? Aí vai ficar ainda mais forte. Acho. dizia minha avó isso, né? Então daqui a pouquinho a gente vem com as informações do tempo ainda nesse bloco do cafezão. Certo? Bora que o cafezão começou! 47992497153. Chega que eu quero a tua participação por aqui também. 723, bom dia.
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0: Essa é a Atlântida, a melhor vibe da FM, todo mundo tá ouvindo. Paralamas do Sucesso, coloquei um TBT na tua quarta-feira, hein? Um clássico pra você cantar junto aí do outro lado. Nove minutos, faltando para as 8 horas da manhã. 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
0: Vamos com as informações do tempo agora. 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Direto da Defesa Civil aqui de Blumenau, com as informações hoje, Gabriel Cassol. Bom dia, Gabriel.
2: Bom dia, Rafa e todo o pessoal da Atlântida. Esta quarta-feira, a massa de ar quente e seco vai seguir atuando sobre a região do Médio Vale e vai deixar a condição do tempo firme, com sol e poucas nuvens ao longo da quarta-feira. A temperatura máxima durante a tarde varia em torno dos 29 graus. Para amanhã, quinta-feira, o dia vai começar com a presença de um nevoeiro mais denso ao longo da quinta-feira, que vai deixar ao longo da manhã o céu nublado. Somente durante a tarde ocorrem algumas aberturas de sol. A partir do final da tarde e noite da quinta-feira, vamos ter mudança nas condições do tempo devido à aproximação de uma frente fria que vai trazer a possibilidade para pancadas rápidas e isoladas de chuva que podem vir com trovoadas. Amanhã a temperatura mínima em torno dos 19 graus e a temperatura máxima na tarde da quinta-feira variando em torno dos 25 graus. Com as informações do tempo, direto da Defesa Civil de Blumenau, meteorologista Gabriel Cassol.
0: Valeu, obrigado, Gabriel. Show do intervalo agora, já voltamos na sequência. Daqui a pouquinho tem mais, cafezão. Olha a hora. Vinte e seis minutos, faltando para as 8 horas da manhã, 7h34. 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
8: Cair é inevitável. A forma como você se levanta é que te define. Eu adorei essa frase que eu recebi esses dias. Ela mostra quem realmente somos e como somos, né? Porque todos somos capazes de cair e provavelmente iremos. Mas de que forma você vai lidar com isso é que mostra realmente quem você é. Pois é preciso coragem, determinação, caráter, força e muitas das principais características que temos, né, para você se levantar. E aí, meu amigo ou amiga, involuntariamente, você traz à tona toda a sua verdadeira capacidade de se recuperar. Nesse momento, não há planos, só seu instinto tomando forma. Acredite nele.
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0: Muito bom dia, essa é a Atlântida, a melhor vibe do FM, todo mundo tá ouvindo. Já estamos de volta ao vivo com o cafezão, 16 para as 8. Já mandou a tua mensagem para mim ainda? Não mandou? Sabe que essa é a única forma de ganhar o kit do cafezão, hein? 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Daqui a pouquinho tem 80 a mais. Hoje a gente recebe o Dr. Humberto Tridapalli e vamos falar sobre automedicação com aspirina para prevenir infarto. Por que a orientação mudou, hein? Tá sabendo? Quase ninguém sabe. Então daqui a pouquinho o Dr. Humberto Tridapalli conta tudo pra gente na segunda hora do cafezão. Quem vai estar com a gente no 80 a mais também já está comigo agora. É ela, a palavra amiga nas ondas da Atlântida, a psicóloga Catarina Guever, que está desde semana passada respondendo as perguntas da nossa audiência. Bom dia, arroba psicóloga Catarina Guever.
1: Bom dia, Rafa. Bom dia para você que está ligadíssimo aqui na Atlântida. E interessante essa coisa da automedicação ali, da aspirina, né? Muda a indicação. É, a pergunta da nossa ouvinte ontem, da Diana, era por que psicólogo não podia prescrever. A questão dos medicamentos é uma questão muito legal da gente conversar no 80 a mais, da gente melhorar a informação com filtros profissionais habilitados para isso, né? Não é uma máquina, não é uma aleatoriedade, mas é que nós possamos pensar que as medicações são coisas tão incríveis, elas auxiliam muito na regulação de uma série de condições que são adversas à vida, mas que tem toda uma lógica que não para no momento da descoberta do medicamento, né? Tem a prática clínica, tem o desenvolvimento que os profissionais da medicina, da ciência farmacológica fazem, e especialmente no que a Diana perguntava ontem, né? Diana, bom dia, espero que você esteja ligadinha conosco agora. A sua pergunta é muito relevante, porque em termos de saúde mental, os psicotrópicos funcionam. Sim, tem um nível de eficácia comprovado pela ciência, mas eu sempre digo, não funcionam de maneira exclusiva, né? É sempre importante, e os psiquiatras que são bem formados, que têm boas práticas profissionais, eles inclusive, ao fazerem a prescrição do medicamento, acompanham o paciente ao longo do uso do medicamento e recomendam psicoterapia. Então não se resolve tudo por uma única via. Como psicoterapeuta também, a gente vai avaliando, a gente vai orientando, talvez em algum momento, em algum caso, o psicoterapeuta precisa encaminhar o psiquiatra. Não é que seu caso agravou, não é sobre agravamento, é sobre condição de melhora. E aí o médico, porque tem uma preparação específica para isso, ele vai fazer algumas prescrições e tanto o médico quanto o psicólogo vão acompanhando. Então, eu penso, tecnicamente, que é mais interessante, inclusive, que seja desse modo. Eu não preciso prescrever como psicólogo, eu preciso estabelecer um entendimento inteligente sobre a eficiência, a eficácia, né, do medicamento, e ter um colega que, sendo responsável por isso de maneira exclusiva, facilita o meu trabalho como psicoterapeuta. Então, não precisa o psicoterapeuta prescrever, basta ele se abrir para trabalhar em conjunto com outros profissionais da saúde. Diana, é bem tranquilo isso, e no caso que você me relatou, vale a pena o diálogo com o psiquiatra, vale a pena buscar essa orientação e, na confiança, melhorar o que precisa ser melhorado, e mais, pode ser melhorado, né? Uhum. É um cuidado de base que a gente precisa ter.
0: Essa orientação que a Cata deu agora para a Diana aqui no cafezão, né? Foi uma provocação que veio... Não, provavelmente foi pelo teu Instagram.
1: Isso, pelo,
0: né,
1: Instagram, Cata? Arroba psicóloga Catarina Guever.
0: Às vezes esse primeiro passo, até com uma orientação psicológica, isso, acaba vindo dessa forma, pelo cafezão, que depois a pessoa...
1: Aham.
0: acaba, né, tendo esse suporte aí com um profissional, né, gabaritado.
1: E o que que acontece, Rafa? Eu acho bem legal o pessoal entender assim, ó, ah, eu tô no psiquiatra, eu tô muito grave. Não, não é sobre isso. Uhum. Às vezes, um paciente que tá há muito tempo sem dormir ou dormindo de maneira muito ruim, vai precisar, assim, de medicamentos capazes de equilibrar um pouco o fluxo neurofisiológico, baixar um pouco a fumaça, uhum, e poder entrar numa onda de tranquilidade suficiente que te permita dormir. Tem gente que toma medicamento e depois também, por isso o acompanhamento. Gente, não basta pegar a prescrição com o médico precisa acompanhar o seu desenvolvimento ao longo do uso da medicação, porque ele vai perceber se tem um excesso, se tem uma falta, porque algumas pessoas têm tomado, por exemplo, medicamentos que em tese viabilizam o sono e não conseguem dormir, aí elas entram num looping, uhum, de eu não consigo dormir mesmo tomando medicamento, e aí elas vão se autoagravando pelo pensamento, eu estou tão grave que nem o medicamento me segura. Não, não é isso, é que entrou num limite de saturação do próprio medicamento, por isso o acompanhamento médico depois da prescrição é fundamental para o uso do medicamento chegar naqueles níveis que são os níveis esperados, né?
0: Cata vai responder mais por que que essa semana inteirinha, vamos deixar
1: ainda
0: assim?
1: Ainda mais um cadinho.
0: Vamos mais um cadinho?
1: Tem coisinhas bem legais ali.
0: Então, ó, 47992-497153. Pode mandar no nosso fone WhatsApp que a gente encaminha pra cá. Ou vai lá no @ psicóloga Catarina Guever. Se você quiser, seu nome pode não ser citado aqui também.
1: Exatamente.
0: Né?
1: A gente, quando o ouvinte pede, e também, Rafa, às vezes o ouvinte não pede, e lendo a pergunta, eu entendo que não faz sentido, assim, ó, dizer o nome, muito menos o sobrenome, muito menos a cidade que mora. A ideia aqui não é pegar as histórias individuais, mas é pegar do que a audiência manda pra gente e trazer como uma informação geral que sirva a todo e qualquer que tiver interesse naquele tema.
0: Certo. Cata, amanhã a gente responde então mais perguntinhas aqui. Isso. No cafezão. Daqui a pouquinho tem 80 a mais. Já tá sabendo que é o doutor Humberto Tridapalli, uhum, que vem hoje. Né? Então prepare-se que ele é bom na defesa das suas músicas.
1: Ele é,
0: né?
1: Ele é.
0: Ele é bom. Então daqui a pouquinho a gente volta com o nosso 80 a mais, que eu vou tocar agora um som bem tranquilo pra nossa audiência. É som de Santa Catarina, é das Aranha, é Calmaria pra você.

0: Essa é a Atlântida, a melhor vibe da FM. Todo mundo tá ouvindo Cafezão, Malandragem, Cássia Eller, fechando aí a primeira hora. TV ainda das Aranha com Calmaria. Daqui a pouquinho tem mais sons. Aliás, os próximos pedidos musicais serão de Catarina Guever e dele, Dr. Humberto Tridapalli, no nosso 80 Mais. Aliás, Dr. Humberto, que já tá com a gente. Bom dia, Dr. Humberto.
1: Bom dia, Cata. Bom dia, Rafa. Bom dia a toda a galera do Cafezão. Que saudade tá aqui, hein?
0: Ah, pois é, o senhor. Quanto tempo faz, se não vem?
1: É, faz 3 meses, mais ou menos, né?
0: 3 meses. É,
1: uma vez por estação. Uma vez por estação.
0: Né? Bom, agora a gente não sabe nem dizer que estação é, né? Porque tá virando um verãozinho, né?
1: Um veranico.
2: Mas que vem frio ainda,
0: né? Volta o frio pro final de semana. Ontem deu uma vontade de ligar o ar-condicionado pra dormir.
2: Eu também.
0: E antes de ontem eu tava embaixo do edredom. Aí a gente não sabe mais. Haja imunidade, né, doutor?
1: É isso aí, Rafa.
0: Ó, seguinte, hoje o nosso papo aqui no nosso 80 Mais não tem nada a ver com temperatura, tá? Hoje a gente vai falar sobre um hábito que os especialistas da Cardio Prime vem relatando que é cada vez mais comum. É o uso da automedicação. Catarina já tava falando sobre isso aqui no programa. E tem uma, bem especificamente, que com certeza você já deve ter ouvido falar, que é o uso continuado do aspirina.
1: É isso aí.
0: Eu não sei
1: aí,
0: falar esse negócio aqui, eu fiquei com medo de falar esse negócio.
1: O ácido salicílico.
0: Isso aí, ó.
1: Eu deixei. Não, mas só. Toca aí, quando a gente voltar, nós vamos quebrar o protocolo pra conversar de uma coisa muito legal. Cafezão é cultura, cafezão é música, cafezão é ciência.
0: Mas olha, é isso aí. Então fica aí que o nosso 80 Mais já tá começando. A gente faz um rápido show no intervalo agora e na sequência já voltamos. Catarina Guever, não tem regressiva porque virou a hora, hein?
2: Gente, 8 horas, ou como diria Walter Osterman, 8 bola bola. Bom dia.
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3: Muito bom dia, essa é a Atlântida, a melhor vibe da FM, todo mundo tá ouvindo. Bora pra segunda hora do cafezão, 8 horas e 8 minutos. 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Bom, já sabe, né? 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Participações do nosso Fone Watts. E a partir de agora, começando 80 a mais, já sabe, as participações com as perguntinhas também concorrem ao kit do cafezão. Fique à vontade para chegar aqui no 47-992-497153. Para quem tá ligando o radinho agora, começando o nosso 80 a mais com o oferecimento de Cardio Prime. Nosso espaço para falar aqui sobre saúde, qualidade de vida, sempre com os nossos amigos da Cardio Prime. Catarina Gaber segue com a gente desde a primeira hora. Bom dia mais uma vez, Cata.
4: Bom dia, bom dia.
3: Quem chega também é Dr. Humberto Tridapalli. Mais uma vez, bom dia, Dr. Humberto.
5: Bom dia, galera.
3: Seguinte, hoje o nosso papo é sobre um hábito que os especialistas da Cardio Prime já vem relatando, que é o uso da automedicação. E tem uma bem especificamente que com certeza você já deve ter ouvido falar, que é o, agora vou tentar falar, o ácido acetil salicílico, a popular aspirina, para prevenir infarto, trombose e outras questões cardiovasculares. E tem muita gente que está gastando dinheiro à toa e ainda podendo causar outros problemas de saúde pelo uso de um medicamento que não é indicado para todo mundo. Então hoje o Dr. Humberto Tridapalli vai tirar todas as suas dúvidas e entender o porquê do porquê. Então, ó, 47992497153, se você tiver alguma dúvida também, por favor, fique à vontade, chega por ali. Doutor Humberto, então vamos começar antes de tudo. Fala pra gente o que, que mudou, qual é o efeito, então, do uso do ácido acetil salicílico?
5: Rafa, vamos lá. Primeiro vamos contar uma história que é legal a galera saber. É, ácido acetil salicílico, aspirina, melhoral, AS, é tudo a mesma coisa, tá? Tá. E ela, com certeza, é a droga mais famosa da cardiologia, indiscutivelmente. Tá? E é uma velha senhora, muito velha senhora. A descoberta dela vem há mais de 3.500 anos. 1.500 anos antes de Cristo, os egípcios já tinham em papiros que a folha do salgueiro, a casca do salgueiro, produzia efeitos para combater a dor e a febre. Uhum. Nos escritos do pai da medicina, Hipócrates, também tem que o pó da casca do salgueiro é um potente medicamento para febre e dor. E como é que isso foi se avançando e evoluindo com a fama? Incrivelmente, ela foi sempre uma medicação para dor e febre. Dor e febre, dor e febre. Inclusive, estava no kit dos astronautas que foram à Lua. Oh. Então ela é famosa, já foi para a Lua e tudo. E como é que isso descobriu? Eles perceberam que as pessoas que usavam aspirina, né, o ácido acetil, faziam sangramento. Começaram a perceber, putz, é um medicamento legal, mas faz sangrar. Uhum. Né? E aí começaram a se perguntar, putz, se faz sangrar, é porque afina o sangue. Se afina o sangue, talvez seja bom para quem tem problemas de trombose. Uhum. O infarto nada mais é do que uma trombose. A gente tem a lúdica sensação que a plaquinha de gordura vai crescendo, crescendo, crescendo e entope tudo de gordura. Mas, na verdade, funciona igual um vulcão. Eu tenho um vulcãozinho de gordura, uhum, e esse vulcãozinho entra em erupção e a lava é a trombose, aonde a aspirina agiria. Uhum. Né? Então, lá em 1899, a famosa Bayer sintetizou o ácido acetil salicílico e deu o nome dele de aspirina. Uhum. Então, desde 1900, a gente usa esse famoso remédio para dor e febre. E, mais recentemente, lá na década de 70, fizeram estudos e realmente é excelente para quem está tendo um infarto.
3: Tá.
5: Aí que vem a palavra. Excelente para quem tem um infarto. Então, isso aí da década de 70 se popularizou. Putz, aspirina é bom para evitar infarto. E isso veio anos, e agora, mais recentemente não, desde 2018, a cardiologia começou a questionar isso. Por quê? Por causa do sangramento. Então a gente está vendo assim, pô, qual é o peso? O que equivale? Prevenir um infarto ou ter um sangramento? Então se começou o quê? A selecionar os pacientes aonde a prevenção era maior, o benefício era maior da prevenção do que o risco de sangrar. Porque todo mundo está possível, há um risco de sangramento da aspirina. E daí que começou essa história toda. Que nós vamos explicando mais agora no decorrer do programa.
3: Entendi, porque agora todo mundo já assim, ah, então quer dizer que eu não posso mais tomar aspirina?
2: Aquele comprimidinho assim de manhã junto com os outros.
3: Isso, exatamente.
5: Que foi inclusive que as mães tinham que se preocupar pelo abuso da criança, porque tinha uma formulação que era rosinha e docinho, e as crianças, usavam como balinha.
3: Era uma delícia. Era
5: as crianças adoravam tomar aspirina,
3: era uma balinha. Era gostoso, azedinho, muito bom, mas enfim... A gente tomava escondido ainda, tá vendo?
2: Olha que errado. Isso é uma coisa interessante, né? Assim, ó, o medicamento gostosinho, tu vai criar mais adesão, assim, tem que tomar cuidado mesmo. E medicamento para criança tende a ser mais docinho e tal, para criança suportar, mas o perigo de uma criança ingerindo esse tipo de medicamento sem conhecimento dos pais.
3: Exatamente.
2: Assim, olha, guarda bem esse remédio longe da criança, por favor, né?
3: Então, ó, o doutor já trouxe toda essa explicação, esse é o efeito que acaba levando muitas pessoas a fazerem o uso, então, da automedicação, né? Há casos em que realmente, então, faz sentido o uso contínuo, doutor?
5: Ainda continua sendo uma droga excelente e ela é prescrita muito por um cardiologista, tá? Então, assim, exemplo bem simples. Todo paciente infartado, todo paciente com AVC deveria tomar aspirina pro resto da vida, ponto. Ou qualquer similar a deles, tá? Então, ele continua sendo uma droga a primeira da lista de todo paciente infartado, paciente de alto risco. Paciente com placa no coração, paciente que já teve infarto, paciente que já botou molinha, etc. Nós estamos conversando aqui sobre quem? Sobre pacientes jovens, sobre pessoas que não têm nada e que usam a aspirina como se fosse uma vitamina, achando que estão se prevenindo.
2: Suplementozinho, né?
5: E a gente tem que lembrar que prevenção de infarto é o quê? É não fumar, é colesterol baixo, é pressão boa, é diabetes boa. Isso é prevenção de infarto, não é aspirina.
3: Tá vendo? É porque daí agora que eu já começou a vir perguntas. Ó, minha mãe teve uma trombose no olho e foi receitado AS pra ela. Isso pode ajudar a vista dela a voltar ao normal?
5: É. Boa pergunta. Tá, assim, a medicação tá correta, ela pode ser usada para eventos de trombóticos, mas a recuperação da visão eu não sei dizer porque eu não vi o caso e isso depende da sequela que ficou no olho, né?
3: Certo.
5: Mas possivelmente vai prevenir um próximo evento.
3: Ok. Vamos lá, mais uma aqui. Para quem não tem essas predisposições ou quadros anteriores, o uso continuado pode causar algum efeito adverso na saúde, doutor?
5: Cara, excelente pergunta e essa é a resposta do dia. Com certeza absoluta. É para isso que é a informação de hoje. Para quem não tem nada, tá? O risco de tu ter uma úlcera, de tu ter um evento hemorrágico, tá? Sangrar nariz, sangrar outra coisa, ou ter um acidente, ter uma hemorragia maior por conta da aspirina, é muito maior do que a prevenção do infarto.
3: Ótimo. Vamos lá, mais uma perguntinha chegando. 47992497153, doutor. Qual o risco de abrir mão de outros medicamentos que foram prescritos pelo médico, de acordo com as particularidades do seu caso, para apostar na automedicação?
5: Então, assim, a automedicação, cara, ela é uma coisa... Como é que eu vou te dizer? Completamente arbitrária e perigosa, né? Existem medicações com efeitos muito letais e o principal aqui é... Pô, tu confiou no médico, né? A primeira coisa, tu no médico teve a confiança de sentar, conversar com ele e ele... Cara, ele não é curandeiro, né? Ele prescreve uma medicação, não faz imposição de mãos, né? Ele vai prescrever um tratamento para aquela doença. Então, se tu não adere àquele tratamento, tu tá sobre os riscos... né, da falta do tratamento e todas as consequências que possam ser. Isso é uma coisa muito comum de ver no consultório, né? Abandono de medicamento. Existem causas, a mais frequente, eu estava me sentindo bem, por isso que eu parei. Né? Então aqui é um alerta. E eu sempre respondo, pô, tu tava bem porque tava tomando o remédio, né? Então assim, quem usa remédio de prescrição contínua, galera, é para usar. Discuta com o seu médico a interrupção. Não tome a decisão, né? Não escolha medicamento pro Instagram, não escolha medicamento porque o vizinho toma e ficou bem, né? A Cata deve ver isso bastante nos remédios.
2: Funciona para
5: funciona
2: para mim.
5: Nos remédios psicotrópicos. Ah, minha vizinha tomou, é bom para dormir, já vou tomar junto, ela me deu uma cartelinha, assim vai. E como isso é frequente, esse mercado informal de remédio, nós estamos aí para isso, né? Porque Afinal, a venda de remédio, ela é um comércio, né? É.
3: Catarina Guevara, antes do doutor chegar, estava falando justamente sobre esse acompanhamento do médico depois da prescrição,
2: né? E aí, uma coisa que o doutor Humberto falou, e acho que é bacana a gente pegar aqui, é assim, ó, você tem uma prescrição, você tem isso que o Humberto falou, assim, ó, você senta na frente do médico, você vai para uma consulta, você deposita confiança no que ele está dizendo, e aí chega o momento que você acha que você está liberado, porque você não sente mais nada, assim, ó. Se você chegar nesse momento, não para o remédio sem conversar com o teu médico. O que, que é importante? Assim, ó, o teu médico, um médico privado, o teu médico, aquele médico que está na unidade de saúde, não importa. Mas assim, uma vez passando pela orientação do profissional médico, você vai ter o cuidado necessário. O Humberto falou, eu lembro, eu comecei a tomar os remédios para arritmia, né, que o doutor Andrei me passou, e chega uma época que tu tá tão bem e manter aquele ritmo de tomar o remédio, eu procuro tomar o máximo possível dentro da faixa de horário que ele falou. Aí um dia eu peguei o remédio e pensei assim, ai, mas será que eu preciso continuar tomando isso? Aí logo eu mesma me alertei. Eu tenho que marcar uma consulta com o doutor Andrei e tenho que ver com ele se faz sentido. Depois, porque o tempo não me deu tempo, eu não marquei a consulta e continuei tomando remédio, não tive mais nada e continuo apostando que o remédio está me ajudando. Uhum. Então, eu acho que faz diferença a gente ter no médico o padrão de referência para decidir o que a gente faz com o uso do medicamento que a gente tem.
5: É, e assim, isso é uma coisa muito importante que as pessoas têm que entender. Não é porque o remédio não é controlado, né? Não é porque o remédio não precisa de receita que ele não possui efeitos colaterais e riscos.
2: Perfeito. Né?
3: Doutor, agora eu vou jogar uma pro senhor.
5: Uau!
3: Até quero que o esposo da Zeneide esteja ouvindo o programa. Bom dia a todos. Meu esposo, olha essa aqui. Infartou, colocou stents, toma as medicações certinho, inclusive a aspirina, mas continua fumando e se alimentando muito mal. Falo pra ele dos riscos, mas não adianta. Daí o que, que ele fala? Tô tomando os remédios, então tá tudo certinho.
5: Então vamos lá, vou dar uma analogia, né? Como é que é o nome dele?
3: Não tem o nome dele.
5: Tá, então o senhor X. O senhor X é igual a um carro, certo? Uhum. Bateu o carro. Bateu, certo?
3: Uhum.
5: Foi na oficina, tá? Arrumou o carro todinho, que significa botar estente. Arrumou, uhum, tá? Mas ele continua dirigindo em alta velocidade, alcoolizado, uhum, chovendo e pneu careca. Qual que é o risco de acontecer de novo? Vai acontecer, entendeu? Oh, então ele fez um remendo no coração, ele não ficou curado. Então essa mensagem é importantíssima. Os eventos cardiovasculares são remendos, eu faço remendo no coração. Eu não conserto e deixo ele zerado. Então a pessoa tem que entender que tudo que levou ela àquela situação... Uhum. Se ela não interromper, com certeza vai em curto período de tempo.
3: Perfeita analogia. Bem explicadinho, hein? Já sabe o que jogar pra ele agora. Obrigado pela tua participação, querida. Beijo grande pra vocês. Faz ele parar de fumar e pega no pé mesmo, quando estiver comendo coisa errada. Porque agora, senhoras e senhores, vamos começar mais uma Batalha do Cafezão. E eu quero saber quem é que vai levar melhor hoje. E você, querido ouvinte, você vai votar. Você vai definir, vai garantir quem é que vai ser o vencedor, quem fará o melhor pedido musical. Deixa eu só separar aqui os dois pedidos de vocês dois. Uhum. Calma aí que eu vou precisar abrir aqui de novo. Calma, pronto. Agora sim eu tenho os dois pedidos. Já fizeram um para o ímpar?
2: Já.
3: Quem ganhou?
2: Pelo menos no para o ímpar eu ganhei.
3: Ah, então a Cata pede por segundo. O doutor Humberto Tridapalli vai pedir por primeiro. Deixa eu ver se tá tudo ok aqui. Tá tudo ok aqui. Então vamos começar a Batalha do Cafezão. Vai, doutor.
5: Então vamos lá. A minha escolha também é uma velha senhora. Remasterizada do jeito que eu gosto. Né? É a música de 1980 que tocou muitas gerações. E ela é bem legal pra que a gente tá falando sobre hoje, né? O nome da música é Dancing With Myself. Que faz uma analogia com By Myself, que é se automedicar. Então nós vamos escutar uma versão de 2026, Dance With Myself, de Remy.
3: Uhum. Wolf?
5: Remy Wolf. Toca aí pra gente escutar.
3: Aê, calma, agora vai.

0: Muito bem, essa é a Atlântida, a melhor vibe da FM, todo mundo tá ouvindo. Esse foi o pedido de som do Dr. Humberto Tridapalli, uma música que você já deve conhecer bem na voz do Billie Eilish. Ah, Billie Eilish, que é Dancing With Myself, agora a versão de Remy Wolf. Eu não tinha escutado essa versão ainda, tá? Escutei pela primeira vez agora aqui no Cafezão. Catarina Guevê. E aí, como é que você vai rebater?
1: Então, nos últimos dias tem me chamado muita atenção uma coisa que por si só já é absurda e que a gente tem que repetir e com toda repetição ainda assim continua sendo difícil, que são os brutais atos de violência física contra as mulheres, né? De você resolver no berro, de você resolver na pancada, de você resolver destruindo a vida do outro, que na verdade não resolve nada pra ninguém, arruma problema pra todo mundo, e que nós, mulheres e os homens de boa consciência, sejamos incansáveis em repetir o que a Aretha Franklin diz nessa canção. Respect, please, respect.

0: Essa é a Atlântida, a melhor vibe do FM, todo mundo tá ouvindo. E aí, queridos ouvintes do Cafezão, qual foi o melhor pedido musical dessa manhã? Qual que você mais curtiu? Qual que você pensou assim, essa música aí que fez diferença no meu dia? Foi Respect da Aretha Franklin? Se foi essa que tocou agora, você vai votar Catarina Guevara. 47992497153. Agora, se você curtiu a versão nova do Dancing With Myself, agora na voz de Remy Wolf, aí você vota Dr. Humberto, que foi uma novidade que ele trouxe pra gente no Cafezão. Então é Dr. Humberto ou Cata? 47992497153. Fique bem à vontade pra votar. Eu fiquei bem impressionado com essa versão ali do Dance With Myself. Eu achei até que fosse uma versão de uma música antiga. Até te perguntei, quem gravou primeiro? Você falou, não, essa aqui é de agora. E foi olhar 3 meses atrás que foi lançado. Que loucura. Enfim, enquanto o pessoal vai votando, vou chamar o menino Douglas. Porque agora, 8h29, acabando o Bom Dia Santa Catarina. Então Douglas Márcio, ele não termina lá falando partiu café? Partiu é cafezão, hein?
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0: Que loucura esse tempo, Douglas Márcio. Um dia a gente tá com frio, no outro dia abre um sol, um calorão. E aí, seguiremos aí com dias quentes? Bom dia, as informações, atualização para todo o estado de Santa Catarina com Douglas Márcio. Bom dia, Douglas.
2: Oi, ouvintes do Cafezão, bom dia. Vamos aos avisos da previsão para essa quarta que está começando e que vai ser um dia de sol com aumento gradativo de nuvens. Nas regiões de Florianópolis, Blumenau, Itajaí e Joinville, sol entre muitas nuvens, mas no geral com tempo mais seco, sem condição de chuva para hoje. Já nas regiões de Criciúma, Lages e Chapecó, o oeste de maneira geral, tem também sol entre muitas nuvens, mas a partir da tarde as nuvens ganham ainda mais tamanho, ganham ainda mais espaço por causa da atuação de áreas de instabilidade. Portanto, em áreas próximas do Rio Grande do Sul, áreas catarinenses, eu reforço, tem condição de pancadas isoladas de chuva. As temperaturas hoje sobem ainda entre 25 e 29 graus na maioria das nossas cidades. Aquecimento importante, acima do normal para essa época do ano. Para amanhã, um dia com o predomínio das nuvens. A quinta também vai ser de maior nebulosidade em grande parte do estado. O sol ainda aparece por meio de aberturas. A condição de chuva é menor nas regiões de Itajaí, Joinville, Planalto Norte e também um pedaço do Vale do Itajaí. Mas falando em Vale do Itajaí, do vale para baixo, aí a nebulosidade aparece bem e tem inclusive condição para temporais isolados a partir da tarde. Áreas do oeste e da região de Criciúma, com uma tarde mais amena amanhã. Termômetros perto dos 20 a 23 graus. Em áreas mais ao norte, perto do Paraná, aí no sentido contrário, né? Temperaturas ainda chegando a 25, 26 graus. Já adianto que a partir de sexta continua aquele destaque. Temperaturas em declínio. Na sexta, todo mundo abaixo dos 22 graus de máxima. No sábado, todo mundo abaixo dos 20. Obviamente, temperatura amena ou fria, né? Em alguns lugares mais fresquinho, mas nas áreas mais altas, a Serra Catarinense, por exemplo, com máximas de 12, 13, 14. No sábado, inclusive, termômetros abaixo de zero no amanhecer. Aliás, sobre o tempo, a sexta tende a ser aí um resquício da quinta, com o céu mais nublado. Já o sábado, eu antecipo, deve ser ensolarado. Eram esses avisos, espero ter ajudado. Partiu café e até amanhã, ouvintes.
0: Valeu, obrigado, querido Douglas Márcio, até amanhã. Vamos lá, deixa eu conversar agora aqui com a Catarina Guerreiro, doutor Humberto Tridapalli. Vamos encerrar a batalha do cafezão, porque enquanto o Douglas aqui, né, atualizava para todo o estado as informações do tempo, eu estava aqui contabilizando os votos. Devo dizer que foi uma batalha muito disputada. Pô, foi difícil. Foi difícil por quê? Vou falar por quê. Lendo aqui não só os votos, porque as pessoas fizeram questão de votar e
3: declaração de voto.
0: E justificar o voto. Então, tipo assim, ó.
4: Vamos fazer uma análise qualitativa, então.
0: É. Então, assim, ó. Foi bem disputado e a maioria dos votos dados, especialmente para um de vocês, muito era pela defesa. Eu voto pela argumentação.
3: Não pela música?
0: Não pela música. Mas pela música, e agora daí eu fui contabilizando, aí teve um nome que acabou se sobressaindo um pouco mais. Mas quem venceu com a maioria dos votos foi... Você, que trouxe pro Cafezão uma novidade.
5: Foi
0: o Dr. Humberto Trilavalho e a sua versão de Dancing With Myself, de Remy Wolf.
3: Parabéns.
0: Mas devo dizer, Catarina Guever, que a sua defesa fez com que você recebesse e angariasse muitos votos.
3: Pô, defesa, boa música, mas assim, ó, a vitória já tá dada, né?
0: Isso.
3: Tudo bem, eu acho que...
5: Assim, parabéns pela defesa,
3: cara. Sexta-feira eu tento. Parabéns pela vitória, Humberto.
0: Sexta-feira tem mais, né, Catarina?
3: Sexta-feira tem mais. Te cuida, Walter, que agora eu tô zangada.
0: E a tua vitória, doutor Humberto Tridapalli, quer oferecer pra alguém?
5: Eu quero oferecer pra minha esposa, querida, que me ajudou na escolha da música hoje, dentro das seleções, ela merece. Um beijo, Rafa, te amo.
0: Ela que te apresentou essa música, tu conhece?
5: Ela que me apresentou.
0: Muito bem, apresentou pra todo mundo, porque eu também não conhecia. Tu conhecia essa versão?
3: Não conhecia essa versão. Bom, parabéns.
0: Muito bom.
5: Quero falar de uma coisa, posso?
0: Diga.
5: Então vamos lá, tem uma coisa legal pra todo mundo saber aqui, que eu tava discutindo com a Kata, é importantíssimo. Galera, tem uma coisa que a gente faz, tá? Sem perceber, que é automedicação, que são chás, que são produtos naturais e etc. A gente não acabou de falar que a aspirina, o seu efeito sangrativo, veio da descoberta do chá da casca do salgueiro?
0: Foi.
5: Então, a gente estava conversando nós dois aqui, existem muitos chás, né, existem muitas medicações que têm relações perigosas com doenças, né, são chás que produzem efeitos de aumentar sangramento, são chás que têm efeitos intestinais, têm efeitos cerebrais, alucinóides e assim por diante. Então, galera, cuide da automedicação. Chazinho e produto natural não são isentos de complicação.
0: Isso é importante, porque é natural, é só um chazinho, né? Isso
3: aí. A gente vê, tá uma gastrite gigante, tá com reação, porque muitas vezes a planta, ela até, me parece, tem um princípio que pode auxiliar, mas o tratamento, é porque a indústria farmacêutica, dinheiro, assim, vamos com calma nas coisas, assim. Existem tratamentos que vão produzir o medicamento numa condição que você pode consumir sem dano. Então, às vezes, você toma o chá e na forma mais dita natural, ela é a condição mais perigosa.
5: Tu falou tudo certo, assim, a gente sabe que grande parte dos inventos, né, vieram, como a gente falou agora, veio da casca do salgueiro, o remédio que desvendou toda a parte da hipertensão, a gente já falou aqui, veio da veneno da jararaca, e a gente vai descobrindo na natureza um monte de coisa. Mas o que muda? Com a sintetização das drogas, a gente consegue, e com os estudos clínicos, definir perfil de segurança com relação à dose. Né?
3: Isso.
5: Quando a gente usa medicação, chás e formulações, eu arranco 10 folhas e não sei o que, boto num copo d'água e tomo aquilo concentrado, a gente não sabe se você é sensível, né? A gente não sabe a dosagem que aquilo tem e o efeito que aquilo pode ter para você.
3: Mas essa história da jararaca é a melhor. O veneno tem efeito? Tem. Eu vou no mato, pego uma jararaca, deixo ela me picar. A gente sabe que não é assim. Isso vale pro chá, isso vale pros venenos. Então, o cuidado, ele é absolutamente necessário no uso, na prescrição, no acompanhamento. Eu sempre penso, medicamento de maneira aleatória é risco de morte.
5: E aqui atenção especial, assim, pô, gente, pra quem? A gente tem que entender, putz, eu tô com dor de estômago, sou um cara de 30 anos, enchi a cara ontem, pô, vou tomar um chazinho com uma folha de bolo, tem risco? Praticamente zero. Né? Agora eu sou um paciente que tem uma prescrição de 10 medicamentos, diabético, cheio de coisa, e vou misturar com um monte de chá. Né? Qual a sinergia que isso tem com os remédios que tu toma, um pode aniquilar o outro e assim por diante.
3: E só uma coisa, assim, Humberto e Rafa, uma vez eu tava numa unidade de saúde acompanhando uma fala sobre medicamentos para recém-nascidos e tal, procedimentos a executar, e a médica dizia, olha, aquele costume de botar moedinha no umbigo para o coto umbilical não ficar externalizado. Aí a médica fazendo todas as recomendações e uma mãe, eu lá no fundão, uma mãe vira para outra e diz, eu vou botar, o filho é meu, eu faço o que eu quero. E aí, assim, ela não estava prevendo o nível de risco que uma coisa aparentemente simples, assim, o problema da moeda no umbigo do bebê, é isso que eu digo, assim, é uma visão um pouco mais ampla e pela eficácia da prática clínica do profissional de saúde. Você executa porque é seu, porque é a sua vida, mas você entra numa zona de risco desnecessária. Uma moeda no umbigo de um bebê que não está higienizada, que pegou fezes, que pegou urina, o nível de risco para essa criança é altíssimo.
5: Sim.
3: Então, assim, o quanto a fala do cuidado medicamentoso, da orientação médica, é sobre não entrar em zonas de riscos que são desnecessárias. Uhum. Né? A gente tem que pensar por aí, né?
0: Queridos, precisamos fazer um rápido show no intervalo. Voltamos na sequência com o bloco Saideira do Cafezão. Tem perguntas da audiência que eu vou repassar então aqui pro Dr. Humberto Tridapalli. Não sai daí que a gente já volta. 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Catarina Guever. Olha a hora, 21 minutos, faltando para as 9 horas da manhã.
3: 8 horas e 39 minutos, bom dia.
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15: Muito bom dia, essa é Atlântida, a melhor vibe do FM, todo mundo tá ouvindo. Já de volta ao vivo, bloco saideira do Cafezão. Chega por aqui no 47992497153. Daqui a pouquinho já sai o resultado, alguém vai faturar o nosso kit do Cafezão com a nossa caneca especial da Amy Winehouse, mais voucher com vale avental e travesseiro da Altenburg. Tem perguntas da nossa audiência para o tema do nosso 80 a mais de hoje. Estamos falando sobre automedicação, como aspirina, né? Tem gente que toma aí aspirina para prevenir o infarto. Por que que a orientação mudou e quase ninguém sabe? A gente está descobrindo tudo hoje com o Dr. Humberto Tridapalli. Tem perguntas da nossa audiência, mas antes de mostrar aqui para o doutor, quero falar rapidinho aqui, mandar um abraço para os nossos parceiros da Veigas 484, que tem nova loja aqui em Blumenau, hein? 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Doutor Humberto Tridapalli, Catarina Guever, vamos lá. Antes de irmos para o show do intervalo, a gente, além de falar da automedicação, a gente também falou sobre o uso dos chás, né? Chazinho. Vem uma participação para agregar essa informação bem importante da nossa audiência. Vai, bom dia.
18: Oi, bom dia. Tô achando maravilhoso esse bate-papo sobre os chás. Queria dizer que eu, por um determinado tempo, tomei um suplemento para não inchar, por causa de líquido retido, por causa de celulite, e acabando que eu realmente fiz uma intoxicação do meu fígado. Então eu fui fazer exames, estavam todos alterados. E eu achando que estava tomando só um suplemento natural. Então, realmente é bem perigoso e tem que tomar cuidado.
15: Valeu, querida. Obrigado pela participação. Aí, ó.
19: Que legal, né, Rafa? Isso é muito legal, né? Esse retorno da audiência e corrobora com o que a gente está falando aqui. Uhum. Que é um exemplo prático, né? De que a gente tem que ter cuidado porque pode ter consequências sérias.
15: Agora aqui, ó. Voltando ao assunto do programa: automedicação como o uso da aspirina. O ácido... Aí, ó, deixa eu puxar ele. Acetil salicílico.
20: Muito bem.
15: AAS. Tem gente que tem... que tem alergia à aspirina. Uhum. Vem uma pergunta sobre isso, vai.
17: Bom dia, Rafa.
15: Bom dia.
17: Bom dia a todos. É, uma pergunta aí pro doutor. Quem é alérgico ao acetil salicílico? É, existe algum jeito de tratar esse tipo de doença? Um grande abraço. Obrigado, Ayrton Wexler.
15: Valeu, obrigado, Ayrton.
19: Ayrton, boa pergunta. Então, são duas coisas. Primeiro, importante, a aspirina, o ácido salicílico, é um medicamento com um potencial alergênico bem comum. Tá? A gente vê isso com frequência, alergia à aspirina. E, consequentemente, a gente tem preocupação, depende do tipo de alergia, mas existe a boa notícia. Existem duas coisas. Existem protocolos de dessensibilização, que a gente vai dando microdoses durante um tempinho para o organismo se acostumar naquelas pessoas que precisam definitivamente disso e tem uma chance de sucesso muito boa. E também existem outras medicações que fazem a função de afinar o sangue sem ser aspirina. Então, tá protegido com relação à alergia. Então, isso também é outra coisa da automedicação, né? Vai que toma um remédio e tens alergia, né?
15: Sobre esse negócio da automedicação e as loucuras que as pessoas fazem, né? Teve uma ouvinte nossa aqui que ela até compartilhou que a sogra dela tomava aspirina, mas ela tomou a vida inteira para se acalmar e ainda indicava para as outras pessoas, doutor.
19: Que bacana essa diversificação da automedicação.
15: Tá vendo? Tá vendo? Ai, meu Deus do
19: Mais
15: céu.
19: Mais uma descoberta da aspirina, tá vendo?
15: Tá vendo? Que não é o caso, né, doutor? Não, vamos deixar bem claro.
19: Não tem nenhum efeito
15: não tem.
19: Calmante.
15: Isso. Últimas perguntas daqui a pouquinho, porque agora eu vou tocar para vocês um Barão Vermelho. Meus bons amigos, 9 para as 9. Bom dia.

0: 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Bom, estamos aqui nos aproximando da finaleira, né? Com as últimas perguntas, aqui com o Dr. Humberto Tridapalli, pra você que tá chegando agora na saideira, seja bem-vindo. Pegou a saideira, vamos lá. A gente vai correr atrás do prejuízo, você vai sair bem informado também. A gente tá falando sobre automedicação, né? Com o uso aí da aspirina ou ácido acetil salicílico. Perguntas da nossa audiência, 47992497153, doutor Humberto Tridapalli.
1: Bom dia. É, o cliente que faz uso do ASS e está em um processo pré-operatório, deve continuar fazendo o uso do medicamento?
0: A Milton quer saber.
2: Milton, pergunta bem legal, tá? Então, por isso que se faz uma avaliação pré-cirúrgica, tanto com o cardiologista quanto com o anestesista. Porque isso depende do quê? Depende da condição cardiológica, tá? E depende do porte da cirurgia. Então vamos dizer assim, uma condição cardiológica que o cara usa uma aspirina, mas já está estável há muito tempo, né? E uma cirurgia de grande porte, a gente suspende. Né? Se o cara fez um infarto recente e uma cirurgia de pequeno porte, a gente não suspende. Depende muito dessa combinação. Existem situações que precisa suspender e situações que a gente até consegue manter cirurgias pequenas.
0: Mas doutor, sempre... pode seguir. Não,
2: mas sempre essa orientação é muito boa ser combinado com o cirurgião e com o anestesista, e às vezes com o cardiologista.
0: Perfeito. Doutor, existe algum medicamento que na prática pode prevenir casos de infarto, por exemplo? Ou esse tipo de prevenção é fruto de um esforço contínuo e hábitos que precisam aí ser mantidos por muito tempo?
2: A resposta é verdadeira para as duas questões.
0: Para as duas.
2: Então vamos lá, gente. Bem simples. Uma, não existe... na farmácia, uma coisa que eu vou comprar milagrosa, que vai me salvar, prevenir, que é o que a galera acha que era o efeito do AS. Não existe, tá? Mas com certeza, para os três principais fatores de risco que vão fazer você infartar, que é pressão alta, diabetes e colesterol, isso existe sim. Medicações hoje super modernas, super eficazes, com perfil bem seguro. Então assim, existe sim, mas para a condição certa. Não milagre.
0: Como a gente já está aqui na saideira do cafezão, doutor... pra gente amarrar bem bonitinho, então, sobre o uso da automedicação, que foi o tema do programa de hoje.
2: Então vamos lá, galera, grava isso aqui. Medicamento não é bom nem ruim. Medicamento precisa ter indicação. A pergunta não é se esse remédio funciona. E se ele funciona pra mim, pra esse problema, e se o benefício é maior que o risco.
3: Como é que é? Tenho dito.
0: E assim eu encerro a minha participação aqui no Cafezão. Quero agradecer demais. Obrigado, doutor Humberto Tridapalli. É sempre um prazer receber o doutor aqui.
2: Galera, prazer é meu. Foi muito bom o bate-papo. A vitória foi super reconfortante.
0: A gente adora, que é sempre uma aula. A gente sempre sai aqui melhor do que a gente começou o programa, né, cara?
2: Foi muito divertido.
3: É verdade.
0: Parabéns, obrigado aqui, doutor. Manda um abraço pra todo mundo lá da Cardio
2: Prime. Pode deixar.
0: Catarina Guevara, amanhã tu voltas.
3: Amanhã continuo e bem rapidinho, um abraço pra minha família que ouve a gente lá da Alemanha, pro meu amigo Léo, que tá sempre ligadinho aqui no Cafezão. E amanhã eu retorno com duas duvidazinhas básicas, uma sobre criação de filhos, que foi enviado por uma ouvinte muito querida, e a outra sobre relação no mundo do trabalho. Aparece muito isso da questão dos colegas, como o ambiente de trabalho tá se tornando em alguns lugares... uma coisa bem complicada. Vamos tentar pensar o trabalho como possibilidade, né?
0: Muito bem. Antes de fechar em definitivo, é claro que eu preciso liberar o nosso presente. Quem ganhou a caneca do cafezão de hoje? Foi o final do telefone 2585, é a Cláudia de Timbó. Alô, Claudinha! Alô, Timbó! Feliz quando tem a galera aqui das cidades vizinhas participando bastante. Então, ó, a caneca do cafezão indo para Timbó nessa quarta-feira. Amanhã estaremos de volta. Muito obrigado pela participação de todos vocês. Beijo grande. A gente faz um rápido show do intervalo. Quem chega logo na sequência é a Edna Ferretti em mais uma edição do Cashback. Catarina Guever, olha como estamos pontuais no programa de hoje.
3: 9 horas. Bom dia.
0: 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Até daqui a pouquinho, volto logo mais às 11 no programa Mais Bike.
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5: Cat's Eye lança novo EP. O grupo lançou o terceiro EP da carreira, Wide. O projeto reúne 6 faixas em inglês e já está disponível nas plataformas digitais. O single principal é Animal, lançado em julho e coescrito por Ed Sheeran. Além disso, o EP traz Pick Up, que estreou ao vivo no Coachella em 2026 e marcou a primeira apresentação do grupo como um quinteto. Entre as novidades, ainda está a faixa bônus exclusiva da Target. Além disso, o Cat's Eye também lançou o documentário Wild Hearts, que acompanha essa nova fase da carreira do grupo. 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
1: 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Porter Robinson, Cheerleader. Dance and Boom, Beautiful Things.

Sabrina Carpenter, Espresso. 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

essa é a Atlântida, a melhor vibe da FM, a rádio das nossas vidas. Bom dia, bom dia. Nosso cafezão bem servido. E agora é hora de você brincar um pouquinho, porque tá começando a hora mais premiada da Atlântida nessa quarta-feira, 19 de agosto de 2026. 22 graus por aqui, num oferecimento de Box Vale Auto Center, seu carro nas mãos certas, e Relojaria Ótica Universal, onde seu sonho torna-se realidade. Eu sou a Edna Ferretti e bora juntos por aqui, se divertindo horrores, curtindo muito som até as 10 horas da manhã. Hoje, pra quem quer levar aí um acompanhamento perfeito para um cafezão bem servido, vem comigo e vem com os maravilhosos Pães de Mel da Cacau Kiss. É só mandar aí no nosso WhatsApp 479-9249-7153. Eu quero o meu cashback. E eu vou estar ligando daqui a pouquinho para te fazer algumas perguntas sobre as especiarias, sobre origem, sobre história da Cacau Kiss. Manda aí quem está preparado para levar esses pães de mel deliciosos, recheadíssimos, bem crocantes, com uma crostinha fininha de chocolate maravilhoso. Manda aí pra galera que tá afim, já vai se inscrevendo, viu? Por aqui a gente vai curtindo Olivia Dean, Harry Styles, Rihanna, nessa quarta-feira maravilhosa, 22 graus. Bora viver muito com a rádio da sua vida e quem sabe faturar um presentão.

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1: Essa é a Atlântida, a melhor vibe da FM, a rádio das nossas vidas. Por aqui, Somber, Madonna em Danceteria, Die Die com Shakira e Burna Boy, Need Me da Rihanna, Harry Styles em Everybody Wants, Olivia Jean também com Man I Need, tudo que você curte ouvir logo cedinho aqui pra você na Atlântida. Ó, bora anotar o nosso WhatsApp aí, que é o 479-9249-7153, porque hoje tem presente da Cacau Kiss pra você. Pãozinho de mel delicioso, não é um nem dois, são 13 pães de mel, um arraso, tá? Perfeito pra você, assim, ó, tomar aquele cafezinho, sabe? Lá da minha terra, lá do sul, a gente fala potear no café, não sei como é que é por aqui. Mas, assim, ó, eu testei isso ontem com pão de mel da Cacau Kiss e não há nada melhor no mundo. Pronto, agora eu quero almoçar, jantar, lanchar de tarde, tudo com pão de mel, não vai ter jeito. Agora, se você também quiser levar os seus 13 pães de mel, se inscreve no nosso WhatsApp, que é o 479-9249-7153 e me envia 4 curiosidades sobre a Cacau Kiss e sobre pão de mel. As melhores respostas já vão pra nossa seletiva e depois a gente tem o resultado. Então manda aí pra gente, porque daqui a pouquinho é hora da verdade. Seguimos agora para um rápido show do intervalo aqui no Cashback e depois bora com tudo. Eu vou dar alguns spoilers pra você do que rola depois do show do intervalo. Aerosmith, Sam Fender, Katy Perry, Ella Langley, Flo Rida e Alphaville. Tá bom assim? Pra mim tá ótimo. Bora nessa!
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15: Essa é a Atlântida, a melhor vibe da FM, a rádio das nossas vidas. Muito bem, de volta por aqui, 9h39 dessa quarta-feira. Maravilhosa, ensolarada, linda, gostosa, 22 graus, 19 de agosto. Agora bora voltar pra nossa vibe musical e pra galera que não tá ligada em qual é o presente de hoje. Pão de mel da Cacau Kiss, 13 unidades para você se divertir, tá? Separar aí para alguns amigos ou guardar tudo para você. Bora escolher, tá? É só você mandar aí no nosso WhatsApp, que é o 47992497153. 4 curiosidades sobre pão de mel e sobre Cacau Kiss. É importante ter criatividade, beleza? As melhores respostas aí vão passar pelo nosso processo de seleção e daqui a pouquinho, logo mais, teremos uma boa resposta. Agora, bora curtir os artistas locais, porque tem paredão aqui esperando.
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15: Aproveitando que a nossa quarta tá linda e fazia até algumas semanas que não rolava um diazão desses, bora de Iago Verso com a canção Vibe Perfeita, pra acompanhar aí a nossa vibe de quartou. E se você também é artista, conhece alguém que manda bem, aproveita que o Paredão acontece todos os dias aqui na Atlântida, no nosso cashback e no Vibe. É só mandar a música no formato MP3 pro e-mail paredãobnu@nsc.com.br. Bora curtir Iago Verso!

0: Essa é a Atlântida, a melhor vibe da FM, a rádio das nossas vidas. Katy Perry com Firework, essa fez parte da minha adolescência. Cantei horrores aqui no estúdio. Espero que você também tenha se divertido aí onde você estiver curtindo a Atlântida. Por aqui também já rolou Sam Fender, Olivia Dean, Aerosmith, também o nosso querido Paredão com os artistas locais. Daqui a pouco rola Olivia Rodrigo, Tate McRae, Ella Langley, Flowrider nas saideiras do Cashback. E agora já vou me despedindo aqui de vocês e com o vencedor engatilhado aqui. Final do telefone 2243, Jefferson Borges. Parabéns! Olha, ele arrasou nas respostas da Cacau Kiss, mandou até mais curiosidades do que a gente estava esperando. Olha só as respostas dele por aqui. Primeira, tem loja própria aqui em Blumenau. Segunda, chocolate artesanal, feito com muito amor. Tem o chocolate de doce de leite, que é o mais top. Os pães de mel deles são de produção própria e são super macios, perfeitos para qualquer hora do dia. Quinta curiosidade, os pães de mel na Idade Média eram produzidos por monges católicos. E a última, a sexta, o nome carrega um sentido bonito. Pão representa o alimento sagrado e mel representa a doçura da vida. Olha só, coisa maravilhosa! E por aqui, depois de tantas curiosidades legais, seguimos pra curtir Olivia Rodrigo. E amanhã, galera, se você aí não teve sorte hoje, relaxa, que amanhã tem 20 litros de gasolina chegando no nosso cashback. Te esperamos por aqui, agora é hora de continuar ouvindo a programação. Siga online, arroba Edna Ferretti, te espero também, arroba Atlântida VNU. Logo mais, rola o Top 15. Valeu, cashback!
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7: Nutri Camila Passold, eu ouvi falar que a velocidade da mastigação influencia na saúde. Isso é fato ou é fake?
8: É fato. A mastigação faz parte da digestão dos alimentos. E para que possamos ter um processo digestivo adequado e uma boa absorção dos nutrientes, que são importantes para a nossa saúde, precisamos ficar atentos a isso. As refeições principais, em média, duram no mínimo 20 minutos e os lanches intermediários 10 minutos. Faça o teste. Cronometre hoje o seu almoço ou jantar e avalie como está a sua digestão. Se estiver abaixo desse tempo, coloque como meta aumentar um minuto a cada dia, até chegar no máximo 20 minutos. Você vai perceber que com o tempo vai se sentir melhor e possivelmente vai diminuir a quantidade de alimentos ingeridos. Se o seu objetivo é controlar ou diminuir o peso, essa atitude pode te ajudar em muito.
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11: Pedalar é uma atividade que exige bastante do corpo, então cuidar da hidratação é fundamental em qualquer trajeto. O ideal é começar a se hidratar antes mesmo de você sair de casa, tá? Durante o pedal também, leva sempre uma garrafinha de água, viu? Vai bebendo aos poucos, mesmo que não esteja com sede. Isso ajuda a manter o rendimento e evita cansaço precoce. Outro ponto muito importante é respeitar o seu ritmo. Não adianta querer acelerar demais ou tentar acompanhar ciclistas mais experientes logo de início. O ideal é manter uma velocidade confortável, tá? Que permita controlar bem a respiração e aproveitar o percurso. Com o tempo, o seu condicionamento melhora naturalmente. O segredo tá na constância mesmo, sem exageros. Assim, o ciclismo se torna um hábito fácil de manter.
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14: Gravação inédita do David Bowie. Uma gravação inédita do cantor chegou às plataformas digitais. A demo Today foi lançada como prévia de uma coleção de registros do início da carreira do artista. A nova coleção reúne 10 faixas gravadas enquanto Bowie ainda usava o nome David Jones. O material foi produzido por Shel Tome e conta com participações de músicos que se tornariam grandes nomes do rock, incluindo Jimmy Page, anos antes da formação do Led Zeppelin. A coleção completa chega no dia 18 de setembro. 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
4: Para você que já corre, tem uma certa experiência e pretende elevar o seu nível na corrida de rua, vou trazer algumas dicas para quem busca diminuir o seu pace no 5K, ou seja, diminuir o tempo de execução dessa corrida na distância dos 5 km. Uma das dicas é ter uma planilha de treinos, é isso mesmo. Todo corredor, seja amador ou profissional, precisa de uma planilha de treinos onde o principal objetivo é fazer com que o corredor tenha uma rotina de treinos baseada normalmente em minutos e intensidades que pode ser forte, fraca ou moderada, que vão variando ao longo dessa rotina de treinos. E aí, quando o corredor passa a seguir essa planilha, os seus resultados em relação ao ritmo aumenta de maneira considerável. Fica aí essa dica para você buscar um profissional que possa te orientar a ter essa planilha e fazer você evoluir na corrida.
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4: Senta um surdo aqui, né? Todo dia é isso.
5: Muito alto?
4: Tá maluco?
5: Deixa eu baixar aqui.
4: Tu tá é doido, cara.
5: Assim tá bom?
4: Tá melhor.
5: Baixei aqui pra você.
4: Só tá vindo o médico do coração aí? Tem que vir do ouvido.
6: Alô, alô. Alô, alô, bom dia. Como é que é o nome do médico do ouvido?
5: Ai, não sei.
4: Onitorrinco.
6: Otorrino?
5: Laringo?
4: Lorologista.
6: É mesmo?
5: É, otorrino laringologista.
4: Urologista?
5: Ô, sabe que eu fui esses dias no meu otorrino pra resolver o meu problema de sinusite e ele acabou fazendo uma super limpeza no meu ouvido, que é muito bom a gente fazer?
6: Nojeira. Aquela com fogo?
5: Não, não foi com fogo. Foi
4: na Índia?
5: É um negócio que dá uma chupadinha e Creta. Tira tudo.
4: Nojeira, cara.
5: Nossa, é muito bom. Além de ser gostoso, tu volta a enxergar, é bom.
4: Igual como é que é? O aspirador do Teletubbies.
5: É igualzinho. Bota no buraquinho, chupa.
4: Tá concordando aqui que tu nem sabe o que é Teletubbies?
7: Ai, cara.
4: Mentiroso do cara.
6: O Teletubbies é atemporal.
5: Com o que tu tá falando? Olha, ele sabe até cantar a musiquinha do Jigglink. Jigglink. Do Xing Ling.
4: Ah, é que tem na Netflix agora.
5: É. Viu? Ó. Meu, ele assistia na TV Cultura.
4: Da onde, cara?
6: Eu acho que é o Irineu que assistiu até tarde demais.
4: É de 97.
6: Então?
5: Não, não é 97.
4: 97,
5: não. Tá aqui. É, mas aqui no Brasil não foi 97 que passou. Não, não, não. Demorou pra passar. É, não, não. Ali
4: então é 97?
5: 2000 e pouco isso daí passou aqui.
4: 2003, certo, então. É. Que era a Fátima ainda.
5: Não, porque era o programa da Angélica ainda, não era a TV Globinho. Não, era a Angélica.
4: Ah, era a Angélica, isso?
5: É,
4: isso
5: não.
4: Dizer. É isso não que... era a Fátima.
6: Por onde anda a Angélica?
5: Angélica tá no GNT. Tem um programa muito bom, inclusive.
6: What the name?
5: Angélica
8: ela
5: ao
8: fez
5: vivo.
8: Um show esses dias, né?
5: Não, foi a
8: que
5: Xuxa.
8: Apareceu a virilha.
5: Não, né? Não, foi a Xuxa, maravilhosa.
8: Desceu
5: inclusive.
8: De nave.
6: E a... Tu lembra da...
5: Chegou de táxi.
6: A Angélica, uma vez que apareceu uma família falando que era a verdadeira família dela.
5: Não acredito.
6: Que tinha uma foto, que tinha uma a criança com a pinta na perna.
5: Ah, que absurdo.
6: Chamaram lá os especialistas.
5: Ah, que absurdo.
6: Fizeram um Let's Move.
5: Até porque ela é a cara do pai e da mãe dela.
6: É mesmo?
4: Ela é a cara do Luciano Huck, né?
5: A Angélica, não. Os filhos. Ah, para com isso.
6: Todo mundo é a cara do Luciano Huck ali.
5: Sabe que a gente. Isso tava pegando no pé do nosso estagiário ali, que ele não ia saber o que era Teletubbies.
6: Ah,
5: eu vi esses tá dias bem. A Angélica chocada que as pessoas não sabiam. Que ela tinha uma pinta na perna.
4: Ah, mas assim,
5: ela falou assim, cara, é que a pinta é a minha. É, faz parte da.
4: É que o Luciano não deixa ela mostrar tanto
5: ela não
4: agora.
5: Não tá mais mostrando a pinta.
4: É.
5: Mas ela antes só usava a sainha curtinha, a gente via a pinta dela, né? E era uma bela pinta. Não é?
6: Era do tamanho de uma barata.
4: Isso, né? Uma chinelada.
5: Era
4: isso.
5: Bem grande. Era bem grande a pinta da Angélica e tinha até pra vender. As pessoas compravam tatuagem
4: não,
5: pra ter
4: ser.
5: A pintinha da Angélica.
4: Meu Deus, cara.
5: Era um produto, virou um produto, não, né?
6: Coisas que talvez ela tinha um trauma na infância, virou a marca registrada dela.
5: Exatamente.
6: Né? É igual a da Sabrina Sato também.
4: Na boa. Testa. Ah.
5: Exatamente.
6: Né? Quanto ela não sofreu por aquilo. E virou um...
4: Sabrina que tá com 12 meses de gravidez já.
5: Sabrina? Tá grávida.
4: Tu viu? Não viu? Com 40 e poucos anos, olha aí.
5: 40 e poucos
4: anos? É que agora... 40 e poucos anos.
5: Ah, ela tem?
4: Não.
5: A criança?
4: Ela tá esperando uma criança de 42 anos.
6: A Sabrina...
5: Ah, eu gosto muito da Sabrina. Sabrina Sato é um alto astral. Eu gostaria muito de ser.
4: Ela foi mal aproveitada, né?
6: Não, mas ela fez um troco.
4: Não, ela fez um troco, oh. Mas pra onde ela foi, ela deveria ter sido mais aproveitada, eu acho. Melhor aproveitada.
6: Ah, agora tu diz?
4: É. Tá. Talvez.
5: Ah, escolhas, né?
6: É que tem uma coisa que a gente tem que tirar o chapéu. A pessoa que ela permanece em evidência por mais de 10, 15 anos. Né? E ela é uma pessoa que... Ela não sumiu. Uhum. Ela tá aí. A Angélica, a Xuxa, essa turma nem se fala. Mas, por exemplo, a Cicarelli, eu nunca mais ouvi falar.
5: Nunca mais.
6: Né?
5: Eu gostava muito da Cicarelli. É. Beija Sapo.
4: O último
5: muito...
4: dela foi o do Ronaldo lá, né?
5: Não, ela fez o Beija Sapo.
4: Vocês teve ela com o Ronaldo na praia.
6: Vocês beberam a... Não, é pior que era outro.
4: Era outro?
6: A Skol Cicarelli. Vocês são dessa época?
4: Não.
5: Não.
6: Era uma long
5: da
6: neck.
5: Da propaganda?
6: Era uma long neck que tinha uma boca maior. Daí a galera apelidou, igual o Fusca Fafá. O Fusca Caramba. Fafá que vinha, veio com a lanterna redonda. É. Apelidaram de Fafá de Belém, porque a Fafá era... É, né?
5: Esse é outro ponto. Essa nova geração, se falar que a Fafá de Belém era, não tem noção, porque a Fafá de Belém hoje em dia é uma senhora. Então a gente só olha pra ela como uma
4: agora,
5: senhora. Né? É, uma senhorinha. Não sabe que nos anos 80, anos 90, a Fafá de Belém era um furacão.
4: Sex symbol.
5: Eram sex symbols.
4: Os ela que lançou dela o era primeiro sempre... decotão, né?
5: É, decotão. Sempre o peito ali, sempre chegando antes dela.
6: Sempre impedimento.
4: É. Eu já peguei, hein? A fase que ela...
5: Alzinho, você anda muito saidinho, hein?
4: Não, a fase que ela tinha esses discos, né? Eu peguei essa fase.
5: Ah, tu pegou essa fase.
6: Ela foi muito lá no programa?
4: Muito.
6: Chegou aí de decote?
4: Bastante.
5: É. E tem uma risada gostosa, né?
4: Gostosa.
5: Muito gostosa.
4: 70 anos ela tem?
5: É, não, a Fátima...
6: Era ela que o Vesgo beijava quando encontrava? O Vesgo do Pânico beijava ela
4: Beijava festas, todo mundo,
6: mas, né? Não, ali rolava beijo mesmo.
4: Não, acho que era...
6: A dos caminhoneiros lá, né?
4: A dos caminhoneiros. A Roberta Miranda.
6: Isso, pô, e a Roberta Miranda é uma baita gente boa também.
4: Roberta essa Miranda deve legal. Ser engraçada demais.
5: Roberta Miranda, por favor, vendo mais baita, tá aqui o convite. Porra.
6: Regravou Perigosa e Linda.
5: Isso aqui é a risada da Fafá de Belém.
4: Gustavo, essa tua, às vezes.
6: Gustavo Porco.
5: Que isso?
4: Agora não mais, né? Mas teve uma época.
5: O quê? Que eu ria assim?
6: Não, mas antes deu assim uma aqui.
4: Deu, né? É. Quando ele se empolga muito, vem uma chaleirinha.
5: Ah, tá.
6: Quando ele mostrou o áudio ali, ele...
4: 69 anos, Roberta Miranda.
6: Opa. Achei que era o Rafa.
4: Não, o Rafa tá com 37, né?
5: Isso.
4: 35.
5: É, 35. Vamos lá, esse é o Mais Baita de quarta-feira, meiuca da semana. Sejam todos bem-vindos aqui na 102.7. Também estamos ao vivo no YouTube. Cola aqui em youtube.com/programamaisbaita.
6: Vocês não querem participar? Let's Move?
5: Ai, hoje a gente recebeu uma criançada e a gente deixou as câmeras do Mais Baita ligadas.
4: Aí, ó.
5: Então elas ficavam aqui em volta, se olhando ali na TV. Todas muito
6: felizes. Não.
5: Pô, eu só não lembro do nome da escola. Não lembro do nome da escola. Mas é a criançada de Brusque, meninada de Brusque. Um beijo do tio Rafa,
6: Brusque.
5: Do Sargento, do Irineuzinho. Alô, Brusque. Valeu, alô, galerinha Brusque. De Brusque. Foi muito legal receber todos vocês hoje de manhã aqui.
6: Tá? Volte sempre.
5: Valeu, pessoal da Bela Janela Store.
4: Alô.
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4: Bom.
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5: 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Muito obrigado aqui aos parceiros do programa Mais Baita. Quem tá aqui com a gente também é ele, Irineu Nicoletti.
4: Bom dia.
5: Bom dia. E aí, como vai?
4: Tudo ótimo. Ah, que o bom. Sol dá uma animada, né?
5: Bom, né?
4: Exatamente. O sol dá uma...
5: Eu também sou solar.
4: Porra, não tem como, velho.
5: Ontem eu fiquei só esperando por isso e hoje o dia já começou bonito, né?
4: E ontem, eu não sei a casa de vocês, mas a minha tava muito suada.
5: Úmida, né?
4: Meu Deus,
5: umidade
4: tava uma umidade horrível. Rolando o pé no chão.
5: É. Tive dias piores, mas ontem também teve bastante umidade na minha casa, mas... Horrível.
4: Horrível.
5: Bom dia, Sargento Junks.
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5: Ah, aprendeu? Ah, é? Tu tá mostrando lá,
6: viu,
5: é?
6: Viu. É, okay. Se eu falar o nome aqui, eu levo bronca.
5: Ah, isso é verdade.
4: Amijada.
6: Levo bronca.
5: Mas pede pra eles estarem aqui com a gente.
6: Não, vai vir.
4: Mas tá tinha muita água na terra, de certo, né? Pra tá suando assim, não?
5: Eu acho que é a combinação atmosférica, isso, né? Esse negócio de, ah, tá frio, de repente tá calor.
4: Pô, mas daí... muito calor daí, né? Não teve assim uma...
5: Eu não...
4: Tipo, de 15 eu pra acho... 22.
6: Achei que ia dar trovada.
5: Eu não 22. Tava lá fora. Como é que tá lá fora? Tá muito quente?
4: Tá quente.
5: É, eu tô aqui o dia inteiro no ar-condicionado, não sei nem como é que tá lá fora. Aqui okay. Tá frio, né?
4: Aqui tá bom.
5: É, vou até desligar um ar, porque eu acho que...
6: Tá... Não, mas tá ótimo aqui. Eu vim tá de bermuda, ó.
5: É mesmo? Então tá.
6: Chinelinho.
5: É.
6: Roberta Miranda é a versão feminina do Leno Brega. Calma, também daí não.
5: Eu não sei nem quem é.
6: Porra, Leno Brega é intocável, até no intervalo.
5: É?
6: É no bar.
5: Tá, então deixa pra lá.
4: Não, a música dela não é...
5: Tá ali. É. Não, não, não, mas o Lance Brega aí que tu falou, né?
6: Não, esse não tem como.
5: Ô, oh, é... Pois é, que pessoal... Tenso. Tá questionando aqui, cadê a participação do...
6: Ausente Lemos.
5: Isso. O que aconteceu?
6: Tonelada Lemos. Atestado
5: Lemos. Ele não tá mais falando, né?
4: Não tá.
5: Então tá. Então um abraço aí pro Pedro Lemos.
4: É, eu ia até. A gente vai toda semana ficar rendendo nisso.
5: Vai.
4: Não.
5: Ah, vai,
4: porque o
5: pessoal sente falta,
4: só
5: né?
4: Só que daí eu entro mais ainda no personagem. A gente pode criar uma história.
6: Ah, então, gente lembra.
4: Porque ele então... não fala nada daí.
5: Tadinho. É que estão perguntando aqui, eu não sei nem dizer o.
4: Então, ele tá. Vai estar tá no show sexta-feira, hein?
5: Ah, ele vai?
4: Vai.
5: Opa!
4: Balneário Camboriú.
6: Duvidei.
4: Oh. Inclusive temos que dividir os carros.
6: Duvidei.
5: É mesmo? Aumentou?
4: Vai o Natanael. Não sei se fala Natanael, né, cara? Mas o Natanael não vai participar do show, tá?
6: Eu vou de carona com o Natanael que eu bebo.
4: Capaz do pessoal cancelar o ingresso quando fala com o Natanael.
5: Ah, com certeza.
4: Ainda ele vai só filmar. Não vai subir no palco.
5: Ótimo.
4: Tá bom?
5: Fiquem tranquilos.
4: Pode continuar comprando ingresso. Inclusive, deu uma baita compra ontem.
5: É?
4: Uhum. Eu mandei ele pra vocês.
5: Eu vi.
4: Tá lindo, lindo, lindo.
5: Programa bom demais, cascando o bico aqui, mandou cascando, o Caio. Não,
4: ninguém fala isso.
5: Ah, fala sim, fala não, sim. Não. Tem aquele negócio de cascar o bico? Cascar o bico? Mas... É da Tatá com o Edu Stablish.
4: Mas deixa ali. Né?
5: Aí o Caio botou, ó, tô cascando o bico aqui.
4: Ah, não,
5: Caio. E ele botou, nesses dias de umidade tem que ligar o ar-condicionado no drive.
6: Isso.
4: O Caio foi para Record?
5: Não.
4: Não vi mais ele aqui.
5: Não, ele tá aí.
4: Tá aqui.
5: Tá aí. E nem vai.
4: Não vai?
5: Pra aquele lugar que tu falou? Claro que não. Ele não é doido? É, que mais? Marcos Tavares. Valeu, Marcos. Abraço. Ah, sabe o que o Marcos escreveu? Já estou com o meu ingresso.
4: Aí. Olha aí, ó.
5: É muita loucura sortear mais dois ingressos hoje. Pô, se eu quiser fazer igual o Marcos, como é que eu faço?
6: Sorteia.
4: Vamos sortear mais dois?
5: Tu sabe.
6: Tem que comentar lá no vídeo do nosso
4: aniversário, corte. Né? A gente deixou passar.
5: Pô, a gente entregou aquele de ontem?
6: Entregamos.
5: A gente entregou?
4: Não. Entregamos, não. Esperei o contato. O contato não veio. Tá aí? Tá, te mando à tarde.
6: Tem uma postagem...
4: Mas já tá, é a Lissandra, né?
5: Isso.
4: Aí tá.
6: Tem uma postagem que estamos de collab e com corte do nosso show em Joinville.
4: Do então, Wagner?
6: Quem quiser... Valdemar. Do...
4: Valdemar
6: Gardenal.
4: Ah, sem o Gardenal?
6: Sem rima.
4: Não é o Valdemar?
6: O Valdemar ainda não. E que, vai lá, comenta lá porque que tu merece. @ Sargento Junks, @ Atlanta BNU, @ Irineu, @ Sargento... Só o Rafa não.
4: O último vídeo?
6: Isto.
4: Tá o Rafa na capa, entrevistando o Gardenal.
6: E eu tomei um cuidado de deixar o Rafa com a cara bonita ainda, ele tá assim, ó.
4: Isso.
6: É que tem uma outra que ele tava assim, ó.
4: Então vai lá e comenta o quê?
5: Eu não gostei desse vídeo, por isso que eu não aceito a foto.
4: Comenta o quê?
5: Eu tô feio.
6: Eu vou tirar o Rafa e botar o Porão, então, de colado.
4: É uma boa.
6: Pronto. Toca o baile.
5: Quem é que não falou aqui ainda?
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5: Bom dia. Tudo bom bem? Dia, locutor! Tudo certo, tudo maravilhoso.
6: Muitas?
4: A melhor a voz?
5: Ah, melhorou, graças a Deus. Fiz aquele, tomei aquele remedinho que você passou, a dica que você tava tomando, melhorou, Adala. Melhorei também, graças a Deus. Não,
4: bom.
5: Não era isso, não, era outra coisa.
6: Ai, Rafa.
5: É que você não precisa.
6: Vamos, ó.
5: Vamos, Josinho.
6: Texto. Ontem o Desprogramado estava falando de Tadala.
5: Aquela é.
6: Tem que mudar de assunto, senão eles vão dizer que nós copiamos a pauta deles.
5: É, porque ela é, ela precisa, né?
4: Por quê?
5: 60 mais.
4: Ah, é? Abraço, Porã. É sempre ouvindo a gente.
5: Ele não chegou no 60 ainda. Ele não, o Porã não precisa.
4: O Pi? O
5: Porã não precisa. O Porã tem cara aqui.
4: O Mr. Pi vai estar aí, hein?
6: Quando?
5: Vamos chamar ele. O Mr. Pi também não precisa. Eu acho que eu me equivoquei. São dois maravilhosos. Dois firmes.
4: Tu confundiu?
5: Eu confundi.
4: Com outro programa.
5: É outro programa.
6: Ixi. Segue o bar.
4: Abraço do programa. Os dois. Em breve nós estaremos aí.
6: Segue o bar.
4: Caga de 1,1
5: 8 mil garrafas de uísque. Viu essa, não?
6: Não vi.
5: Tomba e é saqueada em rodovia. Tu não viu? E os uísque que tu levou pro acampamento?
6: Onde é que foi?
5: Vamos descobrir.
6: Quando tomba um caminhão de caixão, ninguém vai lá saquear, né?
5: Porra. Cargas que podem ser saqueadas?
6: É, tipo... Eu acho que eu vi uma de caixão, uma vez tombou, ninguém pegou.
5: E os caras devia comprar,
9: hein? E a madeira é boa, hein?
6: E os caras que pegam o vídeo da galera saqueando o caminhão, botam ao contrário e a legenda assim, ó, povo ajuda caminhoneiro a recarregar caminhão.
5: Eu já vi isso. Colar os cacos. Mulher de 38 anos que fingiu ter 12 e enganou família, passa por audiência nesta quarta.
6: Estamos correndo perigo.
5: Enganou bem.
9: Nossa, que
5: gata some por 10 anos, reaparece no aniversário de 30 anos da tutora. Pô, tadinha. Tadinha. Pô, 10 anos longe. Pô, meu, ela deve ter voltado
6: a 10 anos livre.
5: Né? Coitada. Viveu bem. 10 anos comendo na casa de outro. Capaz de voltar reclamando ainda.
9: Desgraçada.
5: Lá em casa. 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
9: Boa!
5: Bom dia, meninos do Mais Baita, meu ingresso já está comprado. Duvidei. Vai rolar foto, adoro vocês, mandou aqui a Mara.
6: Sempre.
5: Vai. Aê, Mara, vai lá.
9: Apalpar o Rafa.
5: Não, não tem essa necessidade. Não pode?
9: Ai, precisa?
5: É assédio, né?
9: É, tu vai querer ser apalpado?
5: Não, também? É que eles não vão querer, eu? Né?
9: Não, não tem isso. Não.
5: Agora tu lá em Joinville, o pessoal deu uma passada.
9: Não, não deu passada nenhuma, não. A gente só se cumprimenta igual com todo mundo ali.
5: Não era pra falar.
6: Zentes.
9: Não.
6: Eu aproveitei.
5: Tu nem tava lá?
6: Tava.
5: Tu tava lá?
6: Fiz o camarim?
5: Ah, verdade, Zentes, os docinhos. Isto.
6: Os isso, essa mistura os personagens.
5: Os docinhos. Enfim, Mara, pode ir, tá, Mara? Vai ter foto, vai ter beijo,
9: qual o nome abraço. Dela?
6: Conhece a Mara?
9: Não é Mara, não é Mara.
5: Ah, ela botou Mara.
9: Não, é Maraílde, é Maraísa.
5: Mara.
9: É Mara.
5: Ela sempre Alice. Assinou como Mara.
9: Não, não, não.
5: Doutora
9: aí Mara. Tá mentindo, não fico falando Iri por aí. Pode falar um nome feio aí.
5: Ô, Mara, qual é que é teu nome? Fala aqui. Não tem, ela sempre botou Mara.
9: Marauzete. Marambaia. Ô, fechou as lojas lá mesmo? Que eu mandei lá? Isso é notícia quente, né? Mas não sei se pode falar.
5: Eu não sei.
6: Gente, já começou os comentários lá no arroba programa Mais Baita, nosso vídeo de Joinville, valendo um par de ingresso, é isso? É um ou dois?
9: Joinville?
6: O corte é de Joinville.
9: Ah, tá, mas não confunde.
6: É, mas o par, é um par ou um só?
9: Um par.
6: Um par de ingressos pro nosso show em Balneário.
9: Nosso público, se a mulher não deixar, o cara não vai, né?
6: É isso. Então, entra lá, já começaram. Põe nessa conversão.
5: Ok. Bom dia, Mais Baita. Leno Brega é pica das galáxias, literalmente. Escuta a faixa mais top, relembrando. Ah,
6: daí não vai escutar. Não, no intervalo dá pra botar um.
5: Aqui, cinco. Ó. É Mara mesmo, viu, Irineu? Ela falou, é Mara. Mara Aparecida. Falou.
6: Maracida.
5: Tem áudio? Ó, como é que é o número do áudio pra, do WhatsApp pra mandar áudio?
9: 47-992-49-7153.
10: Boa. Bom dia, galera. Tudo bem?
5: Opa, calma que o pessoal tá falando aqui.
6: Bom dia, meninos.
10: Bom dia, meninos. Bom dia, galera. Tudo bem? Como tudo vocês bom. Estão?
5: Também.
10: Uma vez o Neymar soltou uma que a punição para um jogador que causa uma falta grave no outro, deixando lesionado, deveria ser igual ao tempo de recuperação do outro jogador. Olha. Não sei se deu pra entender mais ou menos, mas eu queria saber o que, que vocês acham disso.
5: Nossa, isso daí é um bolso do Byte Sports, é. Eu não sabia disso não, hein?
6: Não, ele sugeriu. Uhum. Ah, tipo, tá lá jogando, tu quebra a perna do cara, ele vai ficar um ano sem jogar.
5: Tu vai ficar sem...
6: Só
9: concorda
6: que...
9: Concorda com o Neymar, Rafa? Hã? Fala aí. Covarde.
5: Que é
9: na rádio, hein?
6: É.
9: Silêncio aí.
5: Pessoal, não muda a situação. Não, eu tô pensando. Né, se é justo ou não.
6: E se foi sem querer?
5: Pois é, porque tem isso de a pessoa não ter feito por querer.
9: Mas dá pra ver, né, se é maldade no VAR.
5: Esse... Ah, mas tu acha que alguém entra em um campo pra... Eu vou querer quebrar a perna do Ine hoje.
6: Esse cara que não cumprimentou o Neymar domingo ali, esse cara que não cumprimentou o Neymar, causou uma lesão nele lá na França. Só que... o cara justifica que o Neymar se machucou sozinho, ele só tava no lance. Então vira essa discussão, entendeu? Alguém vai ter que julgar.
5: Ah, então já existe uma treta ali. Já teve esse episódio.
6: Várias.
5: Aí ficou ali se foi de propósito ou não. Daí ele é. Provavelmente o Neymar deve dizer que foi de propósito. E daí por isso que ele não quis cumprimentar.
9: Lógico.
5: Ah, então é isso. Ah, eu sabia que existia já essa treta pessoal deles.
6: A hora que tu começar a saber essas coisas no futebol, aí tu vai começar a acompanhar mais.
5: É, eu não acompanho.
9: As tretas, né?
6: É. As fofocas.
5: Bom dia, pessoal. Já comprei meu ingresso pra Blumenau, Porão Comedy.
9: Ah, aqui já tá quase esgotado.
5: Luciano Hopke. Valeu, obrigado, Lu.
6: Esse cara é gente boa.
5: Então tá, a gente se encontra lá. Valeu, querido. Abraço.
9: Valeu, querido. Abraço.
5: Vocês querem falar sobre alguma dessas notícias, então?
9: Vamos.
5: Vamos nos aprofundar em qual delas?
9: A carga de uísque.
5: A carga de uísque?
6: Não interessa.
5: Tá, vamos lá, então. Isso aconteceu, hein? 1.800 garrafas de uísque tombaram de um caminhão. E parte dela foi saqueada. Onde? Em Sara, na região sul de Santa Catarina.
9: Sara é Chapecó ali?
5: E Sara? Pai, eu não sei. Sara SC-443, isso dali fica...
9: Não é perto de Chapecó e Sara?
5: É que a região sul é mais pra Criciúma, né?
9: Ah, é oeste?
5: É sul aqui. Os fardos caíram no acostamento durante uma
6: Criciúma.
5: Curva.
6: É, do ladinho de Criciúma. Criciúma.
5: Segundo a Polícia Militar, rodoviária... O derramamento ocorreu devido à falta de cintas de amarração que ligassem um lado ao outro da carroceria. O equipamento é obrigatório. Ninguém se feriu, felizmente. Bom, né?
6: E é uma cinta forte, né?
5: É?
6: Aquelas de caminhoneiro. O Alan é que sabe bem.
5: Aqui, ó, segundo a Polícia Militar Rodoviária, o condutor havia buscado a carga em Tubarão, na mesma região. Aí ele informou que após o acidente parou o caminhão a cerca de 300 metros da ocorrência. Ao ver a carga sendo furtada, disse que não interviu por medo. Conforme o Código Penal Brasileiro, o saque de mercadoria equivale ao crime de furto, com pena de detenção de um mês a um ano ou multa. É crime apropriar-se de coisas alheias vindo a seu poder por erro, caso... enfim, até por força da natureza, né? Não pode.
9: Qual que era o uísque?
5: Ah, não tem a marca aqui. Tu quer saber a marca do uísque?
9: O sargento consegue ver pelas imagens, não?
5: Eu acho que sim. Ó, quando os policiais chegaram no local, não havia mais furtos ocorrendo. A equipe...
9: Também limparam?
5: É, já tiraram tudo e o que ficou lá era o que tava quebrado, né? Daí ninguém queria. Mas enfim, é uma dó. Garrafas de uísque quebradas após tombar do caminhão em Sar. Tem imagens ali, reportagem na íntegra ali, ó. Sargento, se quiser olhar ali na tela.
9: Ah, dá pra ver qual é.
5: Eu não consigo entender absolutamente.
6: Garrafa verde?
9: Não.
5: Parece alguma coisa.
9: É transparente.
6: Que pecado.
9: Mas né? Pelo rótulo ali.
6: Que pecado.
5: Enfim, aconteceu e agora você já sabe. Se você que ouve o Mais Baita vê algo
9: saquear, né?
5: Você não vai saquear.
6: Será que não dá um efeito manada?
5: É claro que sim.
6: Horas?
5: Ele pensa assim,
6: não justifica, vai pegar? Jamais. É um... Ele tá todo mundo indo lá, tá ali, tu pensa, meu Deus, então pode, sei lá.
9: Não, é justificativa, né?
6: É, mas tipo, não pode pegar o que não é teu.
9: Sim.
6: Partindo desse princípio, né?
5: Exatamente, daí tu nem vai ali
6: não
5: atrás.
6: Não tem efeito manada nenhum.
5: É, eu acho que também deve rolar um pensamento tipo, ah, é que tem tanta gente fazendo, né? Que daí tu não pode. Mas aí a tua consciência sabe o que pode e não pode, né?
9: Moral.
5: Será que isso é descontado depois do profissional? Do
9: motorista? Não, é, tem seguro.
6: É? Tem caso que o caminhoneiro fala, galera, leva aí que tem seguro.
9: Tem casos assim?
6: Quando ele não se machuca, né?
5: Esse aqui, no caso, ele não ia fazer isso.
6: Não, jamais.
5: Porque ele falou que ele só não se meteu ali porque ele pensou que pudesse sobrar pra ele, né?
6: Não, é que eu já vi notícia.
9: Não, vai falar.
6: Não, mas eu já vi notícia que tem lá o caminhoneiro liberou pra. Porque às vezes é coisa que de qualquer forma vai estragar, vai. Não tem mais.
5: Mas agora a questão de educação, né? Aí agora a gente vai pegar uma outra educação de um outro povo asiático, especialmente ali Japão. Tem imagens de caminhões e de acidentes que as pessoas param os veículos, os pedestres vão até o local, todo mundo ajudando a recolher...
6: Vão te chamar de vira-lata, Rafa.
5: Não, isso daí é o que acontece. É É o que acontece no mundo, é um bom exemplo que a gente
6: claro.
5: Pratica. Tanto que é notícia, porque é o que acontece, né? Se Caio dá uma dó, teve um acidente recentemente até de porcos, as pessoas estavam roubando os porcos.
6: Gustavo, porco.
5: Os porcos estavam todos lá machucados, eu fiquei revoltado com aquela notícia ali também.
6: Caminhão de porco é triste de ver, né?
5: É triste, o bichinho tá lá sofrendo, gritando, e os caras pensando em pegar o porco todo quebrado pra comer, sabe?
4: Então... Faz um beiquinho.
5: Enfim. Isso não aconteceria no Japão. Porque
4: será?
5: Tem vídeos até de experiências sociais de tu tá com alguma coisa que cai no chão e se esparrama, assim, sabe? Uma série de cai em vários pedacinhos. Aí, de repente, todo mundo, sei lá, como se fosse um aeroporto.
4: Pega um
5: as
4: rodo.
5: Pessoas param e todo mundo se junta e começa a recolher até terminar e aquilo ficar pronto. Tu não passa alheio. Quem passa se envolve. Isso não é uma coisa da nossa cultura. De tu ajudar o próximo. Isso é horrível, mas não faz parte da cultura do brasileiro.
6: Onde é que nós perdemos, então?
5: Eu acho que... Onde é que a gente se perdeu? Pode ser muito da falta de recursos.
6: Construção, né?
5: É, que é sempre uma luta, né? É quem pode se dar bem. É igual estar num...
6: A lei de Gerson.
5: Como é que é a lei de Gerson?
6: Uma propaganda de cigarro que teve antigamente de um jogador chamado Gerson, que daí
4: Gerson é bom,
6: o cigarro era um pouquinho maior
4: e o tom longo.
6: E era o mesmo preço. Aí ele falava, porque, não sei a frase exata agora, mas é tipo assim, porque o importante é tu levar uma vantagem, né?
5: Ah,
6: tipo, e daí virou a lei de Gerson, que onde tu puder levar uma vantagem, tu tem que levar.
4: Sim. Mas isso é do brasileiro?
6: Não, cara.
5: Ah, eu acho que não é tão... Eu acho que isso é uma realidade de povos que não...
6: É que se tu pegar o melhor de cada cultura e comparar com o pior de outra cultura, sempre vai ter uma discrepância.
5: Sim.
6: Então...
5: Não, tem outros lugares que pode ser até pior do que aqui, né? Mas, por exemplo, se tu vai, talvez, num bairro mais abastado, né? Talvez tenha uma sensação até de mais segurança. Agora, se você estiver num lugar que as pessoas têm mais necessidades, pode ser que ali tenha mais furtos, tenha mais criminalidade. Por quê? Porque tem aquele lance de tipo, cara, eu preciso, né? Eu preciso tirar o...
4: É, mas isso aí não é a gente precisa, né?
5: Eu sei.
6: Aí amigo, pegar o whisky, é a vantagem?
5: É o negócio da
6: vantagem. É o cara chegar em casa e pensar, hoje eu me dei bem.
4: É, hoje eu me dei bem.
5: Ou, mas...
4: Lavei a égua.
5: Mas aí tem aquele negócio, eu posso conquistar aquilo ali... E eu vou vender e eu vou conseguir tirar uma grana pra daí poder comprar o que eu preciso, talvez, também. Sabe?
4: Difícil.
5: Enfim, não sei. A gente tá fazendo assim, né?
6: Não, mas esse é o papo bom. Esse é o papo bom.
4: Falta uma cerveja.
6: É aquele que a gente não resolve nada,
5: isso.
6: Mas que dá uma...
5: É só uma observação. Exatamente, né?
6: Agora, tu quer ver, Rafa, dessa questão de coletividade? Uma vez eu caí de moto. Cara... Até mudou a minha forma de ver quando os outros passam por isso. Tu é invisível. Tava
4: alcoolizado?
6: Não, tava vindo pra cá, porra. Não, não tava vindo pra cá. Tava faz tempo, antes daqui. Peguei um óleozinho aqui nesse trevo da prefeitura aqui.
4: Não tem o que fazer.
6: É, chuviscando assim. E caí para a galera assim. Claro, porra, não vou julgar, mas todo mundo tem sua vida. Mas a galera simplesmente desvia e segue a vida e...
4: Tá todo mundo atrasado pra alguma coisa.
6: Foda. É. Mas tem uma coisa que todo mundo é gentil. Quando tu passa por alguém que o carro tá com a porta entreaberta. Entendeu? Que tá aquela que não fechou direito, ela tá com aquela... Todo mundo avisa. Ah, a porta tá aberta aí.
5: Ou tá aberta. O pneu meio mochiba ali.
4: Eu fui fazer isso. Porta tá aberta. O cara baixou o vidro. Boca aberta é tu! Você vai tomar no cu também. O cara quer ajudar.
6: Tem um do motoboy. Esses motoboy que filmam. Ele parou por uma mulher. Ô moça, a porta tá aberta. Vai querer dar em cima de mim e tal agora. E saiu braba. Daí o cara, ele ficou puto. Ele falou, porra, agora a gente quer ajudar as pessoas. Já acha que quer dar uma cantada. Tá se achando aí também. O que eu vou querer? Eu sou casado, pô. Saiu
5: só brabo, feia.
6: Saiu, não, e ela já tinha ido embora. Daí lá na frente, pararam do lado de novo. Ela olhou. Ô moço, realmente a porta tava aberta, desculpa, eu não tinha te entendido direito. Daí ele, tudo certo e tal. Solteira? Não é piada.
5: Ó, a gente precisa fazer um rápido show do intervalo, mas antes, Irineu Nicoletti, recadinho pra galera.
4: Sexta-feira agora estaremos em Balneário Camboriú, compra o teu ingresso, vai lá assistir a gente que vai ser lindo, lindo, lindo. E dia 22, sabadão, eu tô aqui em Blumenau.
9: com meu show solo. Então vai lá, compra o teu ingresso e vem ver minhas novas histórias.
5: Maravilha. Sargento Junks.
6: Debate em Davírus, dia 21 agora, Jaraguá do Sul, enquanto estivermos em Balneário. Já estão pegando meu pé que eu não vou, mas o candidato primeiro das pesquisas nunca vai nos debates, né? Então, dia 23 eu vou acabar indo para não levar hate, né? Mas dia 23 é em Chapecó, pertinho, logo ali, estaremos lá. Dia 29 aqui em Blumenau, vamos jogar em casa, nosso show do porão ali do Mais Baita. E lá no outro final de semana do feriadão, dia 4 teremos o debate em Blumenau, dia 5 o debate em Brusque. E é isto, dia 11 daí, lá no dia 11 de setembro, aquela data que todo mundo lembra, eu e Irineu estaremos em Jaraguá, daí é a nossa vez. Vou me redimir com o pessoal de Jaraguá do Sul.
9: Toma!
5: Muito bem!
6: Ó, deixa eu até falar uma coisa antes de ir, que quando a gente falou ali, a gente, do Brasil e tal, pô, né, dessa questão da carga do caminhão, tem uma coisa que nós somos muito bom, talvez um dos melhores do mundo aí, cara, que meme. É o atendimento. O atendimento em estabelecimentos, em restaurantes, o Brasil é foda. Porra, é muito bom, cara. A galera atende muito bem, sorriso no rosto e tal. Tu vai em outro lugar por aí, cara fechado aí.
9: É verdade.
6: Tá, um cardápio aí, tá, cash, não sei o quê. Aqui nós damos um show nisso. Então, parabéns a todo mundo que trabalha aí, servindo, atendendo, com um sorriso no rosto, apesar de ficar tantas horas em pé, às vezes, né, aquela escala longa. Então, parabéns pra vocês.
9: Alguns, né?
6: Agora já ganhei um voto.
9: Tem uns pão no cu também.
5: Nem todo mundo assim.
9: Também, não. Né? Tem um lugar bem ruim.
5: Mas, enfim, show do intervalo, a gente já volta. Vai lá pra youtube.com/
9: Programa Mais Baita.
5: Uou!
9: Programa Mais Baita, música boa e gente bonita.
5: Não é porque não tem música hoje. Oh.
9: Programa Mais Baita, vamos, querido! Não tem música.
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13: E olha só a dúvida da Paula. Doutor, meu filho de 9 meses apareceu com umas lesões tipo bolinhas em volta dos lábios. Será que pode ser a doença mão-pé-boca? Ele não tem febre e nem está abatido. Paula, olha, a doença mão-pé-boca é uma infecção viral muito comum em crianças menores de 5 anos. Ela é causada por um enterovírus, que a gente chama de Coxsackievirus. E os principais sintomas são febre alta nos primeiros dias, dor de garganta, falta de apetite, aftas, feridas que doem na boca, na língua e nas bochechas, bolhas ou manchinhas vermelhas nas mãos, nos pés e às vezes nas nádegas. Para fazer o diagnóstico é importante que você procure um pediatra. E mais, se seu filho vai na escolinha, vai na creche, enquanto ele tá com as lesões, é melhor que ele fique em casa, porque ela pode ser sim transmitida para outras crianças, tá bom? Dúvidas? @ Jairo Bauer Oficial.
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8: Isso, o Rafa que me ensinou aquilo ali.
9: Essa é a Atlântida, a melhor vibe da FM, todo mundo tá ouvindo, já estamos de volta ao vivo com o programa Mais Baita.
10: Olha o partido.
8: É isso, é. O Rafa que me ensinou o emoji de dedo pra cima, é assim, que eu mandei no grupo,
9: eu
8: tô viajando.
10: Eu não me liguei.
9: Ai, ai. Vamos lá, ó. Já é bloco saideira do Mais Baita, últimos minutinhos pra você participar com a gente,
8: porque
9: tem ingressos de presente, não tem, Irineu?
10: Exato, um par de ingressos lá no nosso Instagram, no vídeo que foi postado ontem, do Gardenal. Tá. Ah, como é que eu sei qual é esse vídeo? Vai lá e assiste. E
8: ele tá falando do acampamento do Bebemos.
10: Isso. Aí comenta lá o porquê tu merece esse par de ingressos que a gente vai sortear hoje.
8: Mi Monteiro comentou, aquele dele, né?
10: Pra
8: o Cruz Alemão. O Cruz Alemão comentou assim, ó. Opa, dessa vez não vou conseguir ir. E o Mi Monteiro, não posso deixar de não ir. Então só tem um comentário ali validado ainda. Os outros todos que foi desde ontem, eu não vou considerar.
10: Isso, não, de ontem não.
8: É, então dá tempo ainda.
10: Hoje é um novo capítulo.
8: Comente lá e dê o like na live aí, daí a gente não pede mais nada pra vocês.
9: Ok. Pô, oh, essa imagem que o Léo, vocês falaram do Léo ali durante
8: o Léo é legal.
9: O Léo, que essa deu? Foto dele aqui.
8: Ah, do Alan Russi?
9: É, no caminhão.
8: É, festa de aniversário. Esse aqui nós vamos fazer lá na Zenai de sábado.
9: Ah, tá.
10: A gente falou do aniversário do Alan aqui, né?
8: Falamos, porra, né?
9: Eu não tinha visto essas imagens aqui que eu recebi do Léo.
8: O Alan podia mandar um áudiozinho por dia.
10: Verdade.
8: Um áudio, qualquer coisa.
9: Podia mesmo.
8: Ele é bom demais.
9: Ah, não.
10: Ah, aí, foi esse aí, ó.
9: Cara, ele mandou de novo.
10: Foi esse aí, ó. Cara, ele mandou de novo. Tu caiu de novo, mas depois eu que sou tanso, né?
9: Ah, eu não achei que ele ia fazer
8: não, isso. Não, fui eu, galera. Eu mandei um bom ali.
9: Tu mandou?
8: O que tu mandou aqui? Mandei um bom ali, vai. Pra matar a saudade.
11: Quem é esse rock'n'ball, hein? Ah, uma hora dessa. É, porque ele é gordinho, igual rock'n'ball, redondo, cheinho. Olha, mas aquele eu gosto fala assim, olha só. Rock'n'ball.
9: Teu tio fala assim?
8: Aquele meu tio que eu mostrei o vídeo e fala assim.
9: Ok. Vamos de Byte Sports?
10: Bora.
9: Ah, já?
10: Ah, bora.
9: Programa ao vivo hoje, né?
8: Ao vivo agora, 11h51, Brasil perdeu para Noruega.
9: Não, brincadeira. 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Vamos então, Irineuzinho.
10: Vamos de Byte Sport. 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
9: Isso mesmo.
8: Eu mandei pro ChatGPT assim, ó. Vai. Faça um quadro de esporte pro nosso programa de rádio hoje. Eu vou ler exatamente como ele mandou. Nossa. Giro do Esporte, quarta-feira, 19 de agosto. Abertura. Bora pro esporte, porque ontem teve brasileiro sobrevivendo na Libertadores. Classificação da Sul-Americana e hoje à noite promete. Tem Palmeiras, Flamengo, Cruzeiro e duelo brasileiro valendo vaga.
10: Ó.
8: Ontem, Libertadores. Independente Rivadavia 1. Fluminense 1. Rivadavia. O Fluminense ganhou nos pênaltis graças ao São Fábio, veterano, goleiro. Ó. Mais de 40 anos lá, metendo limão na bola. Isso o chat que falou, tá? Sul-Americana, o São Paulo ganhou de 3-1 do Bolívar. Ficou 4-2 no agregado, se classificou para as quartas de final da Sul-Americana. Vai ser São Paulo e Boca Juniors. Ai, dá ruim. É, hoje à noite tem Libertadores, Cerro Porteño e Palmeiras.
10: Jogão.
8: Primeiro jogo terminou empatado, tá tudo em aberto. E hoje tem Flamengo e Cruzeiro no Maracanã. Temos uma comitiva lá no Maracanã, inclusive. Quero mandar um abraço pra eles. O Rafa Miller tá lá.
10: Olha!
8: E o meu amigo Júnior Curren estão lá pra acompanhar Flamengo e Cruzeiro. Primeira partida ficou 1-1 lá no Mineirão. Hoje também tem Atlético Mineiro e Bragantino pela Sul-Americana. O Galo ganhou a primeira partida de 1-0. E vamos ver o que acontece, tá? Hoje também começam os jogos ali da Champions League, classificatória e tal. E fora do futebol, está acontecendo sequência no segundo semestre agora para competições ligadas ao ciclo olímpico de Los Angeles 2028. E uma boa agenda para ficar de olho nos próximos dias é o Campeonato Brasileiro, Interclubes de Atletismo, bom, previsto para começar na sexta-feira, dia 21, em São Paulo. Resumindo, Fluminense e São Paulo acordaram classificados e hoje é dia de descobrir quem continuará sonhando na América. Palmeiras decide no Paraguai, Flamengo e Cruzeiro faz duelo brasileiro no Maracanã e Atlético Mineiro e Bragantino resolvem a vida na Sul-Americana. Agora devolvo pra vocês, porque se eu continuar falando nos pênaltis, o programa termina amanhã.
10: Ó. Oh. Isso tava no roteiro também.
8: Esse é o nosso novo funcionário. Até o. A questão do Rafa Miller ali.
10: Foi é o GPT, tá? Cara, que impressionante. Não é possível. E dá pra confiar nesses resultados todos?
8: Não. Ali? Tudo.
10: Não dá, não. Tudo, já errou bastante.
8: Tudo. Não, agora eu tô usando outro.
10: GPT, tá? Não digo que tu errou, digo. Que o chat já errou bastante. Não, é, não, pois é. Eles
8: não pegam. Não, mas esses são jogos que eu acompanhei realmente.
10: Ele alucina. Eu não confio porque a gente já usou o chat GPT pra fazer as perguntas do cashback.
8: Aquela viruga lá, né, Rafa? Deu ruim. Vamos botar nosso chat pra conversar, o pessoal gostou bastante.
10: Não, eles adoraram aquilo. Foi um sucesso, inclusive. Meu Deus. Engajamento ao contrário. É. Bom. Daqui a pouquinho sai o resultado, vai sair o nosso par de ingressos aqui do Mais Baita.
8: Áudio.
10: Mas vamos continuar com as participações da nossa audiência. Vai lá, bom dia. Opa, calma.
8: Cala a boca, Rafa. Não, desculpa.
10: Desculpa,
8: é que foi pro Rafa do passado, né? O do presente jamais mandaria cala a boca.
12: Bom dia, meninos. Tudo bem?
13: Bom dia.
12: Então, se for de mulher no acampamento lá do lado, vai ter o sorteio.
10: Sorteio.
12: O meu comentário vai estar validado. Por que eu mereço? Eu mereço porque eu sou mulher, porque eu não bebo nada de álcool. Porra. E eu sou mais louca do que um bêbado. Entende? Porque aonde eu chego, eu tenho certeza que a diversão vai ser garantida. Mas, e o melhor e o não menos importante, eu tô louquinha pra disputar um gole só com o sargento pra ver quem bebe primeiro um copo.
10: Não bebe?
12: Este é um motivo muito bom, eu acho, né? Aliás, já tem uns 3 anos que eu venho tentando encontrar o sargento. Opa! Pra gente disputar pra ver quem bebe e tal. Queria ter a oportunidade de participar do Shopping Neto, que agora eu sei que é sem álcool, ali na Oktoberfest. Pra mostrar como é que se bebe de verdade. Beijos, menino. Amo vocês.
10: Tá, mas é que assim, ó, se a pessoa gosta de
8: tá
10: tomar, lá em Mafra ele meteu uma cerveja mais escura, é impossível.
8: Cara, metemos uma IPA no Shopping Metal.
10: Meu não, Deus do céu, cara. E desce diferente?
8: E uma moça mais ganhou, lógico, foi muito bem.
10: Queimando.
8: É. Cerveja mais forte.
10: Qual que vai ser que a gente vai colocar?
8: Pilsen.
10: Pilsen?
8: É, né? Ah, boa lá do porão.
10: Shop, né?
8: É, boa lá do porão. Aquela é boa.
10: A gente pode avisar, então, que quem gosta dessas coisas de Shopping Metro pode ir, porque pode participar. Sim.
8: Eu não lavei a tulipa ainda.
10: Meu Deus, mas tu vai lavar, né? Meu, deve estar fedendo, né? Porque cerveja...
8: Não, hoje eu lavo e deixo no sol. O
10: show foi dia 10, cara.
8: Hoje eu lavo e deixo no sol.
10: Pode deixar no sol?
8: Já pode contar do teatro que não deixaram? Ou tá recente?
10: Não. Melhor não.
8: Mas vamos voltar lá.
10: Meu Deus, cara.
8: Mas se eu ficasse pelado, podia.
10: Também não pode.
8: É artístico.
9: Tu tentou?
8: Não, mas um dia.
10: E cheirar o...
8: Sábado o cara ficou pelado no acampamento, daí não precisava também, não fui eu, né?
10: Ah, não,
9: por que que fez isso?
8: O cara ficou pelado e deu uma cambalhota,
10: tesão,
8: cara.
10: Tesão do nada, né?
8: Aquela cena que...
10: Vontade de ficar nu.
8: E ele tava com...
10: Sunga?
8: Não, aquele negócio de assar churrasco, guarda-pó, aquele...
10: Avental.
8: Bota... Avental. Ele com o avental pelado deu uma cambalhota e meu quebrou Deus. Um isopor com o calcanhar.
10: Meu Deus, cara.
9: Quantos anos tem mais ou menos a pessoa vídeo? Que fez isso?
8: 35.
9: Pai, não é, velho.
10: Não, é só dodói mesmo.
9: É, cara. Ai,
8: cara. Começou a aparecer os vídeos.
10: Tá vindo um áudio aqui, hein?
9: Ah, é?
10: Faz tempo.
8: Será que é dele?
10: Faz tempo que não manda.
9: Quem é?
10: Tá vindo.
9: Tá.
13: É, animal burro. Pode ver. É. Suando.
14: Tá na hora.
13: Animal burro.
9: Nossa, isso daí é da galera
8: queimou do... Queimou a largada.
9: É, isso daí já queimou a largada em plena quarta-feira.
10: Eu não vou falar isso, né?
8: Queimou a largada.
10: A vez só foi picado por uma abelha.
9: Esse áudio?
10: Ué.
9: Ah, para com isso.
10: Ah, levasse uma picada na língua?
9: Não.
8: Nunca tive oportunidade.
9: Só bolada no queixo.
10: Aí deve inchar, né?
9: Pegou? Será que esse áudio pegou?
10: Pegou.
8: Sabe a da criança que foi pescar, voltou com o olho inchado? E a mãe, que deu o olho inchado? Abelha, abelha? Porra, mas a abelha não ia inchar tanto, né? Que o pai tentou matar com o remo.
10: Meu Deus. Nossa, velho.
8: Ai, ai. Nosso show terá piadas de salão. Entreguei uma já.
9: Ai, essa daí...
8: Rafa Steinbeck lendo o livrinho.
9: Oh,
8: tá com o livrinho aí, não?
9: Não, tá guardado. Vai ter também aquela piada em construção. Como é que ela já tá? Quantos por cento?
8: Eu não tô contando essa semana pra deixar o... pra criar escassez.
9: Tá.
10: Mas... E lá vai pegar o litoral, né?
8: É pode verdade, ter surfista na plateia. Cara. Eu contei essa piada pro Vitor Clay.
10: Aniversário do Vitor Clay hoje ou ontem?
9: Oh, parabéns, Vitor Clay!
8: Gente boa demais.

0: vai sair o resultado daqui a pouquinho do nosso ingresso, mas vai ser quando acabar o programa, porque falta um minutinho pro meio-dia.
1: E não vai ter.
0: Então a gente vai encerrar aqui agora.
1: Quantas curtidas?
0: Recados finais. Irineu Nicoletti começando.
2: Sexta-feira agora estaremos em Balneário Camboriú. Garante teu ingresso, vai lá assistir a gente no Porão Comedy Club. É o mais baita no palco.
0: Yes!
2: Vai ter várias dinâmicas, vai ser lindo, lindo, lindo. E dia 22 eu tô aqui em Blumenau, ingressos à venda com meu show solo.
0: Top! Sargento!
1: Eu quero agradecer a companhia de vocês, é sempre maravilhoso estar aqui, cara. É o melhor momento do meu dia, disparadamente. Obrigado por tudo.
0: Muito bem, e por que tu não veio com a camiseta branca que a gente falou que era pra vir todo mundo de branco hoje, que a gente ia fazer um vídeo legal?
1: Eu tô off-white. É que vocês estão no nível de usar camisa branca. Eu, se eu meter uma camisa branca, eu pareço a bandeira do Japão. Com a bola no meio.
2: Tu emagreceu, cara. Quieto.
1: Ixi. Ixi.
2: Quer biscoito, né?
0: Ele Ixi. Quer. Quer que a gente fale assim, não, tu tá bem.
1: O que tu quer tá mole. Próximo passo é postar a foto medindo o gato.
2: O que tu quer tá mole.
1: É vídeo, né?
0: É vídeo. Amanhã a gente volta, beijo, vai pro YouTube.
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1: Vai começar a viagem. Meio dia e 5 minutos. Escolhi essa faixa lá de 1983 para abrir a viagem de hoje, a excursão da Atlântida pelos anos 80. 1983, grupo inglês Frankie Goes to Hollywood.

Discorama na Atlântida. Começou com Frank Goes to Hollywood. Relax é o nome do sol. 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A viagem da rádio das nossas vidas, aliás, as músicas das nossas vidas. Todo dia ao meio-dia aqui no Discorama. Segunda, sexta eu tô aqui. Sábado e domingo, contra mim. Aquela coisa, há um tempo em casa, com a família, ouvir rádio. Aí, segunda, sexta, tô felizão da vida tocando contigo.

1983, baita disco, Seven and Ragged Tiger. Esse som chama The Reflex, muito tempo em primeiro lugar na parada britânica, também nos Estados Unidos. Terceiro álbum do Duran Duran, daí os caras deram uma parada. 1983, já enchemos a bufa de grana, vamos dar uma segurada aí pra gente trabalhar no próximo disco. Aí, durante as férias do Duran Duran, durante o break na carreira do Duran Duran, os integrantes do Duran Duran formaram uma nova banda. É o mesmo Duran Duran, só que com outro nome. O nome é Arcadia, 1985. A gente ouve o grande sucesso da banda, do único disco, chamado Election Day.

Ó, vou te falar um negócio. O Discorama tem por baixo, centenas de milhares de ouvintes neste exato momento, ouvindo este programa nesta emissora. Se 10 pessoas destas centenas de milhares de ouvintes se emocionaram e sentiram o que eu senti ouvindo esta música de novo no rádio em 2026, uma música que a gente ouvia em 1985, cara, eu já tô feliz, já ganhei o meu dia. É pra isso que serve o Discorama aqui na Atlântida. 1985, Arcadia, Election Day. 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Agora a gente

Disco é de 1988, tocou muito em 89. Faixa do disco Introspective, do Pet Shop Boys. Tocando no Discorama da Atlântida. Bloquinho dedicado à música inglesa nessa fase meio tecladeira, meio sintetizador. A gente começou no início dos anos 80, tá acabando no início dos anos 90 com o Depeche Mode, faixa do disco Violator. Tem uma rosa na capa. Eu trago essa rosa atrás do

0: e eletrônico dos anos 80. Tocou aqui no Discorama no primeiro bloco nessa quarta-feira, fechou com Depeche Mode, Personal Jesus.
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0: Segue a viagem. Obrigado.

que tocou esse som no rádio em 1985. Kid Abelha, faixa do segundo disco do Kid Abelha. Imagina, Kid Abelha tava no auge, no topo das paradas, fazendo show no Brasil inteiro. Rock in Rio, Hollywood Rock. Que tempo delicioso. 22 minutos para uma da tarde. Segue a viagem, segue nos anos 80.

do discão The Queen is Dead dos Smiths, 1986. 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É bom de ouvir isso, tá louco? 18 minutos para uma da tarde, é o Discorama na Atlântida, num oferecimento do Sicredi. 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Ano de eleição! Se liga na letra desse som, de 1984. 84!

Na verdade, o Renato Russo compôs essa música em 1978, ainda com o Aborto Elétrico, a banda que antecede a Legião Urbana. Que país é esse? 16 minutos para uma da tarde, 1987. RPM, do disco Rádio.

Alvorada voraz, colocando para fora todo o posicionamento político, toda a faceta engajada do Paulo Ricardo. Tem como Legião Urbana, a música anterior, Que País É Esse? Músicas, inclusive, compostas durante o período da ditadura vigente no Brasil, que foi até 1985, quando José Sarney assume. É o Discorama na Atlântida, tocando a música e contando a história. 1985, ainda estamos neste ano.

Hermosa é o nome da faixa. Agora 7:01 PM. Daqui a pouquinho tem o Pretinho Básico, a maior audiência do rádio no sul do Brasil, um dos podcasts de humor mais acessados. Obrigado por isso. A gente é muito feliz estando aqui todos os dias para te levar alegria. Essa é a última faixa de hoje. Ainda estamos nos anos 80. Esse é o Lobão. O nome do som é Me Chama.

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26: Olá, olá, olá, boa tarde, amigo e amiga ligados na Atlântida. Estamos chegando com o Pretinho Básico desta tarde de quarta-feira, 19 de agosto de 2026, depois do Discorama, aula no Discorama hoje. Sobre
27: isso é muito
26: sobre
27: bom.
26: A música dos anos 80, uma aula temática. Temático anos 80 hoje.
27: O que que tocou
26: primeiro bloco só bandas de pop eletrônico inglês. Cita algumas aí pra mim.
27: New Order?
26: New Order não toquei, casualmente.
27: Dura,
26: toquei.
27: Human League
26: toquei.
27: Pet Shop Brocha
26: toquei também.
27: Bem, hein?
26: Rhythmics. Rhythmics não toquei.
27: Não tocou.
26: Toquei Frankie Goes to Hollywood.
27: Relax,
26: não sei se você conhece. Relax.
27: Bem legal essa música.
26: Bem legal. Daí pra acabar toquei Personal Jesus do Depeche Mode.
27: É verdade, eu ouvi.
26: Musicaço, uma vibe lá
27: e
26: em
27: o
26: cima.
27: Segundo bloco
26: só música nacional dos anos 80.
27: O que tu abriu?
26: Abri com o Kid Abelha Educação Sentimental 2.

0: último, Lobão me chama.
1: Ah, vai bem, Lobão,
2: é triste. Bom bloco.
1: Aprendeu, aprendeu, Alexandre.
3: Qual é a formosa? É aquela que tem gente boa que me fez.
0: Não, essa aí agora eu sei que ele gravou com o Paulo Ricardo. Formosa é mais uma noite sem você. E parece nem ligar.
1: Faltou Plebe Rude nesse bloco.
0: Faltou, eu achei que ia ser muito barulhenta o Até Quando Esperar e muito chata o Proteção.
1: Mas isso depende do astral da pessoa.
0: Exatamente.
1: Música lenta não muda nada.
3: Mas se tu tava ali no país, que país é esse?
1: No mesmo
3: bloco de tocar, que país é esse? Proteção e Alvorada Morada.
0: Juro que eu pensei. Eu pensei. Mas enfim, falamos do Discorama e eu pego esse gancho pra falar de uma rádio aqui de Porto Alegre chamada 102.3 FM.
3: Amém.
0: E é Discorama o dia inteiro. O dia inteiro, clássicos dos anos 80, 90 e também já clássicos dos anos 2000, 102.3 aqui em Porto Alegre. 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Muito boa tarde, Rodrigo Adams.
1: Muito boa tarde, Peter.
0: Tudo bem contigo, irmão?
1: Sou um ouvinte, quanto mais da 102.3 quando tô na viatura.
0: Quanto mais ouvir, melhor, né, cara?
1: Já estava ouvindo, tu botou uma música ali, bah, cara, dá uma memória afetiva muito legal.
0: Qual seria ela?
1: Stereo MC, Step It Up.
0: Ah, Step It Up, muito legal. Deve ter sido numa sexta ou sábado de noite.
1: Não, cara,
0: pela vibe,
1: uma porrada.
0: Demais. 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
4: Ô, Alexandre, boa tarde.
0: Tudo bem, garotão? Lindo. Tá lindo hoje com esse boné.
4: Lindo esse estúdio cheio aí, cara.
0: Também é, também é. 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
3: Muito boa tarde, Alexandre. Uma boa quarta-feira.
0: Já tá arredando aí, Leandro.
3: Não, que falou estúdio cheio, fui fazer a contagem dos integrantes.
0: Não, tamo bem, tamo bem.
3: Não está lotado.
0: Não está lotado, está confortável, está cheio, porém confortável.
3: Isso.
0: Muito bem. 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Rafael Gomes.
4: Fala, Alexandre, boa tarde.
0: Muito boa tarde. Tudo certo contigo?
4: 100% contigo.
0: Tudo lindo também, muito obrigado.
4: Por que tu tirou teu casaco do Coronel Mostarda?
0: Porque tava com calor, o Discorama me deu calor.
4: Tu tava, bonito com o amarelo radiante.
0: Obrigado, muito obrigado.
4: É.
0: Eu te cumprimentei, Rafinha.
1: Ah, a gente saiu falando, boa tarde.
0: Ah, é, a gente saiu falando, mas não te deu boa tarde
1: não,
0: oficial,
1: não deu boa tarde,
0: né? Boa tarde,
1: né?
0: Oficial.
1: Boa tarde pra
0: boa
1: nós.
0: Tarde,
1: boa
0: oficial.
1: Tarde, pra público especial.
4: Coisa fala, Rafinha, boa tarde.
0: Muito bem.
1: Boa tarde.
0: Muito bom. 19 de agosto, 2026. Hoje é dia da fotografia.
4: Olha aí.
0: Ah. Olha aí, bonito, hein? Dia da fotografia.
1: Abraço PG, meu parceiro lá do Havaí.
4: Ah, não, não.
0: Fotógrafo.
4: Não, não.
0: Legal, cara. Hoje também é dia do artista de teatro.
1: Aí, Rafinha,
0: aí, parabéns.
1: Parabéns,
0: Rafinha, mas esse é teu dia aí, artista de teatro.
3: Mesmo dia da fotografia.
0: Mesmo dia. Veja.
4: Abraço pro artista Jefferson.
1: Também, também.
0: É verdade.
1: Também.
4: Ele não é de teatro, ele é de circo.
3: Já no momento ele tá preso, né?
4: Mas no momento teatro e circo são...
3: Mas no momento ele não é nem de teatro, nem de circo.
1: Ele tá
3: numa
1: rehab, Lelê, na verdade.
3: Oi?
1: Informação é essa, ele foi pra uma rehab.
3: Pô, cara, álcool, cada dia uma informação, cara. A primeira que ele tava internado, tava em estado grave, estado estável, tava preso e agora tá no rehab.
1: Tudo se dá, pelo excesso de álcool.
0: Foi preso porque estava aplicando golpes com o palhaço ketchup junto às pessoas com uma maquininha.
1: Puta, aí é foda.
0: É isso aí, não é a nossa maquininha da Vero.
4: Que a Vero é...
3: Ruim usar o personagem de palhaço, que é um personagem tão infantil,
0: tão lúdico,
3: tão legal pra aplicar golpe, né?
4: Mas tem muito palhaço ao longo da história que tem uma vida... Pregressa,
3: mas não que cria, aplica golpes, né?
4: Ah, tem sim.
3: Tem?
0: Tem,
4: 22.
0: Tem.
1: Fofão era criminoso.
0: Dá cuidado com o que
4: não,
0: vai
4: eu
0: citar.
4: Vou falar um.
0: Ah, tá.
4: O Kurt do Simpson.
1: Crust.
4: Ah, lembrei, pensei no cachorro.
1: Animal, né?
0: Animal. Isso, cachorro que
1: cara, o Adas tá sem paciência hoje.
4: É, a gente vê que o animal. O despertador não fez bem pro Adas hoje.
1: Tem áreas de interesse.
0: Animal.
1: É, tem áreas de interesse que me pegam. Desculpa, foi.
4: Não, mas é que eu tô
0: com outro.
4: É
0: o outro. Vamos ver o outro.
4: Simpsons tem que saber. O outro é o... Bah, não sei se eu posso falar.
0: Por quê?
4: Azar, é azar, o Bozo.
3: Sabe que...
4: É Bozo.
3: Acho go... Não, tem o Gozo também, do Hermes Renato.
4: Não, eu falei o Bozo.
1: Foram três ou quatro Bozo, né? E aí um deles era o Bicudo.
5: É. Não, o Fofão também é criminoso.
1: Por quê, cara?
5: Uma faca. Fofão tinha uma faca na fantasia dele.
4: O Rafinha, tem o It, né?
1: Ah,
4: o
1: It. O Pennywise.
4: O Pennywise também é criminoso. Banda. Sem medo, hoje estamos sem medo.
1: Sempre lembrando, quando tu achar que tua vida tá uma merda, lembra do Fofão, que nasceu com os bagos na cara e nunca reclamou de nada.
3: Eu tentei introduzir na cultura do meu filho o Simpsons.
0: Ah.

0: Mas é muito
1: não,
0: cedo.
1: Não, dá, não,
0: muito
1: dá, cedo, não, muito cedo.
0: Ele falou que desenho feio esse.
2: É, não, muito cedo.
0: Os traços.
2: Deixa eu te dizer, começa com South Park.
1: Não, não, tá louco?
0: Aí que tá. Eu trouxe os bonequinhos agora da Copa. Então, gostou, e já comecei a botar ali pra ele interagir. Aí depois eu já... Né?
1: Pra tu ver, sabe como é que eu conheci South Park? Na madrugada do SBT.
2: Ah, é?
1: E eu tinha uns 9 anos.
0: South Park no SBT.
1: Pois, eu tava na madrugada do SBT.
2: Que loucura. 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O petinho básico é o Pipoca, ou a Pipoca, que, na verdade, já esteve aqui, não?
1: Não, é outro.
2: É outro
1: não,
2: Pipoca?
1: Era, quando ela veio era milho ainda.
0: mas eu me lembro de uma Pipoca aqui. Que eu também,
1: era a mesma raça. Também é que Pipoca é um nome bem comum.
2: Pra essa raça cachorro, é primeiro, comum. Segundo, ou o primeiro ou o segundo que eu vejo.
3: Você disse
1: Pipoca. Pipoca, Luna, que mais?
2: É.
1: Bob.
2: Rex. Croissant, Sobe. Mariola.
0: Como é que é o nome dessa
2: rapadura?
0: Raça aí? Yorkshire, mas ele vai meter uma barata.
1: Ele mete
0: ali.
1: Uma,
2: Yorkshire.
1: Eu adoro quando fala assim.
2: Sabe por quê?
1: Eu adoro.
2: Pergunta pro teu professor, nosso amigo querido Fábio Emerim.
0: Teu dad. Tá
2: nos ouvindo.
1: Ele é o tesão.
2: Deve estar nos ouvindo, porque Yorkshire é a região lá do
1: de Yorkshire.
2: Do Reino Unido. Que dá origem do bichinho.
1: É, mas é complicado, né?
3: United Kingdom.
2: Yorkshire.
0: É verdade.
2: Reino Unido, United Kingdom.
0: Tem coisa que tu tem que estudando inglês, né? Pouquinho que nem a gente fala, né?
2: Não, mas Yorkshire tu não vai abrasileirar.
0: Não, mas é o jeito de se falar. É a Yorkshire, né? Ninguém, tu já viu alguém falar eu tenho Yorkshire? Tu já viu?
2: Não.
0: Então.
2: É verdade.
0: Yorkshire.
2: Não, mas é que talvez tenha...
0: Tem o quê, Lelê?
2: Quando a gente começa a aqueles vícios de linguagem. Exato, vícios de linguagem que tu pega errado e nunca mais.
1: Mas aí o cara acaba falando certo e passa vergonha mesmo
3: a
1: assim.
3: A mistura com Shih Tzu.
2: É verdade, bem observado, Vinícius.
1: Porque às vezes é mais fácil tu passar.
0: Vai, isso é muito louco, né, cara?
3: Rolar,
0: tu fala certo e passa vergonha porque todo mundo fala errado.
2: É que nem no inglês no rádio. Ah, ok, o inglês não é a língua nativa do locutor de rádio no Brasil. Não, óbvio que não é, o cara é brasileiro, a língua nativa dele é português. Mas quando o cara vai anunciar, falar o nome de uma música, de uma banda, pô, cara, tem que falar.
0: É, a pronúncia
2: com
0: tem
2: um mínimo
0: que estar correto.
2: De pronúncia de inglês.
3: Benson Boone.
2: Mas é o Benson Boone, né?
0: Um cara, que às vezes vira alvo de chacotas por causa do seu inglês, e ele fala o inglês mais correto que eu já vi um brasileiro falar, é o Supla.
2: Verdade.
0: O Supla, por quê? Porque ele morou lá.
2: Morou lá, exato.
0: Ele tem o sotaque de lá.
2: Exatamente.
0: Tá, a gente entende isso, Lelê.
1: É como que assim, quando Rafinha? Todo mundo não, é idiota...
0: Que a gente morou lá.
2: Quem morou lá?
0: O Supla não morou em Nova York um tempão.
2: Cara, ele morou... Anos e anos da vida dele. Não, muitos anos.
0: Morei na Califórnia, na Flórida. A gente pega essa coisa do native, né? Que é o native speaker. Tu sabe muito bem, tu morou lá, né?
1: Tô prestes a viver isso, né? Também.
0: O Vini vai ver isso, vai morar.
2: É. Que legal. O que mais vocês querem falar de vocês aí,
0: não,
2: pra gente botar no programa?
0: Vai morar onde,
1: ontem,
0: Vini?
1: Eu fiz lasanha. Não,
2: foi ontem?
0: Lasanha eu fiz ontem.
2: Fez lasanha
0: com massas romenas.
2: Legal,
0: é pra falar da gente.
2: Isso, vai ficar falando da gente aqui, cara.
0: Parei. Tu vai morar onde, Vini?
1: Não, vou falar fora
2: ele não vai morar em lugar nenhum, ele vai fazer um intercâmbio, cara. Intercâmbio!
1: Não,
2: vamos, Inter!
1: Vou morar.
2: Quantos dias?
1: Um mês
0: e vai pegar dois?
2: 35 dias tu vai morar nesse lugar.
1: Isso aí, morar.
2: Alguém.
0: No critério Rafinha Menegasso?
2: É, tá
0: claro que é, cara.
2: Morar, tá.
1: Mas não, o Rafinha ficou uma semana no Havaí, disse que morou no Havaí.
2: Não, cara, pelo amor de Deus,
0: eu não fiquei
2: cara.
0: Uma semana, eu fiquei 17 dias e eu tenho a minha comunidade.
2: Não, no critério do Rafinha, eu e o Adams viramos cidadão americano. Olha só, deu agora. Gente, palhaçada agora.
0: Vamos sair do estúdio, Alexandre.
2: Cala a boca.
1: Tchau.
2: A boca.
0: Tá bem?
2: O petinho básico é a O Pipoca.
0: Yorkshire.
2: Um Yorkshire Terrier de um aninho, dos tutores Milena, Eduardo e Heloísa, de Balneário Camboriú.
0: Tem uma foto de perna aberta ali, pra ver se tem o
3: tipo, isso,
0: se... Não, só pra ver se tem o tiquinho, pra ver se é cachorrinho ou cachorrinha.
1: Eu não vou manjar tico de Yorkshire.
0: Só pra ver, porque o apresentador não tem o sexo do animal
1: só
0: aí.
1: Só meus colegas.
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1: É a pipoca.
2: É a pipoca.
0: Ali, ó, tá ali, ó, a pipoquinha.
2: Tá bem.
3: Piroca.
0: Não tem piroca.
2: Não, é a pipoca.
3: Sorry.
2: Nosso ouvinte aniversariante é Joares Hamsing.
0: Oh. Joares?
2: Joares. Oh. Não é Ju. É Juarez, com S no final, inclusive. Juarez. Ou talvez Juarez. Será que não é Juarez?
3: Pode ser. Juarez Presunto Cantante.
1: Quê?
3: Hamsing.
1: Ah, Hamsing.
3: Dá mais aula de inglês? Vem comigo.
1: O Adams tá loucaço aí.
2: Pô, cara, teu cérebro deu um nó agora.
3: É, eu tô...
2: Um nó.
3: Uma convivência muito...
4: É a criatina, né? Bota no meu de fazer tuas cagadas.
2: O Juarez Herzing. Ele é motorista de carreta, câmara fria, de Tigrinhos, em Santa Catarina.
1: Ó, a cidade do Porã.
2: Fazendo 38 anos.
4: Cadê o Porã,
2: a cidade do Porã é Tigrão.
1: Ah, é verdade.
5: Ele gosta de Ursinho Puff.
0: Quarta o Porã, uma não
2: vem. Isso, quarta o Porã, uma já peguei que ele não vem.
4: Parabéns ao irmão ali, né?
1: Ele é teu irmão.
2: Aniversariantes famosos, começando com o narrador Jorge Igor.
1: Olha aí.
2: Fazendo 41 anos de idade.
1: Parceiraço.
0: Eu gosto muito desse cara.
1: Ele é bom pra caralho mesmo.
0: Não apareceu a imagem.
2: Esperando a imagem aparecer pra ver quem é.
0: Vai na casinha.
1: Será que operador? O Gomes mandou a imagem?
5: O Natan mandou.
2: Tem certeza? Você tem certeza disso?
1: Absoluto.
2: Ok.
1: A equipe, mas
0: fantástico.
1: Beleza.
0: Fantástico. Ainda hoje. Fantástico aqui.
2: O que, que é isso, cara?
4: Não pegou?
2: Não.
1: Mas o que, que tem a ver o Fantástico?
4: Sim.
2: Jorge Igor é narrador.
4: Cara, ele falou Jorge Igor e... Da TV.
1: Não. Não é da Casa TV, é da GE.
4: Da onde é que ele é, então?
0: GETV.
1: GETV.
4: Beleza, parabéns. Cadê o cara também?
5: Não, esse o Natan não mandou.
2: Tá, esse não, o Natan não mandou.
1: Eu tenho certeza.
2: O Natan passou duas semanas produzindo o Pretinho Básico numa pressão tenebrosa no pescoço e não errou uma vez.
1: Aí agora tá tranquilo.
4: E agora é culpa do Natan.
2: Parabéns ao Jorge Igor, narrador, 41 anos, Penélope Nova.
4: Olha aí.
5: Essa tem.
2: Apresentadora Penélope Nova, filha do músico Marcelo Nova, fazendo 53 anos.
5: Achei que era da MTV, né?
0: Não, achei que era a Penélope Cruz. Confundi.
2: Uhum. O rapper Fat Joe.
4: Oh my God.
2: Tá fazendo 56 anos hoje.
0: Qual seria o grande hit do Fat Joe?
2: Ah, o Fat
0: Joe.
2: What's Love? Love.
3: E ele tem também uma com a Thalia que bombou aqui no Brasil.
2: Não,
3: I want
2: tô ligado,
3: you.
2: É?
1: É, essa é inesquecível.
2: Certo.
3: Tu tinha 2 anos na época, né, o Mangol?
4: Ah, mas...
1: Olha, Tadeu.
3: Hoje é com o Vini.
4: Não,
3: o Mini Johnny Vasconcelos.
2: O problema é de vocês, se resolvam.
3: É isso aí.
1: Olha só.
4: O padelista tá nervoso.
1: Que país é esse? Eu não tava nem no saco do meu pai, sei qual é a música.
0: Que bobagem, tem um monte de música que tinha 2 anos. Sabe cantar.
2: Tu quer comparar.
0: Um monte de música que tinha 2 anos. Sabe cantar.
2: Desculpa, só porque tu quer comparar. Que país é esse da Legião Urbana?
1: Que país é esse, ele falou.
2: Tá, aí, eu entendi.
1: Não, é uma,
2: o Adams quer comparar a Legião Urbana, que país é esse, com qualquer música do Fat Joe.
1: Não, é que ele fala
4: não,
1: que o cara não conhece.
4: Entender.
1: É isso aí. Não, o cara não conhece é a música
0: Adams
1: pela idade.
0: O Adams colocou mal. É, ele não pode dizer que porque ele tem 12 anos não pode conhecer a música. Quantos anos tu tem? Quem tu nasceu?
3: Fazer 45, 82.
0: 82. Eu te garanto que tu conhece dezenas de músicas de 84. Não tinha 2 anos.
4: Tem razão, né?
5: Citou na abertura do programa um monte de banda dos anos 80 aí.
1: Certo. Meu voto é no Lelê,
2: tá? Tá bem. Mas não tá na hora ainda da votação. Pode mudar.
0: Ainda é cedo, né?
2: Heloísa PRC, atriz, fazendo 60 anos hoje.
5: Fecha a cadeira.
1: E a filha dela tá
0: morrendo. 60 anos?
2: 60 anos, Lelê.
0: Nossa.
2: Marcos Palmeira, o ator Marcos Palmeira, fazendo 63 anos hoje.
0: Maravilhoso.
5: Encontramos uma foto dele de camisa.
1: E ele não se dá
0: nada
1: bem.
0: Nada a ver, cara.
1: E ele não se dá bem com aquele cara, né?
4: Não, é esse que tá sempre sem camisa.
0: Sem camisa é o Patinho.
2: Vocês estão confundindo.
4: Tá confundindo. E ele tava em Três Graças.
2: Mas ele já teve o tempo de sem camisa dele.
5: Claro que teve,
2: velho. Ele
3: fez Mulheres de Areia, mas o Marcos Pasquim era o pescador parrudo.
4: Que tá sempre sem camisa.
5: Mas esse aí também. Esse aí o Humberto Martins também.
2: Também. John Stamos, o famoso ator John Stamos, está fazendo 63 anos hoje.
5: Ah, ele é famoso. Ele é famoso.
0: O que ele fez?
4: Ele anda na entrada, ninguém sabe.
5: 3 é demais, que era 3 caras criando 3 gurezinhas.
0: O 3 é demais, eram 3 caras.
2: É. 3 é demais.
5: É que no caso eram as 3 filhas.
0: Mas é legal.
2: O John Deacon, ele é baixista do Queen. Fazendo 75 anos hoje.
1: Amelinho.
3: É esse aí que pegou e descansou da banda e comprou uma ilha e largou fora.
2: Acho que é esse.
3: Isso é animal.
0: Dá uma cansada,
3: ganhou tanta grana que disse assim, ó, vamos se fuder. Comprei uma ilha, tô largando.
5: O Peter tá quase fazendo
2: isso. Eu só tô pela ilha.
3: Mas a ilha do pavão.
0: Ah, isso é muito massa, né, cara? Tu cansa do troço, compra uma ilha.
2: Compra uma ilha e vaza.
3: Pronto.
2: Diz pra galera, falou, valeu, vaza.
1: 70 mil.
2: Matthew Perry. Perry. Pô, oh. Matthew Perry, cara. Morreu agora há pouco. Faria 57 anos o Friend Matthew Perry. Apareceu em 2023.
1: Muita coisa, né?
5: Bebida, droga, remédio, muita depressão.
2: É, vida louca, tudo, né?
0: Os excessos que a gente falou aqui, é, não pode, louca, né?
4: Cara. Tipo do artista Jefferson. Ele meteu o pé, né?
1: O cara comete excessos no Pretinho Básico, né? Imagina ter uma série conhecida mundialmente.
5: Não, a série mais conhecida do mundo.
3: Chaves.
1: Friends.
4: Aí, nunca vi. Nunca me pegou Friends.
5: Chaves é mais conhecida no mundo latino.
4: Não, eu sei o que é, tipo, mas assim, nunca vi mesmo.
3: Eu também não, cara. Nunca
1: me pegou. É que essa é a loucura.
2: Teve quando, o seu tempo, Friends.
1: É, quando o negócio tu não assistiu, mas tu sabe o
5: que é.
1: Sabe.
5: Isso, é, isso é óbvio.
1: Essa é a grandeza do negócio.
3: Não, e tu anda pro Nova York, tem muita referência de Friends.
2: Em Porto Alegre tem referência de Friends. Tem apartamento em Airbnb.
1: Tem o AP da Mônica.
5: É casa da Mônica.
1: AP da Mônica.
5: É genial.
2: Por falar nisso, cara, o Friends, na época eu vi tudo, praticamente tudo do Friends na época. E tentei ver de novo agora, hoje em dia, um ano, dois atrás, assim, não empolgou.
4: Essa é a diferença dos filmes do Denzel Washington. Tu vai ver.
0: Ah, sério, mano?
1: Mas na época...
2: Tu vai ver o quê, Rafael? E aí?
4: 2000 e... Filmes de 15 anos atrás, tu vê agora, é muito recente.
2: É que Friends é bem mais, Friends é 30 anos.
3: Legião Urbana, tá dando um nó do inglês pro
4: português. Pô, verdade? Eu tô passando por isso.
0: A gente acabou de falar do Marcos Palmeira aqui, tem uma série dele, do HBO, que eu já falei várias vezes aqui, lá do início dos anos 2000, cara. Mandrake é o nome da cena.
4: E os cubanos?
0: Não, não. Mandrake é o nome da série. Cara, ele faz um detetive no Rio de Janeiro.
4: Puta, eu já vi essa série.
0: Cara, ele passa o rodo.
1: Qual é o nome mesmo?
4: Ele pega todas as minas.
0: Cara, o chefe do escritório dele é o Miele. Ah. Cara, e a mulherada, é tudo rola no Rio de Janeiro, cara. Copacabana, tudo.
1: Carnaval.
4: É irado.
0: E é com uma, como é que eu vou dizer assim, uma textura de série gringa mesmo.
1: Uh-huh. Sim.
0: Eu acho que foi uma das primeiras produções da HBO no Brasil.
4: A foto é muito boa, né?
2: Muito bem.
4: A foto do filme.
2: Vamos em frente agora com os destaques do Pretinho, mas antes, a última aniversariante do dia.
4: Meu Deus, nasceu gente hoje.
2: Exatamente. Né? Não faria hoje 143 anos hoje.
1: Não sabemos.
2: Não faria 143 anos. Ela morreu em 1971, Gabrielle Coco Chanel.
4: Maravilhosa!
2: A mulher que revolucionou a moda e ela era estilista, obviamente.
3: Criadora da Umbongo.
2: Criadora da expressão Pretinho Básico.
4: Boa.
2: E também do famoso perfume Chanel número 5.
4: Mas tem bolsa também, tem bolsa?
2: Tem bolsa, tem tudo que tu imaginar, tem.
5: O comentário de moda do Rafinha.
2: Tem bolsa.
4: Ah, não! Já vi várias lojas vendendo.
5: O cara deu uma puta explicação, ela criou a expressão Pretinho Básico, Chanel número 5, tem bolsa.
4: Ué, só falou do perfume, não falou
1: de bolsa. O corte
4: de
1: cabelo é por ela também? Um Chanel?
0: Não, ela tinha uma cabeleireira.
1: Não.
5: Olha, cara. É excelente pergunta.
2: A tua pergunta é espetacular. E deve ser.
1: Né? Pois
2: deve
1: é.
2: Ser.
1: Deve ser.
2: Porque ela é de 1800 e alguma coisa.
4: Ela faria, né? 143 anos.
2: É.
4: Mas ontem perdemos duas atrizes, né?
0: Ah, é verdade.
2: Verdade, inacreditável. Duas das gigantes numa tacada. Não foi na mesma atacada, exatamente.
4: Mas,
2: né?
4: Mesmo lugar?
5: Não é.
0: Não tem a ver,
5: mas
0: Chanel.
5: Muita gente confunde.
1: Num bar, isso aí é ótimo.
5: Ela popularizou.
2: Oh, pega a gente.
5: Ela popularizou, mas o nome já existia, por incrível que pareça.
2: Certo.
1: Tu sabe que esse teu corte de cabelo é inspirado na Coco Chanel.
4: No cocada. Ah, tu tá brincando.
1: Certo.
4: Já começa a conversa aí.
3: Inspirado no cocô.
2: 1:24 nos destaques do Pretinho aí, meu irmão. Um grupo que fabricava armas em impressoras 3D é alvo de operação e tem 16 integrantes presos.
5: A operação 3D foi deflagrada hoje na região metropolitana de Porto Alegre. E não é que as armas eram perfeitas, elas funcionavam.
2: Claro, cara.
5: Eles conseguiram criar um método de sistema onde, com uma impressora básica 3D, tu conseguisse imprimir armas que funcionavam de maneira relativamente bem. É o que diz a Polícia Federal. Então era um grupo de pelo menos 15 pessoas que imprimiam essas armas.
2: É um trabalhão, cara, porque tu tem que pra
5: montar peça por peça.
2: É peça por peça, cara.
5: A polícia descobriu isso há uns 2 anos, quando começou a encontrar peças que pareciam ser de armas de impressora 3D, porque é muito difícil tu encontrar uma peça de arma solta, né? A polícia consegue identificar mais armas que não deveriam estar no mercado, etc. Mas peças de armas não é algo muito comum. Uhum. E isso começou a ser comum na região metropolitana de Porto Alegre. Então, Canoas, Montenegro, Triunfo, Eldorado do Sul, São Leopoldo, Porto Alegre, pelo menos 16 pessoas foram presas, porque coisa, não é cara. Que eles estavam imprimindo pistola, eles estavam imprimindo um maquinário pesado, metralhadora, AK-47, armas de difícil acesso, que a polícia ainda não sabe. Número 1, como se encontrou uma receita pra tu imprimir uma arma que funcionasse. Uhum. E número 2, armas que são extremamente valiosas. Então, por mais que o Lelê brincasse, puta, isso vai muita tinta, isso vai muito tempo, o custo-benefício era absurdo.
2: Absurdo.
5: Porque uma arma dessas é caríssima.
3: Parabéns ao Denarc, né?
0: Hoje é.
4: Tem razão.
3: Parabéns ao Denarc,
2: pelo menos. Não é que sabe. E a inteligência por trás desse negócio, cara. Ah. Então, que coisa absurda,
4: e
2: cara.
4: Não é artificial.
0: Não é 3D?
5: Como assim, cara?
2: Como assim não é artificial?
4: A inteligência da polícia.
5: Ah, meu Deus do céu.
2: Não, eu tô falando da inteligência para o crime, no caso.
4: Eu tô falando da inteligência da polícia de identificar isso aí e prender os responsáveis.
0: A inteligência da polícia foi mais inteligente que a inteligência dos bandidos.
4: E artificial, né? Não, é uma inteligência artificial. Vocês não estão pegando.
2: Não, mas tá difícil. Não, cara, é que é muito difícil.
5: Hoje tá difícil.
2: Desculpa, mas assim, é muito difícil acompanhar o teu cérebro, cara. Eu sou muito limitado. Eu sou muito limitado.
4: Tem que conviver mais comigo.
3: Tu é inteligente demais, né?
0: Mas é, cara, ô Joia, parabéns, parabéns pro Denarc mesmo, que foi quem fez a...
2: Sim, bom, nossos ouvintes, inclusive.
0: Com a inteligência...
4: Amigos,
5: e
4: né?
5: É Polícia Federal, né, gente? Quando tem uma operação, normalmente é Polícia Federal. Sim. Também. Né?
2: Homem finge a própria morte para escapar da punição por dirigir bêbado.
4: Essa é a moda pega ali, ó.
2: Putz, cara, não é possível.
5: Ô, mestre.
4: Pois não!
5: Isso é lá na tua terra.
4: Tá? No Japão?
5: Na China.
2: Ele sabe onde é a terra dele,
5: na China.
4: Cara, eu moro em todos os lugares.
5: Ele é cidadão do mundo.
2: Ele é onipresente.
4: Eu não. Estava no Havaí há 5 horas no Japão, encontrei vários mestrezinhos por lá. E a culinária é maravilhosa. Os havaianos adoram o mestre. E as crianças também.
0: Cara, quem é que vai parar isso?
5: A notícia é a seguinte, tá? O rapaz foi... Ele foi flagrado bebendo, dirigindo.
0: Ah, não.
5: E a polícia...
4: Não pode?
5: A polícia chinesa soltou um mandado de prisão contra ele. Como ele queria escapar do mandado de prisão, o que, que ele achou que era uma ótima ideia? Forjar a própria morte.
4: Ai, ai!
5: E aí, cara, ele fez um planejamento de guerra envolvendo a família e vizinhos próximos para que encontrassem o corpo dele numa temperatura mais fria. Então ele comprou remédios e cremes.
4: Não é possível. Quando vê, o cara morre mesmo.
5: Que esfriassem o corpo dele.
3: O cara desse não tem que ser preso, tem que tomar uma pauleira.
4: É verdade.
5: A mãe e a avó dele participaram como cúmplices.
4: Mas a família era da bagunça.
5: E ele ficou treinando durante muitos dias prender a respiração ao máximo. Para que quando as pessoas vissem o corpo dele, então a mãe e a avó colocaram um pano no rosto dele. Para que ninguém visse a expressão dele, porque elas disseram que o rosto dele ficou muito desfigurado.
2: Meu
5: então
2: Deus,
5: elas colocaram
2: do
5: um
2: céu,
5: paninho.
2: Cara.
0: Quando chegaram para prender, ele tinha que fingir que tava morto.
5: Exatamente.
0: Tá aí o coração.
5: E aí. Não, mas ele treinou uma técnica de resfriamento e trancar.
0: Ficar geladinho?
5: A respiração.
0: Quando morre, fica geladinho?
5: Isso.
3: Bah, eu já chego com
0: tudo. Eu
3: chego com tudo. Já vamos ver se tá morto mesmo. Vamos fazer
5: aí,
3: uma autópsia aqui.
4: Dá-lhe um tapão de malandro na
5: cara. E eles foram chamando os vizinhos pra ter várias testemunhas de que ele estaria morto.
0: Soco no
5: saco. Organizaram um velório, compraram um caixão. E como que a polícia descobriu toda essa fraude? Porque quando foram investigar a compra do caixão, bateram que o caixão foi comprado antes da data do óbito.
0: Não é possível.
3: Não, mas planejamento.
0: Ah, planejamento.
4: É planejamento.
5: Não, não, mas uma semana antes.
2: Seguro de
0: Mas às vezes a galera vê ali, já tá indo.
5: E aí a polícia começou a ir atrás, achou...
0: Mais barato, só
5: viu que nenhuma ambulância foi chamada pra constatar...
2: Só por diversão, eles, não, vamos atrás disso aqui agora.
5: Pra constatar o óbito, viu que nenhum médico fez a assinatura na certidão de óbito. E aí foram atrás das câmeras e com inteligência artificial conseguiram encontrar ele, que já estava algumas horas de distância da cidade, tentando sair do país.
3: Esse cara tinha que ser preso numa câmera de frigorífico e dizer agora, respira, camarada.
0: É, quer ficar geladinho?
3: Não sabe então treinar, vai, sabe, vai,
2: acabou
3: sabe
2: gastando
3: meditar,
2: mais em patuscada do que se tivesse pago a multa e ficasse pianinho.
0: Ah, tu treinou pra ficar geladinho? Então fica meia hora aí dentro.
5: Mas deve
0: agora
5: ser muito cara a multa lá, né?
2: 1:30 da tarde, é em dólar, né? 1:30 da tarde tocou o sinal da Atlântida, gêmeos casam com gêmeas. Em celebração feita por padres e coroinhas gêmeos.
3: Muito legal.
2: Puta, que saco. saco que devia estar esse casamento, cara.
1: Todo mundo igual, né?
5: Na Índia, até hoje, os casamentos são arranjados.
1: Parece que só tinha três pessoas.
0: Parece que é a foto é invertida, né?
3: É o xerox, a fotocópia é autenticado.
0: Quatro pessoas no caso.
5: Os casamentos são arranjados pelas pessoas mais velhas da família. Pela são casa, os teus né? pais e os teus avós que arranjam os teus casamentos.
0: Certo.
5: Os gêmeos da foto estavam procurando gêmeas para se casar porque eles tinham esse sonho. O Nikhil e o Akhil, tá?
1: O tá, Nikhil... mas é o seguinte, os caras não se parecem.
0: As meninas também não.
5: O Nikhil e o Akhil têm 32 anos.
0: Mas os
5: e a sociedade
0: parece.
5: E a família...
4: E os coroinha também, né?
5: A sociedade e a família indianas, eles estavam ficando preocupados porque depois dos 30 fica cada vez mais difícil tu casar na Índia. E eles contrataram uma empresa especialista em arranjos casamenteiros para encontrar as gêmeas também de 30, cerca de 30 anos.
4: Mas por que fica mais difícil casar depois dos 30 lá na Índia?
5: Porque como os casamentos são arranjados desde muito cedo, Rafinha, tu não encontra pessoas solteiras com a idade avançada.
4: Mesmo We sendo... love twin girls!
5: Então as famílias que têm as pessoas solteiras, tem pessoas de 15, 17, 18, 19, 20 e poucos... E não já quer estão, casar com alguém de 32.
4: Verdade.
1: O que chama a atenção é que eles casaram na igreja com um padre. Eles são cristãos, né, na Índia. Porque normalmente 90 e poucos por cento da Índia adota o hinduísmo, né?
5: A gente não tá esperando esse comentário vindo de ti.
2: Nem eu, cara. Nem eu, parabéns, nem me chamou a atenção mesmo.
3: E vamos fazer o seguinte, ninguém vai pesquisar se tá certo, que é legal o jeito que ele falou.
2: Ele veio com uma puta informação.
4: A tua confiança de trazer isso me faz acreditar.
3: Três pegaram o telefone pra
5: cara, é por isso.
3: O cara falou hinduísmo.
2: O Rafinha falou
5: há quantos anos não se falava a palavra hinduísmo nesse programa?
2: Tem toda a razão, mas o Rafinha falou uma coisa. Observem o que falou o Rafinha.
4: Mas quando eu tô atento,
2: uma idiotice dita com tanta convicção parece ser um troço isso, espetacular. Por isso que tanto idiota se dá bem.
4: Exato, claro. Exato.
1: Calma, mas
2: porque ele fala com convicção. Não, tô dizendo que é tu. Eu tô dizendo que a convicção é importante, mas nós vamos atrás agora.
0: Claro. Informação.
2: Pra confirmar a informação.
4: O cara que
0: principal
4: o
0: religião da Índia está correto, o Vini Moura. É o hinduísmo. Porém, a porcentagem tá bem errada.
2: Quanto que
0: não é 99, é 79, é 20%.
3: Não.
5: Ele falou 92.
0: Não, 99.
1: Eu falei 90 e poucos.
4: É, 99.
2: Não, mas de 20% é uma margem muito pequena, tá bom, cara. Acertou, mandou bem.
0: 20% é uma margem pequena.
2: Pra essa informação aleatória é...
3: É o Brasil.
1: Obrigado, Alexandre.
0: Na Índia?
1: Tu tá tentando diminuir.
2: Não, mas eu tô falando percentual, não no número de pessoas.
3: Ele falou 92, 79, é 12, 13.
1: Não falei 99,
3: Lelê. Ele não falou 99.
4: Ele pegou 99.
0: Ele errou!
3: Valendo o cozinho.
2: Tá bem, cara. Ele... Quem?
4: Não, para aí.
3: Foi com a voz padrão, foi com o CPF.
4: É,
3: foi.
4: Agora...
2: Achei desnecessário.
5: Peço perdão, me passei.
0: A segunda religião mais famosa na Índia é o islamismo, 14,2%. E só a terceira é o cristianismo, com 2,3%.
2: Tá. Poxa,
4: tá,
2: Lelê.
4: Mas assim...
2: Tá sendo muito severo, Lelê.
4: É, ele foi bem, viu?
3: Ele foi tri-bem,
4: impressionante Lelê. Bem.
2: Obrigado.
3: É que o Lelê é ateu, não acredita em nada.
0: Negativo.
4: Cara, nunca pagar um elogio.
1: Não dá.
0: Negativo.
2: 25 minutos para as 14h. Eu peguei agora há pouco aqui o pacote, me deu água na boca. Mas eu vou guardar para tarde porque nós vamos almoçar daqui a pouco.
5: Churrasquinho.
2: Comer uma carninha. 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
2: 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Sim, eu peguei na dispensa.
4: É o último?
2: É o último.
5: É o último.
1: Na tua dispensa
4: não,
1: ou na nossa?
4: Não, na do Fetter. Peguei... Tem um outro pacotinho, sabe
2: não,
4: aquele
2: não,
4: que vem
2: dois?
4: Aquele que vem dois?
2: Em casa é um armário.
4: Hã? Cheirou sabe dedo. Aqueles que tem os dois?
2: Sim, os dois. Assim? Aqui ele não tem mais, faz tempo.
4: Levei tudo.
2: Ah, foi tu. Queria pedir que quando vocês forem lá em casa consumir as coisas que estiverem lá, reponham, por favor.
4: E eu faço uma coisa que tu não
2: também,
4: nota.
2: Aqui também.
0: Aqui eu faço pega coisa, minhas coisas ali.
4: Eu faço uma coisa que tu não nota. Eu sempre tiro os tênis. Eu odeio entrar na casa dos outros e levar as coisas que a gente...
2: Ah, tem. Eu espero também que eu todo mundo faça isso. Quando chegar em casa, deixa o tênis na porta.
4: Lá, ó, o Lelê tá com o Rodrigo
2: tênis
4: Adams
2: na porta.
4: E o Adams tá com o Lelê na live lá.
0: É verdade.
2: Muito bem. Vamos dar uma girada na mesa aí. 24 minutos para as 2 da tarde. Atenção, bota uma para nós, Adams. Tá quietinho hoje aí. O que houve, Adams?
4: Mas é...
2: Tá chorando? Não quer falar?
5: Tá se divertindo. Quero falar. Eu tava prestando atenção no pão de mel.
4: Legal.
5: Esse tararaca aqui do lado foi se coçar e ele fez assim, ó.
0: Caiu o fone.
5: Não tem, não tem.
0: Eu falei,
5: mas... Lelê, tu é foda, cara.
0: Você é dentro do ouvido, cara.
4: Pois podia bem, ser amigos. Algo grave, né, Lelê?
0: Não, não, meu.
2: Imagina quando estiver usando aparelhinho, hein, Lelê? Aparelhinho pra surdez.
0: Tá tudo certo. Tudo
5: bem, boa tarde, bebês e Natan. Natan não tá. Estou mandando essa piada para o Adams contar na tentativa de salvar a reputação dele depois daquela piada de bosta do Antelope.
2: Ah, é verdade.
0: Aquela lá na pressão. Bosta mesmo.
5: Três primos vão até uma gruta pra brincar. Porém, um deles era fanho. Chegando lá, o primeiro já gritando, hein? Oi, gruta! Puta! Puta! Segundo vai e grita. Hoje eu pesquisei pra cu! Chegou a vez do fanho. E ele respirou fundo e gritou. O mesmo eu aí, mas... Silêncio. Então ele vai de novo. O peixe morreu aí, nada. Respirou fundo, tomou coragem e gritou ainda mais alto. O peixe morreu aí, a gruta. Que?
4: Ah, essa foi melhor que o Don Chilote mesmo.
5: Abraços, é o Michael, de Gramado.
2: Adams, o que importa nessa vida é a persistência.
5: Por favor,
2: em algum momento vai chegar uma piada que nós vamos rachar o bico.
1: Não, mas eu gostei.
2: Aí o Silvini já gostou, o Lelê gostou.
4: Eu gostei. Isso é um incentivo que
2: já
4: ele
2: te é, dá. Já é quase 50% da mesa. É.
5: Eu entendi o esquema.
2: Não.
5: É ser idiota.
4: Não, e não ter graça é ter graça.
2: Sim, mas tu não tá sendo idiota hoje? Não, até hoje tu não foi idiota?
5: Sim, mas eu entendi agora que tem que ser idiota. Antes eu não entendi, eu só era idiota.
2: Ah, foi, entendi.
1: Foi bem peguei mais idiota uma. Agora. Foi bem idiota agora. peraí, olha ali.
2: O que houve, Rafael?
5: Olha lá, idiota.
4: Olha quanta gente tem no estúdio, mesmo ar, né? Eu não quero ficar doente, só abrir a janela. Tu vai concordar comigo, se tu discordar...
2: Eu fui eu que pedi pra botar a janela, óbvio. Essa janela tem que ser aberta.
4: Eu não fiz nenhum.
2: Não adianta nada uma janela no estúdio, que está no estúdio, para arejar o estúdio a cada vez que a porta do estúdio abre, e ela está fechada, daí não areja.
0: Mas isso não pode prejudicar a qualidade de som desse programa? Desse
2: não,
0: momento?
2: Não pode.
0: O ideal não é deixar a janela aberta nos outros horários.
2: Lelê, deixa eu te falar uma coisa sobre captação, sobre cápsula de microfone. As cápsulas deste microfone, elas são cápsulas direcionais.
0: Se tu falar aqui, ó, um pouquinho distante da cápsula, já não vai pegar o barulho, dá pra pegar, né?
2: Conclusão sobre isso. O barulho que vem da rua lá da Ipiranga, dos carros passando, não chega aqui.
5: Então se tu fala fora, assim não pega.
2: Não pega.
0: Então dá pra deixar a janela aberta, assim, mais tempo.
2: Dá
0: mais
2: pra
0: tempo,
2: deixar.
0: Assim.
1: Só a sirene pega.
4: Ah, a sirene pega.
2: Sirene pega porque é uma frequência mais alta,
1: é
2: né?
1: Isso, é isso. Isso, exatamente. E ela é feita justamente pra isso.
2: Isso, é verdade. Pra entrar tá no muito bem hoje, rádio, Vini.
0: É verdade, Vini.
2: Muito bem.
1: O que aconteceu com
0: por enquanto tem meu voto hoje. Mesmo errando a porcentagem.
1: Vini Moura, o jornalista, né?
2: Vini Moura, o jornalista.
4: Como é que vai estar o tempo hoje, Vini?
2: Cara, ele não é meteorologista.
4: Não, jornalista trabalha com tudo,
2: acabou de dizer.
4: Trabalha com tudo, né?
1: Tá, e qual é o principal destaque jornalístico hoje do dia?
6: Ah, cara, vou sair por cima, cara. Tô legal, assim.
0: Ah, eu te dou o principal
2: não, agora tu não foi humilde agora.
0: A notícia triste do dia é o acidente, né? Com vários mortos lá no Paraná.
2: Mas que notícia é essa, Lelê?
0: É um destaque jornalístico do dia, né, cara? Um acidente de um micro-ônibus que tava levando pessoas para um hospital, bateu de frente numa carreta e vários mortos e tal. Infelizmente, é a notícia triste do dia. Tá ele bem, perguntou tá onde está o jornalista.
2: É uma notícia triste, é um fato jornalístico. Vamos, Rafinha, bota uma pra nós aí. Boa, antes
1: vai,
2: que
1: vai, vai. Vai, vai logo.
4: Fala, bebê do Zé. No programa das 18 horas de ontem, o Midas do rádio leu um destaque aí, meu irmão, sobre um empresário que espionava o concorrente para oferecer mesmos produtos aos clientes por um precinho mais baixo, lembra?
0: Claro, cara? Óbvio. É picareta boa.
2: Ele tinha uma cópia do WhatsApp do cara.
4: É, vai, isso aí é de uma picaretagem absurda.
0: Não tem explicação.
3: Olha só. O que tá acontecendo aqui, cara?
4: Ao iniciar a leitura, o Sandri citou a cidade e fez a velha pegadinha com um anão ali, né? Perguntando que estado fica a cidade de Campos Gerais, Rafinha? Pra que eu respondesse Minas Gerais. Foi o que eu fiz.
0: Foi o que tu fez.
4: A produção com aquele ar de superioridade...
0: é previsível.
4: Só um pouquinho, não desculpa, te atira. Desculpa. Responde Paraná. Então, esclarecendo, a cidade de Campos Gerais no Paraná não existe.
2: Oi! Não, como assim ela não existe? Não,
4: só aqui, é o e-mail.
2: Não, peraí, como ela não existe?
4: Não, peraí, o ar de superioridade aqui do teu produtor.
2: Peraí, não existe.
1: O ar de superioridade, não disso.
2: É uma não pode aceitar, não, mas pera, independente do ar de superioridade, não é bem. Esta a questão, é existe ou não existe a cidade de Campos Gerais no Paraná?
1: Foi o equívoco.
4: Não, equívoco de quem?
1: Meu.
4: Ah, tá.
1: Era o bairro Campos Gerais.
4: E agora? E a credibilidade? Ok. Se é o cara, o cara tá sendo...
1: Não, okay. Bateu o olho, eu bati o olho.
2: Ok, é bairro, não, a cidade é bairro, cidade. É bairro. E onde é que fica o bairro?
1: Em Ponta Grossa.
2: Ponta Grossa, que fica?
1: No Paraná. Aqui, ó.
2: Tá tudo certo.
4: Não, não tá. Tá errado. Tá tudo certo. Não, não, tá errado, tá errado.
2: Tá tudo certo.
4: Quem falou aqui foi ele.
1: Não fui eu, não olha pra mim.
2: Não, o quê, cara? Que...
4: Ah, ainda bem que tu não viu. Não fui eu, não fiz nada.
3: Ele perguntou da firma.
2: Que firma?
3: Firma que eu vou te atracar, Leandro.
4: Barbaridade. Ninguém te respeita mais.
2: Cara, ninguém me respeita mais.
0: Informação.
2: Traz, Leandro.
0: A cidade de Campos Gerais fica no estado de Minas Gerais.
4: Eu não vou ler mais um.
1: O tempo te inocentou.
4: Exatamente. Pra mim acabou.
1: Tinha que acabar de não que a cidade não existe.
3: Se proibir isso aqui, acaba o programa.
4: É, não, exatamente. Abraço, Fernando. Obrigado, irmão. Sem mais.
2: Amarelinho.
4: É, 4 minutos.
2: Amarelinho pra ti.
1: Por quê?
2: Porque existe a cidade de Campos Gerais em Minas Gerais. Até então tava tudo certo.
1: Mas foi ele que leu.
2: O alemão.
4: Como ele que leu? O erro foi teu.
0: Não. Ele disse que era em Minas Gerais e tu corrigiu dizendo que era no Paraná.
4: É?
0: Fake news.
1: Não, só um pouquinho. O bairro Campos Gerais, em Ponta Grossa, existe. É onde
0: não,
1: aconteceu.
0: Tu perguntou pra ele aonde fica a cidade de Campos Gerais. Ele disse: Minas Gerais.
4: Tu disse não, Paraná.
1: Aceita, Gomes.
4: 4 minutinhos.
1: Tem dia que é noite, meu parceiro.
4: É, meu velho.
2: 4 minutinhos só. 4 minutinhos. Podia ser o vermelhinho, mas é 4 minutinhos. Só pra sentir o gostinho.
4: E o Natan não foi uma vez
2: expulso. É sabor expulsão. Mas tu volta, fica tranquilo.
1: Valeu, Gomes.
2: 4, 45, 46, 47. Aos 48, tu pode voltar,
4: Gomes. Volta do intervalo, né?
3: Ai, ai, cara, que troço triste.
4: Abraço, Fernando, obrigado.
2: Que loucura.
4: Toda vez eu vou ter que pesquisar as minhas respostas,
2: que
4: eu acerto a maioria.
1: Olá, pretinhos. Lhes encaminho uma charadinha para ser lida pelo Vini Moura.
4: Vá nessa vibe.
1: Presta atenção. Um navio voando, furam os...
2: Não. Ele pensou no navio voando.
0: Começou bem já.
1: Um navio voando, furam os 4 pneus. O que acontece?
4: Ah, não, mas daí é papo de
2: barro. Um navio voando.
1: Um navio voando, furam os 4 pneus.
2: Os 4 pneus do navio voando furam.
1: O que acontece?
0: Ele afunda?
4: Não, ele segue voando.
2: Ele cai.
1: Não. Cara, não sei, japonês não come pipoca.
3: Natri, 5 minutos.
0: Vamos. Vocês estão numa disputa ferrenha, né, cara?
4: Não.
2: Quem é que disse que japonês não come pipoca?
4: Quem disse, merda?
1: Eu não sei também.
4: Eu vou te dizer uma coisa. Eu vou em várias contigo. Essa aí não deu.
2: Que loucura, hein? Tá, olha só, sobre o café. Mais um capítulo, mais um desdobramento sobre o Rafinha pedir café para o estagiário, achando que o estagiário é funcionário dele.
4: Não. Aí o
2: boa tarde.
4: É diferente total.
1: Deixa ele ler o e-mail agora, né?
4: Meu parceiro. Irmão, pega o café pra mim. Já trouxe café pra ti? Isso é amizade. Isso é um ambiente leve. Um ambiente de entretenimento onde as pessoas... ajudam umas às outras.
0: Aliás, reforçando, né? Meu demorou para termos uma marca de café aqui.
2: Ah, demorou muito.
0: Ele demorou 20 anos. É, 20 anos de uma marca de
4: por
0: café.
4: Por isso que eu falei, não queremos demorou, mais.
0: Por isso que eu, não queremos, hein?
2: 20
0: por
2: anos.
0: Por isso que eu falei, demorou para termos uma marca de café aqui no demorou, Pretinho Básico.
2: Demorou 20 anos,
0: nós temos aqui poder, né? Estamos aqui todo o programa.
2: Exatamente.
0: E estamos aqui podendo colar sua marca aqui.
2: Exato.
0: Comercial, arroba, grupo RBS.
2: Boa, Bebê. Muito bom.
0: Ou nos destaques dos bem, stories.
2: Bem observado, velho.
0: A galera.
2: Ouvi um Pretinho da semana passada, onde o Rafinha Menegazzo pediu para alguém trazer um café para ele e o Gordo Léo depois levou a garrafa de café para dentro do estúdio.
0: Aí não dá.
2: Ontem, dia 18, o assunto voltou e eu queria falar sobre, porque eu sou uma pessoa que não pede, mas atende a pedidos frequentemente. E isso não é sobre café. Mas, vira e mexe, eu tô ocupada. Eu tenho que parar o que eu tô fazendo pra fazer um favor a alguém. E isso me é muito irritante.
0: Irrita, irrita.
2: Quando eu escuto isso no programa, eu fico um pouco chateada. Acho que por me colocar no lugar de quem é solicitado. De vez em nunca, fazer um favor para alguém não é incômodo algum. Mas eu, por exemplo, não costumo pedir favores quase nunca. Se eu quero uma coisa, eu busco, eu me antecipo. E parece que o Fetter é assim também, pelos comentários que escuto dele. A coisa mais chata que tem é tu trabalhar num lugar e um superior teu ficar se espichando assim.
0: É verdade.
2: Se tu achar ruim, ele acha que tu tá com as unhas grandes. Aí o Rafinha se defende falando, ah, mas fulano é meu irmão. Ah, mas tu também já fez. Ah, Rafinha, não é sobre isso. Escuto todos os programas. Abraços da Ana.
4: A Ana tá precisando de uma consulta no psicólogo.
0: Negativo, tô fechadaço com a Ana.
4: Com
0: também, cara. Eu
2: muito correto,
0: cara.
2: Corretíssima.
0: Mas não, esses superiores. Superiores que são que abusam das pessoas.
1: Ah, mas vamos dar uma
4: coisa. Ah, mas quem tá falando em abusar aqui quando a gente tá no ambiente nosso? Vai, isso aí tá louco.
0: Mas tudo tem.
4: E outra, ela só pode dizer assim: não vou buscar. É simples.
1: Lelê, sai 43.
4: Mas tudo tem contexto, Lelê. Pô, tu tem contexto, né?
2: Exato!
4: Tu trabalha numa rádio, tu tá no ar, tu pede pra alguém o favor.
0: Não, né? Pega antes.
4: Ninguém pede lá fora, nego.
0: Pega antes.
2: Pô, pega antes.
4: Ninguém aqui nunca pediu
2: pega
4: nada.
2: Pega antes, cara. Tem pavor de cara espaçoso. Pavor de cara espaçoso.
4: Tá, mas nunca... alguém é espaçoso aqui? Agora, sem hipocrisia, quem é que faz... Várias vezes tu pediu, eu peguei, eu traz um pro outro. A Ana, de repente, ela tem que saber dizer não. Não posso. Não acabou o problema dela.
2: Tu tem razão, aqui ninguém é espaçoso.
4: Não é.
2: Tem razão, o espaçoso que eu me refiro é outro.
4: Exato.
2: É o cara que estaciona na frente da casa do outro, na garagem. É o cara que...
4: Ocupa duas vagas, bota no lugar errado.
2: Ocupa duas vagas, exatamente.
4: Que é bobo.
2: Esse cara é espaçoso.
4: Já manobrei.
2: O malandro. A diferença entre o malandro e o otário é muito pequena. É. Muitas vezes o malandro acaba sendo otário ali na frente.
4: Nunca manobrou o carro do Fé.
0: Manobrei.
2: O que é, joia?
4: Já manobrei teu carro pra ti, nego. Tu não, tava
2: não. Onde?
4: Tu tava no ar aqui.
2: Aqui na rádio? Não.
4: No ar, nego.
2: Não.
4: Tava
2: não era meu.
4: Tava travando a saída ali do caminhão.
2: Não, era não. Meu.
4: Ô, nego.
1: Claro que era teu. O cara fez até os stories ali, ele, teu carro.
2: Não. Mas não viaja,
4: esquece
2: não.
4: Esquece o carro.
2: Né? Esquece o carro. Não era meu. Tá. 48. 12 minutos para as 2 da tarde.
4: Vamos fazer o quê?
2: Vamos fazer o quê? Bota uma aí, quem é que não botou? Lelê não botou?
4: Lelê.
0: Pretinhos, tudo bem? Meu nome é Gustavo Dávila.
4: Oi.
0: E venho compartilhar com vocês uma história bem inusitada que aconteceu nos últimos dias.
2: O quê?
0: Inusitada.
2: Entendi, inusital.
4: Lê com calma, Lelê. Lê com calma.
0: Eu moro em Itajaí, Santa Catarina. Oi. E meu irmão mora em Xangri-Lá, no Rio Grande do Sul. Esses dias ele me mandou uma mensagem perguntando se eu tinha enviado uma piada pro programa de vocês. Eu falei, não mandei piada nenhuma pra programa nenhum. Aí eu fui ouvir o programa pelo Spotify. Pra minha surpresa, no final de uma das piadas, estava lá, enviada por Gustavo Dávila. Eu acompanho vocês, principalmente quando estou na academia treinando. E também ouço Bola nas Costas de vez em quando. Mas descobri que existe outro Gustavo Dávila por aí que manda muitas piadas pra vocês. Então fica o esclarecimento para o meu irmão e para todo mundo que me conhece. Não sou eu que estou mandando essas piadas. Rafinha, sou teu público.
1: Manda, só podia.
0: Manda um.
4: Que privilégio, que e-mail de merda também.
0: O privilégio é pro irmão dele, o Marcelo Dávila.
4: Ele mandou um e-mail explicando...
0: Que não é o cara, o Gustavo Dávila,
4: pô,
0: que manda
4: bom,
0: piadas
4: cara.
0: Pra cá.
4: Né?
1: Olha, Marcelo, não sou eu que estou enviando as piadas, tá?
4: Legal. Valeu, Marcelo.
0: Não. É o Gustavo. Marcelo
4: Gustavo,
0: é o irmão
4: então.
0: Dele que ele pediu pra tu mandar um...
4: Né? Que privilégio!
1: Vamos pros classificados.
2: É às 18.
0: Às 18 horas.
2: Agora só pro intervalo, só no intervalo ali, já voltamos com o Pretinho.
4: Ô, Joia, pega um café lá pra mim.
2: Toma, dois.
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19: 4 minutos para as 2 da tarde, estamos de volta com o Pretinho Básico. Vamos agradecer mais uma vez a sua audiência, a sua parceria, a sua preferência pelo Pretinho ao vivo, de segunda a sexta, 1 e 6 da tarde, com reprise no sábado e domingo, nos mesmos horários. E ainda tem todas as plataformas de streaming de áudio e vídeo para você nos pegar. Só não ouve o Pretinho quem não quer, até mesmo quem não quer é impactado com nossos cortes nas redes sociais. Vamos dar início à votação aqui, pode votar, Adams.
20: Vou votar no Joia Rara.
19: Joia Rara, Vini Moura. Vini Moura, vota em quem?
21: Eu voto no Rafinha.
19: Rafinha, é. Tá, Rafinha, vota em quem?
20: Não vai questionar, né? O outro votou no Vini, tu não.
19: Não, não tô questionando, tanto que eu perguntei. Rafinha, vota em quem?
20: Eu tinha uma piada, né?
19: É isso, amanhã tu conta. Ou depois das 6, talvez.
20: Conta no almoço, nós estamos encerrando.
19: Agora nós estamos encerrando.
20: Eu vou contar na redação.
19: Amanhã, boa, conta
20: meus
19: na
20: amigos
19: redação.
20: Da
19: boa,
20: redação.
19: Cara. Conta
16: baita redação. Filtro, hein? Conta na redação e se a galera ri, traz o microfone.
19: Pode contar. Amarelinho pra ti por indiciplina.
20: É. Conta na redação.
19: Vai votar em quem? Peraí, tu já tem amarelo ou não?
20: Não, não, não.
19: Então tá. Vai votar.
20: Tô jogando leve, vou votar em ti.
19: Lelê, vota em quem, Lelê?
16: Ah, votar no Vini Moura, né?
19: Vini Moura, Moura, né? Bom, veio, Vini
16: mesmo
19: Moura.
16: Que ele tenha errado a porcentagem,
20: ele não,
16: né?
20: Errou.
19: Ele para. Chegou muito perto, Lelê. Muito aí, perto,
16: cara,
19: Lelê.
16: Como é que ele não
20: muito
16: errou,
20: perto
16: cara?
20: Não é o suficiente. Campos Gerais é,
19: então te
20: é muito perto.
19: Define. O que tu quer? Te define, tu quer enredar?
16: Não, é que ele tá falando isso pra justificar que ele tava certo no Campos Gerais.
20: Não, não, não.
19: Ah, tu é malandro.
20: É, pra
19: né?
20: O dele. É muito perto. É, muito
16: os
20: perto.
16: Dois erraram.
20: Não, não, não. Ele errou de novo.
19: Paraná não é perto de Minas Gerais quanto.
20: Cara, não, não, não.
16: É. 90, cara, quando tu der uma porcentagem.
20: Perto. É bem perto.
16: Por exemplo, quando trabalhar com porcentagem, até os institutos de pesquisa usam, tá, usam uma porcentagem com margem de erro.
20: A vida não precisa ser tudo uma
16: porcentagem. Tu errou 12%.
19: Vai votar em quem, Lelê?
16: 14%.
19: Lelê, vai votar em quem, Lelê?
20: Cristão Garcia
16: mesmo
20: tá
16: mesmo assim, eu tô votando nele.
19: Mesmo assim, tá votando no Vini Moura.
16: Porque a informação. A informação foi muito bem trazida.
19: Muito bem, Lelê.
16: Apesar de errar.
19: 2 votos para o Vini Moura. Rafael Gomes vai votar em quem?
20: Cara, o Vini Moura, eu gostaria muito da pesquisa dos nossos ouvintes, qual foi a última vez que a palavra hinduísmo foi utilizada nesse programa. Então hoje o Vini Moura
19: trouxe... Se é que foi um dia, né?
20: Não, deve ter sido.
19: Deve Magro,
20: Lima,
19: alguma
20: Magro Lima, Eduardo Bueno,
19: é verdade.
20: Davi Coimbra,
19: é
20: essa, verdade, com certeza verdade. Essa palavra foi utilizada.
19: Essa turma diferenciada.
20: Mas por essa turma, não pelo Vini Moura.
19: Claro,
20: e ele utilizou verdade. Corretamente.
19: Verdade.
20: Então meu voto é do Vini Moura.
19: Tá elogiando o cara.
20: Tá elogiando desse jeito.
19: Pode sair. Pode sair. Tu sabe o que tu fez. Tu sabe o que tu tava fazendo.
20: Eu mexi no telefone.
19: E isso tava fora do programa. O programa rolando.
20: Eu já votei tudo. Eu não vou ganhar. Eu já votei.
19: A votação só interessa quando tu ganha.
20: Não, mas é que eu já votei.
16: Já votou, mas o jogo não terminou?
20: Mas...
16: Tu viu o que aconteceu segunda-feira?
19: O programa
16: tu viu o que aconteceu segunda-feira no jogo?
19: No último minuto aí.
16: O Alejandro também já tinha votado. Já.
19: Ah, desculpa. Marelinho, Pati, Lelê. Pô, tu tá por demais hoje, Lelê.
20: Mas por que que eu tenho vermelho? Não tinha nada.
19: Tu tinha um amarelo. Tu tinha um amarelo já. E aí, tipo, o programa rolando, a discussão pegando e tu no telefone.
20: Tu sabe que a vida é dinâmica.
19: É, mas aqui a minha vida é tão dinâmica quanto a tua.
20: Cara, ninguém mais mexe nessa merda desse celular aqui. Agora me tem medo.
16: Ô, meu, sair do programa. Pega um café pra gente.
19: O meu tem que botar fora o frio, ó. Ei. Ih, foi embora, puto. E quem vai... Teu voto já votou
20: no hinduísmo.
19: No hinduísmo do tá bem. Eu, como o Vini Moura vai ganhar já, eu voto no Rafinha pela indisciplina.
20: Não pode votar.
19: Não pode votar.
20: Essa regra aqui que criou
19: é minha
20: tu.
19: Regra, eu não
20: tá
19: posso votar.
20: Louco.
19: Então eu
20: tá
19: vou votar no Vini. Tô muito louco.
20: Cara, eu levei um azul, tu tá bem
19: cara,
20: louco.
19: Cara, eu tô muito louco.
20: Tá muito louco.
19: Muito louco. Eu vou votar no Vini Moura.
20: Churrasquinho então agora, bora.
19: Vini Moura é o craque do episódio, vamos merecidamente. Embora. O Pretinho vai voltar logo mais às 6 da tarde. Volte com a gente pra dar risada e se irritar. Tchau!
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0: Da todo mundo tá ouvindo a melhor vibe da FM. Boa tarde pra você, programa das Minas no ar nesta quarta-feira, dia 19 de agosto. Agora 2:06, Marina Soares chegando diretamente aqui da grande Florianópolis. Mais um dia maravilhoso pra gente viver. Que delícia! E hoje o tema é polêmico, como sempre. Provavelmente, polêmiquinho assim... Porque, cara, na real, deixa eu contar pra vocês... Ai, como é que eu vou dizer, gente? Provavelmente, você é a pessoa tóxica da relação. É isso que eu vou dizer pra você. E você não sabe. Você acha que não, você acha que talvez seja outra pessoa. Porque é muito fácil a gente falar, ah, meu ex é tóxico. Mas aí quando a gente é tóxica? Você já foi a pessoa tóxica da história, Edna Ferretti? Boa tarde, amiga.
3: Boa tarde, Minas. Boa tarde, Santa Catarina. Ai, gente, claro que sim, né, amores? Clarinho que sim, todo mundo já foi em algum momento, não tem jeito. Mas hoje em dia a gente tenta agir com mais tranquilidade, a maturidade traz isso, né, pra quem quer aprender. Porque é muito difícil, muito mais fácil, na realidade, apontar esse dedo. Difícil mesmo é olhar para as próprias atitudes e pensar, será que eu também tô fazendo coisas que machucam nessa relação? Gente, que surpresa! Então, talvez a pergunta de hoje não seja quem é o tóxico, talvez seja qual comportamento meu eu preciso ter coragem de reconhecer. Ingrid Calixto, boa tarde maravilhosa. Como é que a audiência participa do PDM hoje?
4: Oiê, boa tarde Minas, boa tarde Santa Catarina. Então já manda sua mensagem aqui pro WhatsApp de Floripa no 489-9188-1009 ou pra Blumenau no 479-9249-7153. E é claro, também manda sua pergunta pro Tarô, que ninguém melhor que ele pra te ajudar. Oiê, arroba Tarô da Chay.
5: Oi, gente, ó, vou falar uma coisa. Lua está em escorpião. Não e tem nada que mais tóxico.
3: Não tem nada que alimente mais agora.
5: A energia tóxica do que essa lua. Não, brincadeira, mas os tóxicos acham que criam asinhas nessa época.
0: E... Ai, meu Deus do céu, tem que tomar cuidado. Vamos começar no YouTube? Atlântida SC, por aqui me faz melhor. Porque é pra acabar um pouquinho com a nossa vibe, entendeu? Vem fofo. 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
1: 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Atlântida, a melhor vibe da FM, de volta com o Programa das Minas. E hoje é dia de tarô da Chá, então você já sabe o que fazer. Mande sua perguntinha pra ela, 489-9188-1009. E a pergunta de hoje, uma pergunta que a gente não quer se fazer, mas será que eu, Marina Soares, você, Vitor Clayton, sei lá, é a pessoa tóxica da história? Talvez seja. Mande aí a sua história, talvez, de você sendo tóxico. Eu já vou começar aqui falando que eu sou mais tóxica na relação do que o Gustavo. Eu vou falar, gente, infelizmente, eu sou tóxicazinha, mas venho melhorando com o passar dos anos, tá? Já fui muito pior.
2: Estamos monitorando ela.
1: É, entendeu? A gente tirou cartas lá no YouTube Atlântida DC e a gente viu sair o Cavaleiros de Espadas pra mim.
2: Ela tá na luta, gente, pra não ser tóxica.
1: É, então assim, você pode se assumir como tóxico em recuperação. A gente pode ser tóxico em recuperação. Agora, Chay, explica pra gente o que, que a Lua em Escorpião está fazendo com a nossa alma.
2: Gente, a Lua em Escorpião, ela é muito mais intensa do que as outras luas. Então é natural que tudo fique muito maior. Se você tá ali com foco num trabalho, se você tá ali numa relação apaixonante, essa lua é maravilhosa, porque ela vai trazer essa intensidade. Mas se você tá numa obsessão de ciúme, se você tá numa paranoia, essa lua também intensifica isso. Então a gente tem que cuidar pra usar essa lua pro nosso bem. Então eu vou usar essa lua pra quê? Pra me destacar num projeto, pra colocar a minha cabeça assim, ah, eu vou amar essa pessoa, eu vou me dedicar, eu vou cuidar desse relacionamento. Não vai usar essa lua pra ser tóxico.
1: Claro. Aí, Chay, além de escorpião, quais outros signos têm uma tendência ali, um pezinho no tóxico?
2: Câncer, né? Câncer, com certeza. O câncer, ele tem essa sombra manipuladora, né? Então, o câncer, ele quer que tudo saia do jeito dele, vai ter o ciúme, vai ter algumas camadinhas de insegurança, então é um signo também que pode entrar nessa energia tóxica. Eu não acho que, ai, todo canceriano é tóxico, todo escorpião é tóxico. Gosto de frisar porque já tem gente ali evacuada. Mas se a gente tá na sombra, gente, são dois signos que ficam extremamente tóxicos porque eles querem ter a posse. Eles acham que o outro tem que estar ali, ó, pra ele, né? Ah, não pode rir, não pode falar com não sei quem, não pode não sei o quê. E pra me colocar nessa grade da energia tóxica, esses dias eu me vi agradecendo porque o Richard não trabalha em escritório. Porque assim, graças a Deus ele é meu sócio e a gente trabalha junto, porque daí eu não ia ficar paranoica achando que meu no escritório Deus. Ele tá dando em cima de alguém. Porque, gente, eu
1: só
2: recebo
1: um
2: muito
1: tóxica,
2: consulente,
1: né?
2: Aí que, ai, tem alguém no meu trabalho que é casado, mas tá dando em cima de mim. Ai, tá rolando uma química minha com fulano, com ciclano. Então assim, eu escuto muito isso. Eu ia ficar maluca. Então, obrigada, Deus, por fazer o meu noivo ser meu sócio.
1: Tu, inclusive, me mandou hoje de manhã um meme disso, né? Uhum. Que é basicamente a amante com ciúme, porque o cara que ela fica tá olhando pra outra mulher. Como assim? Ai, eu, gente, não sou a amante única? Como assim não sou a única? Ô, Edna, eu acho que tu não é tão tóxica. Tu tava falando no YouTube Atlântida SC que tu já teve um passado. Como assim, amiga? Te acho tão tranquila.
3: Ai, então, é... Por que não me conhece numa TPM, né, Maria? Não me conhece ali num dia que eu acordei de... Enfim, mas, olha, eu... Já fui uma pessoa um pouco tóxica por conta de coisas que aconteceram. Acho que ninguém tá puro em 2026, né? Então, se você não olha para aquilo que dói, você não cresce. Então, eu me obriguei. Eu falei, gente, eu não quero mais essa vida para mim. Eu só me estresso. Aí, quando tu é tóxica, muitas vezes na vida ali solteira, você atrai relações tóxicas. E olha, você não gosta de estar numa relação tóxica. Uhum. Que surpresa! Então, foi muito assim. Eu falei, cara, eu quero viver uma vida plena. Obviamente, com dificuldades. Mas eu quero ter plenitude, eu quero ter um paraíso quando eu chegar em casa, mesmo que, beleza, não é tudo perfeito, mas sabe aquela sensação de, caramba, eu tô legal, tá bom? Eu queria isso pra sempre, assim, então eu acho que é um trabalho que a gente tem que ter. E muitas pessoas não estão dispostas a pagar esse preço e nem, às vezes, o parceiro tá disposto. Então, eu acho que muitas vezes o pior de tudo mesmo é tu terminar uma relação que você vê muito potencial nela. Só que não dá pra fazer tudo sozinha. Porque aí, de repente, lá daqui, quando você tiver com seus 60 anos, 50, tu vai pensar, nossa, poderia ter sido. Eu poderia ter saído disso. Eu poderia ter mudado. E aí se passaram, nunca é tarde, né? Mas eu não queria ter essa ideia de perder 50 anos da minha vida e numa coisa que não fosse boa pra mim. Então eu pensei, bom, se eu quero uma mudança no meu mundo, eu preciso mudar. E foi mais ou menos isso.
1: Ai, amiga, você divou, na real. Ô, Ingrid, tu já teve uma atitude assim que tu bancou naquele momento, mas depois tu olhou, fui tóxica.
4: Ah, sim. Semanalmente, né,
1: gente? É uma coisa
3: amo! Ai,
4: assim. Gente, não, eu vou percebendo que às vezes o meu pai, ele fala assim, nossa, você é maluca.
1: Por quê, amiga?
4: Amiga, porque eu sou uma pessoa, tipo assim, tá comigo, não tá com mais ninguém, não olha pro lado, tá doido?
2: Escorpiana nata.
4: Claro! Eu, hein? Gente, não, sou muito ciumenta e tal, e às vezes eu sei que é pra mim parar, agora eu me controlo um pouco mais, assim. Que foi chamado
3: tu olhava o celular do teu pai? Quando tu era criança?
4: Óbvio!
3: Mentira, eu também olhava.
1: Cara, que loucura.
4: Cuidar, cuidar. Aham.
1: Uhum. Tu cuidava pela tua mãe daí?
4: Claro. Aham.
1: Uhum. Tu fala com uma naturalidade, bicha. Como se isso fosse normal. Como assim, viado?
3: Gente, não, normal, não. Marina. Pelo amor de Deus.
4: Amiga, tem que cuidar.
1: Gente, uhum. Vocês são tudo
4: minha
1: maluco.
4: Família. Aqui em casa, não.
1: Não. Olha, é um
3: a mãe tá aqui dentro da minha casa? Não.
4: Jamais.
1: Oxai. Me recebemos aqui. Boa tarde, Minas. Terminei um casamento de quase 20 anos. Não tenho arrependimento. Agora eu tô em um novo relacionamento há dois anos. Às vezes eu vejo coisas que me incomodam, mas eu não consigo falar. Minha reação não é das melhores. Será que eu sou tóxica?
2: A gente tem aqui a carta da Lua. É como se, diante dessa relação, você ainda tivesse tracinhos que foram acostumados da outra relação. Então, ao invés de você superar e pensar, cara, relação nova, nova fase, nova etapa, você acaba trazendo tracinhos tóxicos que, sim, podem atrapalhar esse relacionamento. Você não tem aqui uma carta de ruptura, então, muito provavelmente, você vai se manter, mas você vai ter que cuidar com qualquer coisa que atrapalhe. Se você tá ali com ciúme porque a pessoa tá te provocando, você tem total razão de questionar, de confrontar. Mas se isso são coisas semanais da sua cabeça, você vai ter que polir isso pra que você não prejudique uma relação que até então tá ok, tá saudável. Carta da Lua tá pedindo pra você cuidar com as ilusões.
1: Chay, deixa eu te falar que ontem eu tava scrollando na Shopee e aí, agora tá aparecendo muita coisa de tarô pra mim, tu tá acabando com a minha vida, Chay. Aí apareceu uma camiseta, pois é, apareceu uma camiseta linda que era uma carta de tarô, só que era a lua. E aí eu fui pesquisar, eu não gostei muito do significado.
2: Não, se tu comprasse a lua, ia te dar uma bronca.
1: É ruim, né? Tá. Ah, eu acertei então, né?
2: Não, é que assim, todas as cartas são boas e ruins. Só que a lua, gente, ela vai partir mais pra uma coisa de ilusão, de intuição, mais místico. Eu acho que tu tem que pegar, assim, uma
1: sol.
2: Estrela, uma imperatriz, um sol, pra tu olhar pra aquela camiseta e falar, é hoje que eu vou fazer tudo maravilhoso, entendeu? Pra não ficar aquela melancolia.
1: Pois é, achei muito emo. Não gostei.
2: É, a lua é mais emo, assim. A lua é a carta da Dri, né? Então, assim, é uma coisa que combina mais assim, com câncer, que traz uma coisa meio de água. É uma carta pisciana, mas é uma carta que traz uma vibe de água. Não compra, não.
1: Não, não, não. Não comprem.
2: Deixa pra lá.
1: Fica aí o conselho. Não comprem a camiseta que eu vi na Shopee, baratinha, da lua. Não, a lua não é uma coisa boa pra tu emanar pra
2: tua. Eu tô com
1: uma
2: camiseta de tarô ali, de gatinho, bem linda.
1: Ai, meu Deus.
2: Da temperança.
1: Tu vai ter que me mostrar.
2: Eu vou mostrar depois.
1: Gente, vamos ouvir uma musiquinha? A gente já volta, antes do intervalo ainda, pra falar dos signos, tá? I knew it, I knew you. Taylor Swift, é rapidinho.

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0: Atlântida, melhor vibe da FM, de volta com o programa das Minas. Tarô da Chay aqui com a gente e a gente tá te perguntando. Você é a pessoa tóxica da relação? Mande sua participação. Ô Edna, tu tirou carta de tarô num quarto assombrado?
6: O que que é isso?
7: Sim, sim.
6: A gente foi fazer um negócio chamado Escape Room.
0: Ah,
6: que
0: tá.
6: É tipo, você fica trancado num lugar e você tem que descobrir códigos e coisas dentro desse lugar pra sair dele. É um jogo de uma hora, por aí. E aí nós escolhemos um cenário que era tipo mal-assombrado, que é a história de uma menina, que ela descobriu um portal pra outro mundo. E só que tinha um baralho lá. E aí a galera tava quebrando a cabeça pra sair desse escape room. Eu falei, gente, eu vou ter que tirar um tarôzinho aqui. Tá todo mundo com medo dessa carta, mas ela é inofensiva. Olha só o que saiu. Saiu a força, a justiça e a sacerdotisa, Chay.
0: Ai, que bom, olha só, a intuitiva. E aí tu conseguiu sair depois de ler o tarô?
6: Consegui! Deu tudo certo.
0: Que chique.
6: Uma hora depois.
0: Demorou uma hora?
6: Demorou.
0: Nossa, gente, eu
6: demorou.
0: Nunca vou participar desse escape room. Eu tenho um pânico só de pensar. Ai, meu Deus, o que, que tem que fazer
6: tô presa,
0: agora?
6: Tô
0: eu
6: presa.
0: Ia surtar, eu ia ficar deitada no chão. Eu ia fazer que nem o estagiário que tava segurando a lanterna se sacrificando. 100%.
8: Ai, cara, pior que é bem legal, gente. Eu adoro escape room.
0: Eu ia fazer
8: room.
0: Isso.
8: Ai, não.
0: Olha aqui. Vamos aos signos. Tá na hora.
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6: Começando com Áries, que é de 21 de março a 19 de abril.
0: Uma atração inesperada pode mexer com você. Só não confunda a intensidade com certeza. Dê tempo para conhecer melhor.
6: Touro, de 20 de abril a 20 de maio.
0: Seu relacionamento pode chegar a um ponto decisivo para amadurecer. O que for verdadeiro tende a se fortalecer, enquanto superficial perde espaço.
6: Gêmeos, de 21 de maio a 20 de junho.
0: Uma conversa pode revelar uma intenção que estava escondida. Preste atenção ao que a pessoa faz, não apenas ao que ela diz.
6: Eita! Câncer, de 21 de junho a 22 de julho.
0: Você pode sentir vontade de se entregar mais profundamente. Escolha alguém com quem exista confiança, não apenas química.
6: Leão, de 23 de julho a 22 de agosto.
0: Seu magnetismo está especialmente forte. Aproveite para se aproximar de quem desperta o seu desejo, mas mostre também o seu lado vulnerável.
6: Virgem, de 23 de agosto a 22 de setembro.
0: Um sentimento antigo pode reaparecer de maneira inesperada. Antes de reabrir uma porta, pergunte se você realmente quer entrar novamente.
10: Libra, de 23 de setembro a 22 de outubro.
0: Sua relação pode pedir mais clareza sobre expectativas. Falar sobre o que você deseja evitará interpretações equivocadas.
10: Escorpião, de 23 de outubro a 21 de novembro.
0: A lua no seu signo intensifica emoções e desejos. Você estará irresistível, mas escolha com cuidado quem merece acesso ao seu coração.
10: Sagitário, de 22 de novembro a 21 de dezembro.
0: Um encontro pode despertar uma vontade que você não esperava sentir. Não tente racionalizar tudo antes de viver a experiência.
10: Capricórnio, de 22 de dezembro a 19 de janeiro.
0: Uma pessoa pode demonstrar interesse de forma mais evidente. Permita-se baixar a guarda e descobrir onde essa aproximação pode chegar.
10: Aquário, de 20 de janeiro a 18 de fevereiro.
0: Sua relação pode passar por uma transformação importante. O amor pede mais verdade, menos necessidade de controlar o resultado.
10: E peixes, de 19 de fevereiro a 20 de março.
0: A química estará especialmente forte nessa semana. Um romance pode se aprofundar quando você parar de esconder aquilo que sente.
3: Muito bom, esses são os conselhos da semana diretamente de Tarô da Chay. Ai não, de novo isso. De novo isso, amiga, tá tocando o telefone.
6: Ai, não acredito. O que será que é?
0: Tá, vou atender. Vamos lá.
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6: O que será que é Bargô?
0: Bargô.
6: Gente, eu tá não assim. Estou entendendo.
0: Eles vão ficar assim, enrolando a gente. Eu quero saber o que é Bargô. Enfim, vamos pro break. A gente já volta.
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25: Ai, estamos de volta com o Programa das Minas na melhor vibe da FM. Ai, gente, às vezes dá um tilt na cabeça. Estamos aqui com o Tarô da Chá e a gente está falando sobre gente tóxica. Sobre nós mesmos. Temos muitas participações, mande a sua também, 489-9188-1009. Eu vou começar esse bloco com áudios, vamos ver o que a audiência tá mandando de tóxico pra gente.
26: Fala, minas.
25: Oi. Tudo
26: bem? Me chamo Luiz de Timbó, sou do signo de Escorpião.
25: Opa!
26: Acabei de fazer uma transição de carreira aí, pra uma área comercial. Chay, o que as cartas dizem? Vai dar certo? Procuro outra coisa? Me ajuda aí. E relacionamento tóxico? Sim, eu sou o tóxico da relação. Abraço, minas.
25: Ele assumiu, pronto. Eu adoro,
27: e ele
25: tava isso,
27: falando
25: ó.
27: Mal da esposa outro dia aqui no PDM.
25: Ah,
28: ó, escorpião aí, ó, assumindo pra comprovar o que eu já falei. Mas vamos lá, então. O segundo nome de escorpião é transformação, né? Eles passam por transformações o tempo inteiro, hein? Estão sempre entre a vida e a morte. Então, passar por esse processo de transformação é muito importante pra você, principalmente nessa camada da carreira. Isso vai fazer você se valorizar mais. Não é o lugar que você vai se manter pra sempre. Então, entenda que você vai passar por outras camadas transformadoras pra colher os frutos que você merece. Nessa nova fase no trabalho, você vai abraçar tudo que for possível. Aprende, se dedica, mas também aprende a se valorizar, porque você tirou a carta do alto valor. É aí que você vai aprender quanto você merece ganhar, onde você quer estar na carreira, então essa ambição vai nascer. E isso é o mais importante agora desse momento. Não pensa já, ai, vou sair daqui e vou pra outro trabalho. Na hora certa vai acontecer isso, mas aí onde você tá, você vai aproveitar para crescer financeiramente como potencial. Se valoriza bastante, tá? Tu tá no momento de pegar recursos.
25: Ô, diga.
28: E aproveitando essas transições aí, a gente recebeu uma mensagem aqui também no WhatsApp de Blumenau. Boa tarde, Chay, boa tarde, Minas. Tô mudando de emprego e sei que também será uma fase, mas que faz muito sentido pra mim. O que será que as cartas dizem?
25: Vamos lá. Carta do carro. Essa troca vai ser maravilhosa pra você. Você tá saindo de algo que já não faz mais sentido na tua jornada e tá indo em direção a uma autorrealização. Então essa troca vai ser boa sim. É o momento ideal pra isso. Você tem uma carta que age com o coração e se em algum momento lá na frente você sentir não quero mais estar aqui, faça a mudança de novo. Mas sim, você tem um bom presságio pra uma boa colheita.
28: Adorei.
25: Uhul. Oi, Ingrid. Olha o que a Ana mandou aqui no YouTube. Minas, já sofri bastante em relacionamentos e por conta disso, eu quero saber tudo. Tanto sobre coisas que aconteceram antes de mim, quanto depois. Vocês acham que é tóxico? O que, que tu acha, Ingrid?
29: Gente, eu acho que não.
25: Tu acha que não?
29: Não, gente.
25: Tu é péssima pra falar sobre
29: igual,
25: isso.
29: Eu sou igual. E aí, eu quero saber tudo. Só que às vezes eu não quero saber. Tipo, eu quero, aí eu falo...
25: Mas não, eu não quero.
29: Me conta, me conta, me conta. Aí, conta.
25: Contou. Acabou
29: acaba,
25: a vida.
29: Acaba com a minha vida. E toda vez... E eu tenho memória boa. Eu não esqueço, sou de escorpião. Então, eu tô sempre lá. Não, e fulana?
25: E a Joaninha? Tá bem a Joaninha? Aquela que tu beijou na calorada? Tá bem ela? Essa ridícula?
29: Ai, que específico.
25: Lembrou de uma situação específica, amiga?
29: Ai, fiquei irritada.
25: Ai, meu Deus.
28: Mas o escorpião tem uma coisa engraçada, que é assim, os outros não podem, mas ele pode. Ele pode Não, até a minha amiga aqui, Libriana, que também tem essa energia meio... Libra é mais safado, né, gente? Aí Vênus, ela perguntou assim, quem que é essa Ingrid? Daí eu falei, ai, aqui da Atlântida. Daí ela, bonitinha.
25: Veio aí!
28: Safada!
25: Aí pode, mas se fosse a pessoa que ela se relaciona, ela ia falar, não gostei, quem
29: não.
25: Que tá dando em cima?
29: Que é isso?
25: Tem que bloquear, já tem que
28: aí
25: falar.
28: Aí ela rica, é pra ela.
25: É, safada. Se fosse com a outra... Ô, Ingrid, tu precisa contar a história. Amiga, tu precisa contar a história.
29: Gente, vou contar.
25: Conta, por
29: então,
25: favor.
29: Estou ficando sério com uma menina. E aí, fui falar pra minha mãe ontem, pra minha família e tal. E eu nunca tinha falado de ninguém. Aí eu peguei e falei... Aí minha mãe falou assim... Eu sabia que ia ser uma menina. Aí eu falei... Não, mas podia ser um menino também. Tal, subi. Aí ela falou... Ah, tu é híbrida?
25: Tu é híbrida, cara!
29: Gente, sou híbrida!
25: Total flex. Gente, o híbrida me pegou muito.
29: Gente.
25: Eu adorei. Que mãe diva.
29: Híbrida flex.
25: Eu gostei, eu vou me auto-intitular híbrida agora.
29: Sou híbrida.
25: Eu sou
29: totalmente.
25: Híbrida.
2: Ai, eu adoro muito. Foi muito fofa, na verdade.
29: Eu amei.
2: Legal. Ai, meu Deus. Mais uma participação aqui. Boa tarde, Minas. Todo dia um assunto polêmico. Sou libriano nato, perfeccionista, dedicado, detalhista. E achei uma mulher maravilhosa, exatamente igual a mim, libriana também. No passado, eu já fui ciumento e confesso, tóxico. Ou que eu vá trair... O quê? Pera. E pior de tudo, Oi? Eu sabia disso, mas hoje eu sou tão tranquilo e confio no meu taco e sei que jamais serei traído. Ou que eu vá trair a minha esposa. Casados há 4 anos e meio, eu amo a minha esposa. Às vezes ela tem umas crises de ciúme e eu adoro. Mas logo passa. A gente aprende com o tempo a sempre ser uma pessoa melhor. Essa é a minha opinião. Sucesso a todas. E segue uma foto minha e da minha princesa Jéssica. Te amo. Que fofo. Poxa, e tu tem cara de que odeia quando sinto em ciúme de ti.
29: Gente, eu odeio. Eu não gosto de cobrança porque eu sou muito de boas, entendeu? Então, assim, ficar com aquela paranoia de ai, porque não sei quem, ai, porque não sei o que lá. Eu fico pé da vida, porque eu tenho muitas amizades e eu gosto de estar tranquila, na paz, eu não gosto de briga. E o Richard é que nem eu. A gente gosta, assim, ó, namastê, sem briga. Isso não me impede de sentir ciúme, porque quando eu claro. Sinto ciúme é uma coisa, assim, tóxica. Mas eu trabalho bastante isso pra não sufocar o outro. Então não tem cobrança, não tem nada disso. Mas é ruim, gente. Isso aí de toda hora já ficar com cara emburrado e não pode isso, não pode aquilo. Eu fico pé da vida.
2: Chato pra caramba. Gente, ai, vou contar não... mais uma situação Dá. Tóxica pra vocês.
29: Ó,
2: tô adorando me expor. Mas o que que aconteceu, né? Tô há 4 anos com meu namorado. Então, no início eu já falei aqui que eu era bem ciumenta. Aí, essa semana, ele veio me contar que ele tava numa palestra e tal. E aí, a moça que tava palestrando perguntou pra ele: ah, quem você acha que da empresa conhece você? E aí, ele falou: as pessoas da minha equipe. Bem humilde, assim. Aí ela falou: ah, mas era importante mais pessoas da empresa te conhecerem, né? Aí a colega dele falou: não, mas ele tá sendo humilde, porque ele é o número 1 da equipe, ele tá batendo todas as metas. E aí ele me contou isso.
29: Ah,
2: e eu falei,
29: tá bom.
2: E eu falei, pô, parabéns, que top. Aí ele me olhou assim, desconfiado. Tu não ficou com ciúme? Eu falei, não, eu fiquei feliz que ela te reconheceu. Aí ele, estranho. Estranho, tu não
29: Olha
2: ficou
29: como
2: com
29: ela
2: ciúme.
29: Tá queimada, gente.
2: Esquisito.
29: Ela tá queimada.
2: Eu tô queimadíssima e eu realmente não fiquei com ciúme. Só que ele já tava esperando, ele contou já meio se tremendo.
29: Olha,
2: entendeu?
29: Coitado, ele com o rabinho entre as pernas. Não, amor. Sem comentários.
2: Você é tóxica, Marina? Não sei, pergunte pra ele, que ele vai falar. Temos áudios aqui, ai que medo.
3: Oi, Minas, boa tarde, Douglas aqui de Blumenau.
29: Boa
3: Nossa,
29: tarde.
3: Tava com saudade de ouvir vocês, hein?
29: Pô.
3: Faz um quê? Um ano que eu não participo do programa das Minas.
29: Criminoso.
3: Não e a última vez que eu participei, então. A gente tava num quadro sobre relacionamento e tudo mais. E vai fazer uns 5 meses que eu terminei. Eu
29: Eita.
3: Fiquei 2 anos com ele. Nossa. E eu acho que o comportamento mais tóxico que eu tinha... era a falta de falar a verdade. Não de falar a verdade, mas assim, aquele
29: Mentir?
3: Comportamento que todo mundo tem. Ah, ele sabe. Ah, ele sabe. Não, ele sabe que eu gosto. Não, ele sabe o que tá fazendo. Mas a pessoa não sabe, a pessoa não tem noção. Ela não sabe o que se passa na nossa cabeça. Eu acho que esse é um dos comportamentos mais tóxicos que tem no relacionamento. A gente deduzir e achar que a pessoa sabe que ela tá fazendo tudo porque ela sabe o que a gente sente, o que a gente...
29: Que arrasa.
3: Que a gente gosta, ou que, enfim, o que a gente também não gosta. Mas, na verdade, ela tá vivendo a vida como ela acha certo. Então, acho que esse é um comportamento mais tóxico.
2: Amigo, você Cara, arrasou.
29: Nossa, eu achei assim, ó, digníssimo ele trazer esse ponto, porque muitas vezes a gente traz histórias da nossa vida sempre colocando a culpa no outro, né? Quando você vai sentar num barzinho com uma amiga, vai falar o que aconteceu, raras são as vezes que tu vai falar, ah, mas aconteceu tal coisa por minha causa. Então, eu acho muito importante o diálogo mesmo, mas não o diálogo superficial, ai, como é que foi o teu trabalho? É, como é que é a tua relação aí com os seus pais? Não, é esse negócio assim do dia a dia, por exemplo. Caramba, quando você faz tal coisa, me faz bem. Então a gente tem que falar, porque o outro, da mesma forma que a gente, se abastece disso, das verdades cotidianas, né? Não das verdades que precisam ser ditas, mas aquelas coisas pequenas, sei lá, alguma coisa te incomodou e você fala, não, eu tenho até uma amiga minha que recentemente terminou um relacionamento e uma das coisas que foi, assim, primordial pra isso foi essa o parceiro não ter desenvolvido a habilidade de falar como ele se sentia sobre as coisas. Uhum. Porque aí o outro vive num ciclo eterno de adivinhar, e ele não se satisfaz com isso e nem você se satisfaz com o que ele tá te entregando, porque simplesmente você não fala. Olha só.
2: Cara, totalmente. É muito isso. A pessoa que se relaciona comigo, ela fica até com ódio, que eu falo tudo. Falo tudo. Aí também tem que ter um limite, né, gente? Que aí vira o tóxico pro outro lado. Vira o tóxico do... Não precisa falar que a meia tá incomodando. Tu pode só tirar a meia e resolver isso sozinho.
28: Ai, gente, o Libra é muito sincero, assim. Às vezes eu falo pro Richard também, não opina, cara. Não precisa.
2: Ai, fica um pouquinho quieto, sabe? Ai, tudo quer falar, tudo quer interagir. Ai, cala a boca um pouquinho. Poxa, aí, tu tem muita consulente que ela é tóxica? Ela fica, ai, me ajuda, não sei o quê. E ela que tem que tomar vergonha na cara?
28: Demais, assim, demais. É sempre aquela coisa assim, ai, ele falou que não quer mais me ver. Aí eu vou descobrir, é porque ela manda mensagem o tempo inteiro, infernizando. Aí, em vez de ficar na paz, não. Toda hora, e aí? E aí? E não sei o quê. Eu falei, cara, deixa esse homem em paz, minha filha. Deixa, respira. Ai, mas eu preciso saber como ele tá. Ele não quer. Então, assim, gente, isso não é uma pessoa. São várias. Aí, quando eu falo, ó, ele não vai ficar contigo por causa disso, disso, disso, vem dizer que eu sou médium. Não, é porque eu vejo isso o tempo inteiro e é a mesma novela.
2: É, realmente, amiga. Aí eu falo assim, não, bicha, nenhum espírito tá me falando. Só porque tu tá fazendo igual a Carminha. Tu é a Carminha, não sei se tu percebeu.
29: Bloqueada em tudo. É. Não sei, como que você sabe disso, Jair?
2: Como que ele não vai voltar pra mim? Amiga, você
28: tá bloqueada.
2: Tem várias
28: que estão bloqueadas em tudo. Eu já falei, que mico, meu Deus. E são bonitas, sabe? Vai se valorizar.
2: Isso aí é muita falta de autoestima, né, gente?
29: Que mico.
2: É que acontece, às vezes, a pessoa, ela esquece a personalidade que ela tem, a vida que ela tem sozinha. Né? E aí fica muito dependente, assim, como assim o outro vai sair da minha vida? Eu não existo longe de você e a solidão é meu pior castigo. É nessa vibe que a gente fica, né? Ai, que horrível. Ingrid, lê aí uma participação pra gente, o pessoal tá empolgadíssimo com toxicidades.
0: Boa tarde, Minas. Não me identifique. Meu primeiro relacionamento eu era adolescente muito tóxica, mas ele aprontava. No segundo eu era bem tranquila e ele aprontou também. Agora no terceiro também estou muito tranquila. Não tem
2: coitadinha.
0: Interesse. Não tem interesse nenhum de ver o celular e saber as coisas que aconteceram antes de mim. E pra mim tá tudo certo. Tô certa mesmo?
2: Vamos ver o que tá. Ou se ele fala assim, bicha, olha o celular.
28: A gente tá aqui numa carta de equilíbrio, né? Isso vai muito também da pessoa que tu tem do lado. As outras pessoas talvez não te promoviam tanta segurança. E essa pessoa, ela te promove uma segurança a ponto de você não ter vontade de olhar o celular e saber o que tá fazendo. Aqui, por enquanto, tá ileso. Não tem nada aí, não tem ninguém aprontando com você. Então eu ficaria mais tranquila. Mas assim, fica de olho, né? Se em algum momento você começar a se incomodar, cabe um diálogo. Não é o caso aqui agora.
2: Temos mais uma participação tóxica. Boa tarde, Minas. Tenho um relacionamento que é um sucesso, reconhecido por mim, minha parceira e pessoas ao nosso redor. Dito isso, certamente, vez ou outra, rolam umas toxicidades. Mas no sentido de manha ou chantagenzinhas emocionais. Acho que o fato de refletir e reconhecer isso é o primeiro passo para ter uma relação... Para a relação ter o mínimo desses vícios. Obviamente, essa toxicidade tem que ser exceção e não regra no relacionamento. Além de fazer parte de coisas pequenas e não do cerne da relação. Estendi um pouco. Espero que tenha conseguido me fazer entender. Valeu, queridas. Eu acho perigoso esse negócio de chantagenzinha mini. Ai, tô só brincando.
28: Eu aponto na hora. Se veio com drama pra mim, ai, mas não sei o quê. Não. Não tem.
2: Porque a pessoa fala brincando, mas ela tá sentindo aquilo, tá vendo se ela tem espaço pra, não pra dominar.
28: Dar. Gente, não dá espaço. Às vezes acha bonitinho, ai, tá com ciúme, não sei. Não dá espaço, porque isso aí tu cava um buraco ali, que vai virando uma lista de rolos. Então não abre espaço pra manipulação, coisa nenhuma, a pessoa que vai lidar com a própria, na própria terapia.
2: Com certeza.
5: Ai, eu acho uma chatice, além de que, quando você tá num grupo de amigos que tem esse tipo de casal, é um porre. Às vezes a pessoa pensa, ai, por que a galera não me chama? Por que não sei o que lá? Às vezes porque é chato.
28: É mico.
5: É só divertido pra você.
28: Fica a pessoa lá, o casal, e assim, eu fico constrangida. Ainda bem que no meu grupo, assim, ou metade é encalhado, ou metade é gay e sapatão, então não tem essa palhaçada.
2: É, são mais reais, né? Assim, ai, gente, sem tempo.
28: Eles sentem vergonha por mim, pelo Richard, porque a gente é muito fofinho junto. Fica, para, chega. Mas
2: coisa
28: não tem
2: feia.
28: Essa manipulação.
2: Além de namorar homem, ainda é fofa. Para!
28: Chega! Ainda saudável?
2: Não, nada a ver. Vamos julgar a nossa audiência.
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2: Minas, eu estou temporariamente morando com a minha ex. E que legal. Terminamos em bons termos. Ela tá em um novo relacionamento e eu tô começando outro. Moramos juntas ainda por falta de opção e vai continuar até janeiro. A questão é que desde então eu sigo sendo responsável por muitas coisas por eu trabalhar de casa. O problema é que eu falei antes do nosso término que eu não gosto de lavar a vasilha da marmita dela, porque tem um monte de repartição e eu me recuso a fazer. No final, eu sempre lavava. E aí, semana passada, eu me recusei, não lavei. Hoje, ela viu e me chamou de babaca por ter feito isso. Que ela pôde limpar minha bagunça do café, mas eu não pude lavar a vasilha dela. O que me incomoda é que o meu trabalho tá garantido como obrigação pra ela. Terminamos, não estamos mais no relacionamento, por que eu tenho a obrigação de lavar a vasilha da marmita? Sim, eu trabalho de casa, tenho mais tempo, meu trabalho é mais tranquilo. Aí por isso é obrigação minha fazer tudo? No fim, eu sempre saio como a vilã. Eu tô mesmo errada por me revoltar? Eu vou deixar a Chay por último pra ver se a gente tá dando conselho cagado ou se o conselho é certo.
5: Ai, meu Deus.
2: Ingrid, o que é que tu acha?
29: Gente, que é isso? Morar com ex?
2: Que horror! O que tu acha?
29: Não, já acho um horror isso, essa situação.
2: Morar com
29: ex. Mas assim, a vasilha dela, da marmita dela, não é a sua marmita. Que isso, gente? Vocês não compartilham a marmita, você não almoça na marmita dela, pra que você tem que lavar a marmita? Ai, gente, não, eu acho isso aí não é sua obrigação dela, que tem que se virar com a marmita dela. Se quiser apodrecer, vai apodrecer.
2: Eu acho que essa opinião é unânime, mas o que que tu faria, Edna? Difícil.
5: Ai, são tempos difíceis para as patricinhas, né, gente?
2: Patricinha, bom, CLT que não tem dinheiro para morar sozinha.
5: O que eu falaria? Eu falaria assim, olha, primeiro de tudo, eu realmente não tenho obrigação nenhuma da tua vasilha e nem com você mais. A gente tá dividindo o mesmo espaço. Se você fez o café da manhã pra mim, obrigada, muito grata, mas que foi porque você quis. Mas eu não quero lavar a sua vasilha. Então, da próxima, poupe meus ouvidos. Porque agora o máximo que pode acontecer é o quê? A pessoa sair da tua casa, porque terminar, já terminou, entendeu? Sabe? Mantenha ali a boa vizinhança, literalmente, enquanto vocês estão morando juntas, mas não se afeta, sabe, por conta disso. Só pensa, caramba, é o desmame dela, sabe? Ela tá desmame. Saindo dessa relação. Então, às vezes, ela ficou braba com a vasilha porque ela pensou assim, ai, nossa, mas antes lavava minha vasilha, meu amorzinho, mas agora não é mais teu amorzinho. Então, vai ter esses mini surtos, sabe? Mas relaxa, é só uma vasilha e é só uma pessoa que teve uma história e terminou, pô.
2: Gente,
5: relaxa.
2: O Emerson, nosso ouvinte, mandou, diz pra ela que tá na hora dela achar uma nova tampa pra marmita dela. O que que o tarô diz, Chay?
28: Gente, vamos lá. É que não é só a vasilha, tá? Tem outra tensão que tá se criando por debaixo dos panos que já não compete mais vocês a morarem juntas. Eu sei que tem a questão...
5: Eu amo tarô fofoqueiro.
28: Eu sei que tem a questão da dificuldade. É complicado, pô, vou ter que sair daqui, pegar um outro lugar, vai ficar pesado. Mas não adianta, vocês tiraram aqui um 4 de espadas que está havendo um comodismo. E aí a marmita é uma desculpa pra querer ofender por outras coisas, entendeu? Há ali um certo desrespeito que daqui a pouco vocês não vão mais conseguir morar juntas. Então já reflita sobre daqui pra frente, né? Quando melhorar as coisas pra você, você trocar. Você não está errada. É importante você frisar. Cara, eu nunca gostei de lavar isso. Eu faço qualquer coisa. Quer que eu passe roupa, quer que eu dobre, quer que eu lave qualquer louça, eu lavo. Mas isso aqui realmente eu não quero mais fazer. Mas conversa com tranquilidade. Não baixa o nível pra ela não ter essa liberdade de também manipular, igual a gente falou ali nas outras situações. Aqui você está corretíssima, mas fica de olho, porque não é só uma vasilha de marmita, tá? Tá se desencadeando outra coisinha aí.
2: Diga não a lavar o pote de marmita do outro.
28: Ai, que nojo, não lavo nem.
5: Diga não a morar com o ex.
29: Isso não é sobre marmitas.
2: Isso não é sobre marmitas, como diz o Rafinha no Pretinho. Isso não é sobre marmitas. Realmente não. O tarô falou, não é sobre
28: não
2: marmitas.
28: Não é.
2: Realmente não é. Fechamos o nosso programa das Minas de hoje. Muito obrigada, Ingrid.
29: Beijo, gente. Tô lá no @IngridXCalixto.
2: Muito obrigada, Chay. Sempre bom te ter aqui.
28: Obrigada, gente. Me segue lá no @tarodachay, que hoje eu vou tirar dúvidas sobre várias cartas. Então deixa lá a carta que você não conhece pra eu desmistificar.
2: Beijo, Edna.
5: Beijo, Minas. Bora agora de Vibe Atlântida aqui no Vale do Itajaí e lá no Instagram em @EdnaFerretti. Aproveitando, só, Rodrigo de Resende deixou um comentário no nosso YouTube sobre o Fala Que Eu Te Julgo. Ele falou assim, ó. Antigamente, marmita era motivo de alegria para alguns casais. Com essa, eu me despeço. Beijinhos. Tchau, tchau.
28: Ai, eu demorei um segundo pra pegar.
2: Ai, gente, enfim. Eu sou @Marina.Soares. Tô lá no Instagram. Fiz um vídeo da Marina Sena ontem. Que bombou. Eu adorei, gente. E pra encerrar, eu acho que faz todo sentido. Toxic, Britney Spears. Oh. Tchau, gente. Até amanhã.

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18: 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Uma boa tarde, galerinha, chegando, hein? Depois do programa das Minas, altos papos sobre relacionamentos aí, né? Se você é pessoa tóxica ou não. Agora chega de questionamentos, chega de opiniões. A gente vai mesmo é curtir um som e fingir que nada aconteceu, tá? 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
2: Protesto do BTS faz o Grammy voltar atrás. É isso mesmo. A academia está repensando a nova categoria de melhor performance de música pop asiática. Isso após o BTS decidir não inscrever seu álbum na premiação. O grupo criticou a divisão de artistas por regiões e idiomas. Após o protesto, o CEO da academia, Harvey Mason Jr., afirmou que a organização está repensando a categoria e também conversando com representantes da música asiática. A categoria faria sua estreia no Grammy 2027, mas a votação só começa em outubro, então ainda dá tempo de mudanças. E aí, será que o protesto do BTS vai fazer a academia mudar de ideia? 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
4: 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De volta, hein? Vibe Atlântida acontecendo na nossa quarta-feira, diazão lindo. E pra ficar melhor, bora voltar a curtir som? Por aqui a gente começa já com os talentos da nossa região, do nosso querido Vale do Itajaí. O Paredão vem chegando agora pra te apresentar mais um grande artista.
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4: Bora nessa com John Miller. O som se chama Pés no Chão e o nome já é sugestivo. Espero que você curta bastante essa vibe positiva, porque essa é a intenção. Se você também é artista local ou conhece, enfim, algum talento que não pode deixar de participar do Paredão, já passa o segredinho, é bem simples. É só enviar a música no formato MP3 e mais algumas informações lá pro e-mail paredãobnu@nsc.com.br. Dito isso, a gente curte agora John Miller, depois rola Vanessa da Mata com Boa Sorte, Good Luck, Jason Mars em I'm Yours. Esse é um bloco bem diferente, tá? Tudo bem tranquilinho. Depois rola Vitor Clay com O Sol. Então bora apreciar as nossas canções cuidadosamente.

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One Drop, chegando por aqui agora no nosso Dreadlocks, lançada no ano de 1900 e bolinhas, tá? Mais específico, 1979. Uma música que consolidou ainda mais Bob Marley com The Wailers e virou um hit até hoje, bomba demais. Ela foi lançada, então, no ano de 79, no álbum Survival. One Drop é uma das canções mais marcantes aí, então, do Reggae Roots. E o nome homenageia o icônico ritmo da bateria, acredita? Chamado One Drop, criado pelo baterista Carlton Carly Barrett, onde o bumbo e a caixa caem juntos no terceiro tempo do compasso. Quem é da música e quem não é, agora já tá sabendo. A letra funciona aí como um hino de resistência e espiritualidade Rastafari. Agora bora curtir? E depois a gente vem com uma que marcou gerações, especialmente você que ouve Atlântida há muito tempo. Shima Roots chegando com Do Lado de Cá. Bora aproveitar essa vibe maravilhosa da nossa quarta-feira de sol. Bora!

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11: Nutricionista Camila Passold. Alimentação tem influência na qualidade do nosso sono? Isso é fato ou fake?
12: Nós, seres humanos, somos feitos para comer de dia e dormir à noite. Portanto, hábitos de alimentação impactam muito na qualidade do nosso sono. Procure iniciar o dia com um bom café da manhã e distribua suas refeições ao longo do dia, evitando jantar tarde. Ideal que a última refeição seja realizada até no máximo às 20 horas. O consumo de carboidratos de baixo índice glicêmico, como a batata doce, aipim, e a diminuição dos alimentos que contêm açúcar simples também auxiliam nesse processo.
4: Acompanhe @cardioprime no Instagram para mais informações. 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
10: Destiny's Child está voltando. O trio pode estar preparando um novo álbum, segundo Matthew Knowles, pai e ex-empresário de Beyoncé. O projeto seria o primeiro trabalho do trio com Beyoncé, Kelly Rowland e Michelle Williams desde 2004. Segundo ele, o disco vai reunir faixas e remixes inéditos, além de participações de rappers. Um dos destaques seria uma colaboração nunca lançada com Missy Elliott. Apesar da novidade, as integrantes ainda não confirmaram nada oficialmente do projeto. Será que vem aí uma nova era do Destiny's Child? 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

0: Essa é a Atlântida, a melhor vibe da FM, a rádio das nossas vidas. Bora nessa por aqui, agora 4h53, depois de Xadi, eu vim de lá, burguesinha de Seu Jorge, Animal Cat's Eye, também fala com Drácula Remix. Bora ficar atento do que rola aí nesse tempo, se ele permanece quentinho, se vai ter algumas mudanças. Tudo isso agora com a previsão do tempo.
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0: 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Por aqui, diretamente da Defesa Civil de Blumenau, Emily Ramos, já na área.
2: Boa tarde, Edna. Boa tarde a todo o pessoal da Atlântida. No restante desta quarta-feira, vamos seguir com tempo firme aqui sobre a região de Blumenau, devido à presença desse ar mais seco, e vamos ter apenas a presença e variação de nebulosidade. Para amanhã, quinta-feira, o dia começa com a presença de nevoeiro. Ao longo do dia, vamos ter algumas aberturas de sol. A temperatura máxima durante a tarde vai variar entre 24 a 26 graus. Mas entre tarde e noite da quinta-feira, vamos ter a passagem de uma nova frente fria, que vai trazer a ocorrência de pancadas rápidas isoladas de chuva, que podem vir acompanhadas de trovoadas. Da Defesa Civil de Blumenau, meteorologista Emily Ramos.
0: 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Valeu demais, viu, Emily? Seguimos agora esperando o nosso querido Desprogramados, com Porã e Pi, aqui trazendo ainda mais alegria para todo o estado de Santa Catarina. Te convido para continuar comigo lá no Instagram, @ednaferretti, @atlantidabnu, e se prepara porque amanhã cedinho eu tô de volta. 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Bora de Vibe Atlântida, até mais, fui!

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0: saiu por aí. E agora chega com toda a sua energia, essa é uma palavra que te define muito bem, né? A energia, essa vontade de viver aqui no nosso Desprogramado. Seja bem-vindo, Mr. P.
1: Desejando uma boa tarde ao ilustre, nobre amigo que tão bem e grandiosamente faz esta abertura digna de um grande comunicador, um jornalista formado.
0: Verdade,
1: né?
0: Verdade.
1: E tendo, acima de tudo, muito conhecimento, muita propriedade e desenvoltura na hora em que manifesta tudo aquilo que percebe ao seu redor, tanto quanto aquilo que é o conteúdo que o move e o faz estar aqui. Esta forma de ser profissional, digna, respeitosa e ética é que o transforma neste âncora que apresenta tão bem para o mundo, coisa que não imaginava um tempo atrás que pudesse estar fazendo um dia, em função do avançar da sua idade, chega a este ponto. Obviamente que quando mais novo...
0: Eu ainda... acho que estava tudo bem até o avançar da minha idade. Eu não entendi por que esse pequeno comentário a respeito da minha idade.
1: É um comentário a respeito de John.
0: John? Que John?
1: Não, é citando Belchior.
0: Ah!
1: É fazer referências, usando referências para analogias e pensamentos numa abertura...
0: Eu continuo sem entender, mas muito obrigado pelas palavras, Everton. Obrigado por ter vindo ao programa.
1: Tudo bem.
0: E vamos fazer esse Desprogramados desta quarta-feira, dia 19 de agosto. Gostei.
1: Eu fui bem.
0: Tu foi muito bem.
1: Me dê um motivo qualquer aí.
0: Me dê motivo.
1: Pra ir embora. Pode ser. Posso declamar sobre ir embora?
0: Declame só depois do nosso patrocinador, que é Atacadão, lugar de comprar barato com a gente aqui no Desprogramados para o Mundo. Agora sim, fica à vontade.
1: O motivo é ir embora.
0: Me dê motivos para ir embora.
1: Muito bem, com ou sem motivo, quando a hora chega, se aproxima daquilo que muitas vezes, até mesmo surpreso pelo fato em si, há de acontecer... Não há passado que prenda o futuro que ainda possa ser uma incógnita, mas que transforma... Por que tu riu? No momento mais bonito...
0: Tá parecendo
1: bonito,
0: o seu Rolando Lero.
1: Mas no momento mais bonito que eu tava chegando...
0: Não...
1: No meu declamar...
0: Ah, uma pena. Faz assim, faz uma declamação, declaração, seja lá o que tu quiser fazer... Mais tarde no teu Instagram.
1: Obrigado. Sabe o que foi?
0: Ah.
1: A gente comeu demais.
0: É, eu comi dois pedaços da banoffee hoje do Marcelo, lá do nosso querido amigo do bar.
1: Eu não sei.
0: Não, que... tava boa, cara.
1: É, mas tu foi olhudo.
0: É muito açúcar. Não, muito, é que o primeiro pedaço ele cortou pequenininho, tu viu?
1: Sim.
0: Aí tu foi lá e pediu o negócio, porque tu comeu... É que tu tava almoçando um sanduíche.
1: Eu tava almoçando um sanduíche natural, até aí tava bem.
0: Tava bem.
1: Aí daí que aconteceu?
0: Foi no doce também.
1: Por quê? Porque eu vi tu comendo doce.
0: Não, aí tu me estimulou a pegar o segundo pedaço.
1: Então tu tá vendo...
0: Eu sou muito Maria, vá com as outras, só anda com gente como elas.
1: Exato, entendeu? Eu tava satisfeito. Tava satisfeito.
0: Sim.
1: Mas não, eu pensei, mas aquele doce, eu vou comer também.
0: Verdade.
1: E tu vendo eu comer o doce, mesmo já tendo comido doce, pensou, mas eu quero mais um pedaço desse doce.
0: É isso aí.
1: E aí estamos agora sim.
0: Mas agora eu lembrei por quê, porque eu tava com um doce reprimido do almoço que eu não consegui comer um doce no almoço.
1: Ah, e quando fica algo reprimido...
0: E aí quando dá vazão,
1: óbvio.
0: É preciso dar vazão aos sentimentos.
1: Exatamente.
0: Agora 5:12, olha só quem chegou, agora ela tá com um ar diferente, eu não sei, tem algo diferente no sorriso dela, tem algo assim de tipo, conquistei meu lugar ao sol... Depois de muito trabalhar e me dedicar, fui contratada pela maior empresa de comunicação de Santa Catarina e ela voltou ao programa. Ela é Duda Martins, a Duda Lakers, agora Duda mais uma diretora aqui no nosso programa. Nossa diretora de imagens agora, Duda Lakers. Seja bem-vinda, Duda.
2: Hello, Desprogramados. É isso aí, né? Me deram uma semaninha de férias, aproveitei, agora tenho que trabalhar.
0: Veio com um contrato renovado, salário dobrado... É um negócio incrível, né? E já assumiu um papel de relevância no produto líder de audiência na Rádio Atlântida para todo o estado de Santa Catarina.
1: A 3D, então. Duda diretora.
0: Duda diretora. 3D. Duda diretora. Vai ser chamada agora de Duda diretora. Tem o Gabriel, o diretor.
1: A menina 3D.
0: Menina 3D, Duda diretora. E tem o Gabriel, o diretor. Tem o Yuri, o ditador. E, Duda,

0: da diretora.
1: Quando que o Yuri virou ditador?
2: Não,
1: né?
2: Yuri, o Yuri, ele tem, ele, é, não, ele tem esse perfil muito controlador. Muito controlador, ele quer definir as pautas do programa, ele quer organizar tudo, e isso aqui é o Desprogramados. Eu não tenho como saber qual é a pauta que nós vamos fazer no programa na segunda-feira.
0: Não, por quê?
2: Porque é o Desprogramados.
1: Não tem programação.
2: Não tem programação.
1: É o conceito do nome.
2: A gente tem um roteiro infinito aqui, feito pela Marina Soares, que é a nossa produtora desde o primeiro programa, que ela trabalha e muitas vezes a gente não usa o roteiro do programa.
0: Exatamente. Né?
2: Por quê? Porque isso é o Desprogramados.
0: Perfeito.
2: Né? Então,
0: porque se tu transformar a exceção em regra, ela deixa de ser exceção, passa a ser a regra. Então
2: isso,
0: mantenha como exceção.
2: Exatamente, Mr. P. Foi muito bem agora,
0: hein? Muito obrigado.
2: Eu, inclusive, vou te dar o prêmio Supla Peladinho na largada do programa, porque eu sei que isso te estimula.
0: Muito.
2: O reconhecimento vai te estimulando.
0: Ah, muito
2: demais. E nada pior do que a falta de reconhecimento.
0: Não.
2: No trabalho, nas suas relações... Né?
0: Regras.
2: Não, primeira premiação.
0: Por
2: primeira
0: favor,
2: premiação,
0: a entrega da premiação.
2: Ganhou o troféu Super Peladinho na largada do programa. Ah. Mas, por favor, te comporta, filme, porque a Duda é a nossa diretora, nossa nova diretora, e ela não gosta muito dessas suas bagacerices.
0: Não é bagacerice. Beijinho não é bagacerice.
2: Depende do beijinho.
0: Eu dei um beijinho respeitoso.
2: Ah, respeitoso,
0: e
2: tá bom.
0: Vou dar um beijinho respeitoso.
2: Respeitoso, tá respeitoso. Ai, que fofura. Que fofura. Mua, beijinho pra vocês.
0: O
2: teu
0: foi
2: beijo
0: legal.
2: Do gordo.
0: Mua. Que leveza.
2: É, que leveza. É uma coisa de louco.
0: Tá, mas eu ia dizer alguma coisa e eu esqueci.
2: Esqueceu? É, sobre o quê? Sobre os programados.
0: Não.
2: Que é desprogramado.
0: Não.
2: Não.
0: É...
2: Sobre a exceção, sobre a regra.
0: A regra.
2: Ah. Desprogramados, um programa.
0: Puta, que merda.
2: Sem memória.
0: Claro, porque daí eu ia dar frase do disso. Não, mas primeiro eu vou te dar o
2: falando
0: troféu.
2: Falando nisso, deixa eu já chamar a diretora, já que tu é diretora agora desse programa aqui, tem que botar no Spotify o programa, tá?
1: Sim, a gente sabe.
2: É, obrigado. Te orientaram?
1: Já me orientaram.
2: Muito
1: já
2: bem.
1: Já recebi
2: obrigado.
1: Essa demanda, está na lista de tarefas.
2: Obrigado. Olha. Muito bem. Isso aí.
0: Tá. Vamos fazer o programa, então eu não
2: quer
0: vou lembrar.
2: Fazer o programa? Não vai lembrar?
0: Bah, vou ficar naquela agonia agora.
2: Mas como é ruim, por exemplo, como é ruim quando tu faz uma coisa por mera curtição...
0: Eu lembrei do que eu ia falar.
2: Não, agora eu vou falar.
0: Não,
2: agora
0: um
2: eu vou falar, vamos ver se tem a ver com o que tu vai falar.
0: Tá, mas me lembra então.
2: Não, era... então fala, cara.
0: Tá, vou falar.
2: Eu vou esquecer do que eu ia falar.
0: Existem duas coisas fundamentais.
2: Nós estávamos falando do reconhecimento.
0: Isto, existem duas coisas fundamentais para que a pessoa possa se realizar na vida.
2: Essas sexo.
0: Duas coisas.
2: Sexo é muito importante.
0: Não,
2: uma vida sem sexo é uma vida terrível.
0: É por isso que tu tá nesse mau humor e nessa fase terrível?
2: Não, eu fiz amor.
0: Ah, tá brincando? Quando? Nessa noite?
2: Não posso contar.
0: Por que que não? Ué, se é tão bom...
2: É,
0: Duda?
2: Não, eu fiz.
0: Essa
2: noite... Nas últimas 24 horas.
0: Tu não conseguiria botar umas câmeras pra gente
2: assistir? Mas é claro que não!
0: Por quê?
2: É claro que não, cara!
0: Não!
2: Tem vezes que eu... Não, tu não pode!
0: Tem vezes que eu fico
2: volta
0: acordado.
2: A falar o que tu queria falar. Existem duas coisas... Tá, não é sexo, pelo jeito.
0: Duas coisas fundamentais para que a pessoa se realize. Oportunidade e reconhecimento.
2: Ah, muito bem. Ganharia novamente o troféu se já não tivesse eu ganhado.
0: Não, mas quero ganhar de novo.
2: Então, peraí, ganhou mais uma vez! O troféu Supla Peladinho do Desprogramado. A gente tem que falar com o Supla. O Supla agora vai dar entrevista pra gente, nós vamos passar
0: um pau. E o que tu ia falar?
2: Eu ia falar que como é ruim quando uma coisa que é curtição vira uma obrigação. Né?
0: Ah, claro.
2: Uma coisa que é uma curtição, virou uma obrigação, né?
0: Sim,
2: tipo, e
0: sim,
2: a gente viveu entendi. Muito isso nessa transformação do rádio, né? Na transformação do rádio, que a gente chegava no estúdio, fazia o programa, falava o que queria, ia embora, voltava no outro dia, e cara, e o restante do dia tu tinha pra ti, né? Hoje tu faz o programa tem que ter o corte, tem que estar no YouTube, tem que estar no Spotify,
0: entendi.
2: Tem que fazer rede social, tem que não sei o que... Né, que é uma nova dinâmica do produto, né? Tudo bem. Mas eu tô falando nisso assim, Como às vezes as coisas que tu curte fazer viram uma obrigação e isso é ruim.
0: Eu vou corroborar contigo que é uma das coisas que eu não tenho é ânsia e não ganho dinheiro no meu Instagram. Não ganho dinheiro nas minhas redes sociais, nenhum pila. Tem gente que fica imaginando, como eu tenho quase 400 mil seguidores e etc., achando que eu ganho. Não ganho, não ganho. Não teria problema de dizer se eu ganhasse, mas não ganho. E uma das coisas que não me causa um mal-estar de não estar ganhando é justamente em função disso, porque é uma curtição tão grande que eu faço ali, que eu faço porque eu gosto mesmo. E eu faço porque eu, de alguma maneira, tenho algum intuito, né, de fazer as pessoas...
2: De manifestar,
0: as pessoas pensarem sobre algumas coisas, refletir e tal. E isso, podendo não estar vinculado a dinheiro, não que eu tenha algo contra o dinheiro, porque a gente vive num mundo
2: nem um pouco
0: natural... que ele exista e que seja necessário, mas me sinto melhor livre disso, entendeu? Que aí eu simplesmente faço por curtição mesmo, por prazer de estar fazendo aquilo ali e um conceito meu.
2: Mas e é um prazer e é um conceito porque também é uma outra maneira de tu te manifestar sem usar a fala.
0: Isso.
2: Porque as tuas expressões, né, o que a gente brinca aqui, né, no rádio ele fala, na internet ele cala. Isso é porque tu te notabilizou a tua vida inteira por ser um comunicador, né?
0: Aliás,
2: por falar.
0: Aliás, eu vou abrir a minha bio agora e vou colocar essa frase na bio ali.
2: Rádio ele fala... E na internet ele cala.
0: E aqui eu calo.
2: Isso.
0: Vou fazer, posso mais fazer uma isso agora?
2: Não, tu pode fazer isso depois,
0: Duda,
2: do programa.
0: Tu vai lembrar da frase?
2: A Duda vai lembrar.
1: Nossa,
2: eu lembro da frase. Eu lembro.
0: Tu lembra da frase?
2: No rádio ele fala, no rádio eu falo e aqui eu calo.
0: Ok.
2: Tá? Okay. No intervalo tu faz, tá, amor?
0: Perfeito.
2: Obrigado.
0: Não, amor também não há necessidade de...
2: Mas sabe por que que eu te falei isso?
0: Por quê?
2: Sobre essas coisas de virar obrigação. Por exemplo, tu sabe que eu tenho... Tô viciado em surfar, né? Tô surfando
0: não,
2: todos
0: não,
2: os dias.
0: Não, tu não tá viciado.
2: Não é
0: tu
2: viciado.
0: É um surfista.
2: Virei surfista. Virei surfista, gosto muito. Pá, fui fazer umas aulas com o grande professor Ricardo Rocha Coque. Pô, baita professor de surf aqui. Porque eu queria aprimorar algumas coisas.
0: Por exemplo...
2: Se tu puder olhar pra mim, eu acho que o contato visual é algo... inerente ao ser humano, é um dos nossos primeiros tipos de contato, é a comunicação visual. Se tu puder olhar pra mim, eu continuo falando contigo.
0: Tá.
2: Se tu não olhar pra mim, eu não falo mais.
0: Eu
2: não falo mais com pessoas que não olham nos meus olhos. Eu quero deixar isso bem claro. Então olha pra mim quando eu estiver falando contigo. E aí, cara, eu tava pensando sobre... Pô, legal fazer umas aulinhas, evoluir, mudei, assim, um pouco, ter umas sacadas legais, né? Mas, por outro lado, eu fico pensando, pô, virou... A curtição tá virando resultado. Ah, eu quero fazer isso.
0: Ah,
2: fazer
0: não.
2: E aí, daqui a pouco, deixa de ser a curtição.
0: Claro.
2: Tanto porque... é que eu dei uma seguradinha nas aulas recentemente, assim, pra, cara, não, vou fluir um pouquinho mais, vou curtir um pouquinho mais, depois retomo, porque é legal tu ter a técnica, mas, ao mesmo tempo, quando tudo passa a ser resultado, perde sentido. Claro que aqui na rádio, sim, a gente quer audiência, a gente quer receita, a gente tem que pagar as contas, é uma empresa, é um negócio, é um business, né? Mas nem tudo na vida precisa gerar resultado. Você pode ser ruim no seu hobby. Importante que você tenha algo que te divirta.
0: Ah, então eu vou trazer uma frase que pode corroborar com tudo isso. A curtição... tem muito da não ânsia do saber. A curtição não precisa ter o saber. A curtição, ela é por si só o suficiente. Tu não precisa melhorar, tu não precisa ser um expert,
2: não
0: precisa aprender.
2: Não precisa te aprimorar em nada.
0: Não precisa aprimorar. É uma curtição.
2: Precisa só curtir.
0: Exatamente. E aí faz parte, inclusive, o não saber. Curtir é não saber.
2: Também.
0: Hat-trick
2: hoje, né?
0: Não,
2: terceiro! Vai pedir música
0: pela
2: no Fantasia ganhou mais uma vez
0: pela
2: o troféu Super
0: Peladinho. Primeira vez da história?
2: É inédito nesse programa, três Super Peladinho em prova.
0: E olha aqui,
2: com 12 minutos de programa. Não, foi muito bem. E olha que quem fez
0: mais
2: amor fui
0: frase,
2: eu. Ai, ai, ai, agora 5h23, esse é o Desprogramados aqui na Atlântida, E agora a gente vai para os assuntos que estão por aí, estão sim, por aqui.
0: Sim. Ah. Eu já fiz três não, agora. Eu acho que
2: é, mas também é o seguinte, o jogo não tá ganho.
0: Ai, ai, ai.
2: O jogo não tá ganho, temos que jogar até o final. Tem que saber administrar essa vantagem aí.
0: É.
2: Né?
0: É.
2: Vamos lá, porque tá na hora das boas do programa.
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2: Na batida de Santa Catarina, os assuntos que estão por aí, estão por aqui no Desprogramados, com um oferecimento de Uniavan, a inteligência acadêmica com 10 unidades em Santa Catarina. Quem sou eu? Versão bichos mais feios do mundo, mas que tem personalidade. Peraí, só um pouquinho que eu desliguei o teu.
1: Peixe bolha.
2: Peixe bolha.
0: Peixe bolha.
2: Quer ser o peixe bolha.
0: O peixe, peixe bolha,
2: bolha é o baiacu?
0: É.
1: Não. É o peixe bolha.
2: Não,
1: o
2: baiacu e o peixe bolha não são a mesma pessoa?
1: Não, o baiacu é aquele que ele é pequenininho
2: e
1: daí ele infla.
2: Ele infla,
1: é
2: venenoso.
1: Ele
2: é
1: muito legal. E espinha as pessoas. E o peixe bolha, ele é derretido.
2: Ah, eu lembrei do peixe bolha.
1: O peixe bolha é derretido, mas ele tem um background.
2: Tem personalidade.
1: Ele tem uma história, entendeu? Porque lá no fundo do mar ele é de um jeito, quando ele sopra a superfície ele é de outro.
2: Ah, ele se transforma, é meio Mr. P de dia, Mr. P da noite.
1: Exatamente.
2: Isso. Mais ou menos isso, se transforma. Tá,
0: então,
2: entendi.
0: Mas qual é a pergunta mesmo? Bichos?
2: É, bichos mais feios do mundo, mas que têm personalidade. Bichos! Sai dos lixos!
0: Bichos mais feios, mas... Pô, tem muitos, né? Muitos que têm personalidade. Porra, eu pensei em... Pá, mas vamos listar um monte aqui antes
2: não,
0: de escolher?
2: Não sei.
0: Ah, porque é legal, cara. Olha aqui,
2: eu
0: ó.
2: Não
0: bicho
2: sei.
0: Preguiça.
2: Ah, o bicho preguiça é maravilhoso.
0: Ele é mas feiozão, mas ele tem personalidade.
2: Eu não acho ele feio.
0: Tu tá brincando, cara.
2: Acho ele fofinho.
0: É mesmo?
2: Acho fofinho.
0: Tá,
2: bicho
0: então
2: preguiça.
0: Não dá.
2: O koala, por exemplo, é fofinho também, não é feio.
0: O hipopótamo. O
2: hipopótamo é feio, mas tem muita personalidade.
0: Tem.
2: E esses dias eu vi um vídeo, não sei se é real, porque hoje tudo é IA, né?
0: Uh-huh.
2: É um vídeo de um hipopótamo atrapalhando...
0: Mandando...
2: Não, o hipopótamo dentro d'água, atrás de um barco, de um barquinho na África, lá num safari.
0: É, não sei dizer.
2: Não sei também, achei impressionante, amigo.
0: Mas ver um hipopótamo comendo melancia é legal. É legal, cara. Puta, como
2: não,
0: é que
2: hipopótamo
0: pode
2: hipopótamo é legal.
0: Cara? Tá, eu... hipopótamo é legal. Eu pensei na barata, que é um bicho feio.
2: A barata
0: feio,
2: é horrível, é nojento.
0: Mas tem personalidade.
2: Não, não pensa na barata. Não pensa na barata.
0: Tu já pensou...
2: Barata é ruim.
0: Tu já pensou...
2: Tu sente o cheiro da barata na casa?
0: Não, olha que interessante.
2: Não, peraí, te fiz uma pergunta.
0: Sim.
2: Tu sente o cheiro da barata?
0: Tem cheiro, claro. Mas a pergunta é a seguinte, ó. Por que o nojo da barata?
2: Ah, eu acho que isso é uma questão uma questão ancestral. Uma questão ancestral, porque
0: não,
2: a gente foi sabendo que aquilo ali era um bicho que transmitia doenças.
0: Tu acha?
2: Eu acho que aí vai passando, né, de geração em geração, é meio, sei lá,
0: mas
2: meio
0: não é
2: inerente ao ser humano.
0: Não é pelo habitat dela que ela vai na merda, vai no bueiro, vai no ralo?
2: Acho que
0: vai...
2: era porque ela transmite doenças, principalmente, essencialmente. Mas lembro meu pai, o meu pai com insetos ele não tava nem aí, pegava,
0: sim,
2: arrancava as asas, matava.
0: E deu.
2: E deu.
0: É, por isso que eu
2: nem saber.
0: Vai ao encontro da minha pergunta, entendeu? Teu pai seria o primeiro a dizer, não sei.
2: É uma baratinha.
0: É, claro. É. Não dou bola. É. Mas vamos ver mais bicho feio.
2: Eu posso ser o bicho que eu quero ser.
0: Ah, tu já quer ser um feio.
2: Eu quero.
0: Eu tenho um outro, mas que eu não quero ser, eu só tô lembrando, tamanduá é feio.
2: Ah, o tamanduá é lindo, cara.
0: É lindo, o tamanduá é
2: lindo.
0: Lindo. É, tu tá achando uns bichos bonitos.
2: Não,
0: bonito,
2: eu acho lindo o
0: tamanduá.
2: Duda,
0: tamanduá e bicho preguiça, que eu votei no feio, tu votou no bonito?
1: Não, são feios.
0: Então tá, então eu e a Duda temos a mesma impressão.
2: Eu tenho uma visão de mundo diferente da de vocês.
0: É, verdade. Tá, e o que mais?
2: Ah,
0: então qual é o que tu escolheu?
2: Eu sou a hiena.
0: Bah,
2: a hiena é feia, mas ela tem personalidade.
0: Porque ela tem as presas de baixo pra frente.
2: Isso.
0: O javali é um
2: o
0: pouco
2: javali,
0: assim, né?
2: O javali é feio.
0: Tu
2: mas
0: poderia ser o javali e eu o timba...
2: Timão e Pumba.
0: Timão e Pumba.
2: Timão e Pumba.
0: É verdade, nós somos o Timão e Pumba.
2: É, mais ou menos isso.
0: É, né?
2: Hakuna Matata.
0: Ah, legal.
2: Ah.
0: Tem mais bicho feio da natureza, assim?
2: Tem bastante.
0: Vamos lembrar
2: urubu.
0: De algum?
2: Urubu.
0: Urubu
2: é feio.
0: Bonito, cara. É bonito.
2: Não, mas ele é feio. Tu achou? Peru. O Peru é feio.
0: Ah, não. O Peru é feio.
2: O Peru é feio.
0: Ah, o Peru é brabo.
2: É um bicho feio, né?
0: É,
2: aqueles
0: não. Aqueles
2: troços balançando que parece o saco do vovô.
0: É, claro. O vovô sacudo, claro.
2: Né?
0: Claro.
2: Por
0: não,
2: isso.
0: Ali,
2: Por isso que tu não...
0: Não.
2: Né?
0: Ah, o peru é brabo, cara.
2: É ruim, né?
0: E não é à toa que é chamado de peru às vezes, né?
2: Porque... É, porque... É.
0: É, parece... Tá, não, então nós fomos bem.
2: Não, o peru nós chegamos na unanimidade.
0: Eu acho que a ema, o avestruz, não é feio, é
2: esquisito.
0: É exótico.
2: Exótico, esquisitinho.
0: Isso. Agora, como é que pode? É, claro que a gente sabe por quê, né? Pelo colorido, mas o tucano tinha tudo pra ser feio, né?
2: O tucano tinha tudo. Mas, é que mas é que aquele preto com laranja
0: é
2: faz dele
0: muito
2: um...
0: lindo, cara.
2: E aquele bico grande.
0: E o que é o tucano comendo é uma coisa absurda, né, cara? A natureza é um troço incrível mesmo. Tem um que é feioso, pelicano é feio,
2: cara? Pelicano é feio.
0: É aquela papada, é aquele...
2: É,
0: entendeu? Agora, o que foi?
2: Não, que eu lembrei da papada, lembrei do Calheiros... Que agora não tem mais papada, né? Ele tá melhor. Mas eu lembrei do Tucano, eu lembrei do Potter, que tinha aquela piada no Pretinho durante muitos anos.
0: Não lembro.
2: Que tu... Eu tenho um Tucano e tal, não sei o quê. Eu tô de moto, tu me ajuda, eu vou indo e tu vai com o Tucano atrás. Era uma coisa assim.
0: Muito boa
2: Muito engraçada.
0: Legal, Duda. Obrigado.
2: Eu lembro de coisas bacanas que a gente viveu juntos.
0: Não precisa.
2: Com os nossos ex-colegas.
0: E o que que tu acha do macaco aquele que tem aquela bunda vermelha?
2: Ah, o babuíno?
0: O babuíno.
2: Pá, eu acho... É que assim, o babuíno... É que tem dois tipos de macaco que tem a bunda vermelha, né? É, um é o babuíno sagrado e o outro é o mandril, né?
0: O sagrado não pode botar a mão na bunda.
2: Não, de forma alguma.
0: Entendi.
2: De forma alguma. E eu acho a bunda muito feia, mas de rosto ele é bonito.
0: É verdade.
2: De rosto ele é bonito.
0: Tem razão. É, ele tem a bunda feia.
2: É, a bunda feia.
0: Às vezes acontece.
2: Uma das primeiras vezes que eu fui no zoológico com os meus filhos, assim, a gente passeando lá, daí saiu o chimpanzé.
0: Bah, como é que ele saiu? Nesse momento nós estamos vendo Porã imitando um chimpanzé na live.
2: Se você não tá na live, você tá perdendo.
0: Eu nunca imaginei
2: isso. Você tá perdendo se você não tá na live.
0: Não, e tu fez naturalmente.
2: Não, o chimpanzé ele é muito
0: parecido
2: com... Tu
0: não quer tirar a camiseta pra fazer o chimpanzé?
2: De forma alguma, eu não
0: gostaria.
2: Seria bom. Não, eu não gostaria.
0: Chimpanzé de fone, imagina, nunca ninguém viu.
2: Não, já teve camisetas de chimpanzé de fone.
0: É, a camiseta, é verdade.
2: Aí o chimpanzé sai assim, aí ele se espreguiça assim.
0: Olha aí o chimpanzé se espreguiçando na live.
2: Se espreguiça, aí ele vai lá, bota o dedo no rabo e dá uma cheiradinha.
0: Sim, porque macacos adoram fazer isso.
2: Na frente das crianças. Sim. Ah, isso é uma coisa dos nossos ancestrais?
0: Exatamente.
2: Mais distantes?
0: Exato. E tu já viu um macaquinho de tico duro? É um parafuso.
2: É um parafusinho.
0: É um parafusinho.
2: É tipo o cachorro, assim, que é um batonzinho.
0: E se ele pegar, olha, é pior que cachorro. Ele não larga mais.
2: Ai, que
0: tá,
2: coisa.
0: Mas que outros bichos feios?
2: Não, deu, chega de bicho.
0: Pá, aquele peixe que tem a queixada pra frente, assim.
2: Ah, é verdade. Eu não sei qual é.
0: Ah, aquele é bravo.
2: É o queixada,
0: É o queixada.
2: Conhecido no oceano como queixada.
0: Tá, mas então nós circulamos por todos, assim, né?
2: Ah, a gente passeou pelo mundo animal. Lembra daquele chocolate que tinha surpresa?
0: Sim.
2: Que vinha sempre com um cartãozinho bichinho, do animal.
0: É verdade. Ali que eu lembro muito do tamanduá. E o bicho preguiça. Ali o que eu mais... Tigre, filho.
2: Tigre saía bastante.
0: Aí, então amanhã nós vamos para animais.
2: Bicho bonito.
0: Ah!
2: Os bichos bonitos que a gente quer ser.
0: Eu já tenho o meu.
2: Ah,
0: mas deixa para amanhã.
2: Ah, deixa para amanhã.
0: Deixa para amanhã.
2: É o leão, né?
0: É o leão. Acabou a brincadeira. Tu não sabe brincar.
2: Não sei.
0: Tu não sabe brincar.
2: Não sei. É que tu não poderia ser diferente. Tu é um leonino.
0: É, isso.
2: Do signo de leão.
0: Exato.
2: Né? Que é o maior leonino que eu conheço, porque tu acha que tu é o sol. E, obviamente, isso. Tu acha que tu é o rei dos animais.
0: Isso. Sim, então, não acho, eu sei que
2: pra
0: sou,
2: mim,
0: né?
2: Pra mim, não há dúvida nenhuma e sobre o teu animal de poder.
0: Não, e é tão legal que o leão é o rei da selva sentado.
2: Sim.
0: Olhando.
2: Quem caça é a leoa.
0: Exatamente, entendeu? Eu tô aqui. Agora, vocês vão...
2: Vocês se viram.
0: Vocês se viram.
2: Vocês se viram que eu tô aqui.
0: Eu tô aqui.
2: E vão lá pegar comida pra mim.
0: É, numa sombra de uma árvore.
2: É.
0: Aí de vez em quando levanta, dá uma olhada.
2: Faz amor.
0: Mas tu só pensa nisso.
2: Naquilo. Só pensa naquilo.
0: Mas é uma tarde. Eu tô aqui brincando.
2: Não, mas peraí, cara.
0: Uma coisa lúdica assim... pras crianças.
2: Agora falou criança, me acabou com a minha criatividade do mundo animal. Acabou, não posso mais falar o que eu ia falar. Agora 28 para 6. Vamos aos aniversariantes de amanhã. pode botar na tela aí pra nós, por favor, a Amy Adams, 52 anos. O que, que a Amy Adams fez recentemente que eu não tô lembrando dela?
1: Ela fez aquele Desencantada da Encantada da Disney e depois o Desencantada da Disney.
2: Legal, legal. Não assisti.
0: Não, também
2: era
0: não.
2: Era uma época que
0: sabia.
2: Eu estava sem crianças pequenas em casa.
1: Exato. Não, mas ela definitivamente fez filmes melhores que eu não tô lembrando agora.
2: Okay. Muito bem. Andrew Garfield, ele é parente do gato?
0: Ah, ele é o... Ele... O que que ele fez?
1: Homem-Aranha.
2: Ah, ele fez... Ah, eu perguntei pra Duda. Mas é o Homem-Aranha... Isso é ruim, né? Tu fez o Homem-Aranha e ninguém lembra de ti.
1: Não, todo não. mundo lembra dele.
2: Não, eu lembro todo do mundo. Tobey Maguire, eu não lembro dele.
0: Ele é um dos piores, né?
1: Não, é que... Meu Deus, mas é porque só tem três, né?
0: Ah, então eu tô confundindo.
1: Não, ele outro. Fez o Espetacular Homem-Aranha, que lançou lá por 2012, 2013.
2: Que aí...
1: Ah. Antes... O vilão dele era o Lagarto.
2: Antes não era lembro. O Tobey Maguire, que ficou, né...
1: Tem três filmes.
2: Tem três filmes com o Tobey Maguire, né? Que são muito bons, aliás. Esse aí do Espetacular eu já não me lembro. E agora tem o atual, que é o gurizinho, né?
1: O Tom Holland.
0: Como é que é o nome do ator esse que tu falou? O primeiro aí?
1: Tobey Maguire.
0: Falando nisso, como é que tá o Tobey?
2: Tobey Maguire? Não sei, como é que ele tá?
1: Tá bem. Tá fazendo filme ainda.
2: Ai, ai. 26 pra 6. É...
1: Mas o Andrew Garfield também fez Tick, Tick, Boom, que é um musical da Netflix. Também, ele já fez, já foi nomeado ao Oscar. Bem digo.
2: Tá bom, tá melhor que nós. Tu bem nunca melhor. Fez um filme do bem Homem-Aranha? Melhor.
0: Não.
2: Nem eu.
0: Não.
2: Nem do Batman, nem não. do Incrível Hulk. Porque não. eu poderia fazer o Incrível Hulk.
0: Claro que sim.
2: Eu poderia.
0: Tu poderia.
2: É?
0: Transformado.
2: Transformado, claro. Eu seria o Hulk.
0: Óbvio.
2: Né?
0: E diferente do Hulk atual e original, que tu seria o Hulk peludo.
2: Isso.
0: Ah, um Hulk Isso. verde peludo.
2: Um Hulk mais real, né?
0: Um Hulk Kiwi.
2: É, um Hulk peludinho.
0: Peludinho, peludão.
2: Tá bom.
0: Peludão.
2: Quem mais tá de aniversário amanhã? Um dos sósias de Everton Cunha Pi, Robert Plant. 78 anos de Robert Plant.
0: É verdade.
2: É, o Robert Plant, cara.
0: Oh, que honra ser parecido com o Robert Plant.
2: Ah, um dos maiores da história do
0: claro.
2: Rock, né? Esse cara é sensacional.
0: Ele é espetacular.
2: Tocou recentemente aqui no Brasil.
0: Olha aqui, ó, a gente brinca, né? Obviamente que a idade pegou.
2: Claro.
0: Mas, é importante dizer aqui que foi um dos maiores sex symbols.
2: É...
0: Ele... Da história do rock.
2: Exatamente, ele cantando e dançando de
0: um
2: blusa
0: absurdo.
2: Aberta.
0: Um absurdo. Baby Luke.
2: Muito desejado por mulheres e homens. Né?
0: Óbvio. Não, sexy
2: não, ele
0: bonato.
2: Foi mesmo, ele era
0: e
2: muito
0: outra,
2: lindo.
0: E outra, não era pra fazer gênero, ele era o que ele era.
2: Exato.
0: Porque naquela época, isso fazia parte da postura do artista.
2: Do Paranauê do artista.
0: Do Paranauê do artista. Velho.
2: Esse aí tem os Paranauê.
0: Tem muito mais do Paranauê. Isso aí, não. Olha...
2: Ele é maravilhoso.
0: Duda, tu já olhou fotos dele quando garoto, no auge do Led Zeppelin?
1: Sim, era melhor.
2: Era muito melhor. É.
0: Não,
2: foi ruim.
0: Foi ruim.
2: A gente sabe que a juventude é um negócio legal, Duda.
0: Claro.
2: Nós já fomos jovens.
0: Exato. Não, Duda...
2: A gente
1: não,
2: sabe.
1: Vocês
2: Duda.
1: Ainda são jovens.
0: Não, obrigado, Duda.
2: Obrigado.
0: Tá, vai...
2: Sabe o que ela fez? Passou pelo treinamento de compliance.
0: Sim.
2: Não faz mais piadas etárias com a gente.
0: Mas eu vou dar uma sugestão para Duda. Veja bem, Duda. Ao ser feita a pergunta novamente, tu viu ele, né? Ao invés de dizer sim, ele era muito melhor, tu diz maravilhoso ele, né?
2: É. Não, o que eu acho incrível...
0: Mas nem diz naquela época, eu disse.
2: O mais incrível pra mim é saber que o Robert Plant fazia aquelas performances, né, mostrando o corpo e tal, lá quando ele tinha seus 20 e poucos, 30 e poucos anos. O Mr. P continua fazendo até hoje. Aquela performance... Tipo... O Robert Plant parou, mas o Pita...
0: Tu merece o troféu, com a frase, o Robert Plant parou, e
2: mas
0: o
2: Pico tá lá.
0: Tu merece.
2: Eu acho que eu mereço.
0: Ganhou.
2: Ai, ganhou.
0: Uau,
2: muito obrigado, tá, gostei tá. do prêmio.
0: É.
2: Ai,
0: é.
2: Muito
0: mas
2: bom.
0: Mas é que eu não fazia na época dele, então
2: daí
0: eu tô
2: fazendo
0: pra
2: mais
0: hoje.
2: Tarde,
0: deixei
2: né?
0: Deixei pra mais tarde.
2: Porque tem menos concorrência.
0: Claro.
2: É tudo o Mick Jagger.
0: Isso.
2: Né? E o Mick Jagger, né...
1: Ele não tira mais a camisa também.
2: Ah, tu que pensa. O Mick Jagger não faz muito tempo o show dos Stones em Porto Alegre. Que é 10 anos, no máximo.
1: 10 anos faz bastante tempo. 10 anos é metade da minha
2: idade. O cara com 72 e o cara com 82 tem muita diferença.
1: Sim.
2: Né? Eu acho. Eu espero chegar aos 82 com saúde.
0: Eu acho que não.
2: 72 com 82, tu acha que não?
0: Eu acho que...
2: Na saúde física?
0: Eu acho que não. Eu acho que 72 para 82 é 32 para 42.
2: Não, não pode.
0: Então, mas então vamos mudar.
1: Não, Pipe.
0: 22 para 32 tem. 12 para 22 tem. Agora, 42 para 52, 72 para 82, eu acho que tá muito...
2: Tá. Tu acha, então, que o Mick Jagger tem o mesmo gás quando ele... Agora com 82 que ele tinha com
0: 72. Eu e tu, qual é a diferença?
2: É, não tem muita, não. É. Eu até tô melhor agora do que antes.
0: Claro, tem uma década que tá muito próxima o início e o fim. Tem algumas décadas que sim. A década de 40 para a década de 50 tá muito
2: próximo.
0: Perto.
2: É.
0: Agora de 20 para 30 nem tanto. De 10 para 20 nem pensar. De 0 para 10, muito menos.
2: Eu vou ter que refletir sobre o assunto e voltar com a minha opinião outro dia. 21
0: para 6. Mas eu não tenho culpa do meu raciocínio.
2: Teu raciocínio, ele é desprogramado. A Demi Lovato, 34 anos da Demi.
0: Maravilhosa.
2: Acho que te passou um pouquinho, né? Te passou um pouquinho. Isso tá saindo na live para todo mundo assistir.
1: Ele elogiou, ué.
0: Obrigado.
2: Tá bom.
0: Tem uma diferença de elogio pra taradice. Eu não fui tarado.
2: É,
1: vou
2: não
1: defender,
2: foi.
1: Vou defender.
2: Tá bem.
0: Obrigado, porque ela
2: Celso Russomano vai fazer 70 anos.
0: Ah, qual é o mercado que ele vai hoje?
2: Eu não sei, ele vai... Eu não sei. A Cora Coralina não faria 137 porque ela faleceu em 1985.
0: Não, faria.
1: É, faria. Não fará.
2: Não, ela não fará. É. Exatamente. E uma pessoa maravilhosa,
0: tá brincando.
2: Que a gente adora, a gente adorava ele.
0: Ah, morreu.
2: Já morreu em 2014.
0: Silvio
2: e
0: Santos.
2: E eu quero saber, não. Silvio Santos, vem aí. Lá. Não é o Silvio Santos. Mas eu tenho uma vaga lembrança.
0: José Wilker.
2: Que tu imitava ele. José Wilker, só aqui no programa... Agora, pra você, José Wilker, seja bem-vindo ao Desprogramados pra gente celebrar o seu aniversário.
6: É, porra, eu gostava demais de fazer. Eu não me lembro como é que eu fazia.
2: É, eu acho que ele tá mais pro Francisco Coco, esse aí.
0: É, para aí.
2: Mas tu fazia.
0: Eu fazia, eu imitava.
2: Fazia,
0: ele.
2: Era muito
0: ele.
2: Bom. É que faz muito tempo que a gente não vê, né? O Zé Wilker falando, né?
0: E foi um dos primeiros que eu gostei de imitar no Pretinho.
2: Ele era maravilhoso, ele fez o Rock Santeiro, né, que se notabilizou ali naquela novela, que talvez seja a maior novela da história do Brasil, Rock Santeiro.
1: Tu é muito fã dessa novela, né?
2: Rock Santeiro é maravilhosa, de Tieta, são as duas maiores, e depois é o Avenida Brasil. E a Viagem e Top Model.
0: Senhorzinho Malta, Rock Santeiro.
2: Senhorzinho Malta, Viúva Porcina, isso.
0: Ele.
2: É, e ele era o Rock, ele era o Rock Santeiro. E ele fez, né, a primeira versão do Dona Flor e Seus Dois Maridos, com a Sônia Braga, né? O Vadinho.
0: Ah, o José
2: Wilker fez
0: o
2: Vadinho.
0: Demais,
2: ele era espetacular.
0: E era um charme, né?
2: É.
0: Que homem charmoso,
2: muito,
0: cara.
2: Muito.
0: Porra, espetacular. É. Foi uma perda realmente considerável.
2: 2014, já faz tudo isso.
0: Incrível, né?
2: Faria 82
0: anos. Não, e pra variar, né, Porã? Todos que eu imito...
2: Já foram.
1: Ou seja...
0: É bom não imitar.
2: É.
0: Não me
2: deixa. Se você entrar na lista de imitações de Mr. P, você vai morrer.
0: Sim, olha aqui, ó, eu imitava o José
2: Mais
0: Wilker.
2: Mais do que aquele povo que fuma maconha que vai morrer antes do Natal.
0: Olha, eu imitava o José Wilker, o Cid Moreira.
2: Morreu, falecido.
0: O Silvio Luiz.
2: Falecido.
0: Silvio Santos.
2: Falecido. Francisco Coco.
0: Francisco.
2: Falecido.
0: É.
2: Quem mais? É melhor não falar.
0: É melhor não falar
2: que eu lembrei de um agora.
0: Isto.
2: É.
0: E tem outros que estão vivos, felizmente, que é o Paulo Atuori.
2: É verdade.
0: O Meira.
2: Isso.
0: Que era um diretor de futebol do Grêmio. Tinha um outro que eu fazia esporadicamente, que está vivo também, que eu lembrei
2: por
0: agora.
2: Por que tu não faz um show?
0: O Calbi Peixoto morreu.
2: Por que, que tu não
0: Nelson
2: faz
0: Nelson Gonçalves morreu.
2: Por que tu não faz um show?
0: Só dos mortos.
2: Pimitações.
0: Pimitações. Pimita mortos.
2: Isso. Seria
0: pi imita
2: uma boa.
0: Mortos é bom, né? Ou pi imita falecidos.
2: Pi mortos. Agora,
0: imitando mortos.
2: 18 para 6. Amanhã é o dia... Ah, tem mais? Não. Amanhã é o Dia Mundial do Mosquito. Um alerta sobre a importância da prevenção a doenças transmitidas pelos mosquitos. Lembrando a descoberta de Ronald Ross sobre a malária. Amanhã é o dia para... O mosquito é o maior predador humano, né? O mosquito é... Sim, cara! A gente morre muito por causa do mosquito. Vocês não sabem disso? A gente morre muito por causa do mosquito.
6: Muito. Mosquito da dengue, né?
2: Várias doenças, malária, febre amarela.
6: Sim.
2: O mosquito é realmente um grande inimigo do homem.
6: É porque o predador...
2: Predador ficou meio...
6: Foi
2: por causa da...
1: O maior predador dos seres humanos é o urso polar, eu fui pesquisando.
2: Não, tudo bem. Assim, o predador, sim. É, mas o mosquito mata muita gente. Essa é a verdade. Pode matar.
6: Eu tô tentando... Sim!
2: Eu vou fazer um especial mosquito amanhã no meu Instagram. @Estaporã, que é o perfil reserva do Mr. P lá, @Estaporã. 16:06, vamos fazer a pauta do programa, mas antes... Mosquito mata muita gente, cara.
6: Eu sei, desculpa.
2: Vocês não sabem.
6: Claro que sim, cara.
2: Mas e o que
6: infelizmente.
2: E nessa madrugada, o que que tu vai fazer? Nessa madrugada vai estar acordado.
6: Vou passar repelente.
2: Vai estar acordado nessa madrugada.
6: Tem sido assim.
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6: É verdade.
2: 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Agora 16:06. Vamos fazer o show do intervalo rapidinho, depois a gente volta com a pauta do programa e já para se despedir com a participação do ouvinte desprogramado aqui pelo 48991881009 ou então ali pelo chat da live. Você quer ser algum bicho esquisito e que tem estilo?
6: Não é esquisito, é feio.
2: Feio? Você quer ser um bicho feio que tem estilo? Manda aí qual é o seu bicho, o bicho que tu quer ser.
6: Não é feio.
2: Faz a pergunta que tu quiser.
6: É feio que tem personalidade, é diferente. Personalidade não é um...
2: O que tu quer ser?
6: Não é feio...
2: Faz a pergunta que tu quiser.
6: É feio que tem personalidade, é diferente. Personalidade não é o mesmo que necessariamente estilo.
2: Tá bom.
6: Não, eu tenho que estar te corrigindo o tempo todo. É por isso que a tua esposa tá... Entendeu?
2: Tu tá falando com ela.
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17: Uou, um beijo do gordo, estamos de volta. Desprogramados na Atlântida, para toda a rede Atlântida, Santa Catarina e para o mundo, no nosso canal Desprogramados no YouTube. E lá no canal, você confere todas as entrevistas do Papo Desprogramado, que vem a ser o podcast programa. Podcast. Programa está lá com vários entrevistados, nobres pessoas que passaram por aqui e a gente entrevistou tanto o Caco Barcelos como o MV Bill, Alceu Valença, Vini dos Santos. Aliás, encontrei o Vini dos Santos hoje.
18: Surfando?
17: Não surfando. Encontrei no local onde eu almocei hoje, lá no Mercado São Jorge.
18: Tu almoçou?
17: Almocei.
18: Agora melhorou.
17: Almocei.
18: Desculpa.
17: E o Vini ficou muito feliz com o resultado da entrevista aqui. Diz que uma galera veio falar com ele. Vini dos Santos, surfista de ondas gigantes aqui, manezinho, nosso, ninguém tasca.
2: E nós também ficamos muito satisfeitos foi muito legal. Com o papo com ele.
17: Então acompanhe o Papo Desprogramado, tá tudo lá no canal, conteúdo exclusivo do canal Desprogramados. E vem com a gente por aqui, porque agora chegou o momento do ouvinte desprogramado. Dudinho, eu não botei o WhatsApp aqui pra mim, vamos ver se eu consigo, se já tá conectado, aí vai ser mais fácil. Vamos ver aqui, papapá. 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E aproveite, não tá carregando, carregou, agora vai carregar as conversas e vai ficar tudo bem, porque nós temos a participação do ouvinte desprogramado por aqui.
2: Pô, tu vê, né, eu fazia tempo, dias que eu não botava esse casaco, que eu botei agora, porque deu friozinho. E aí o casaco tá com cheiro de guardado, que merda.
17: Ah, veio com outro casaco de general, esses dias veio com um da cavalaria norte-americana, agora é um casaco do exército brasileiro. É, mas tá
2: Falco,
17: muito bem.
2: Falco, casaco do Falco.
17: Esse é do Falco. Falando nisso, Ricardo pergunta no YouTube. Camisa do Pi é verde ou lilás? Que ontem tinha uma questão, eu vi com uma camisa azul que ele dizia que era lilás. E aí a gente precisou convencer ele com a audiência que a minha camisa era azul. E aí o Ricardo tá perguntando, a camisa do Pi é verde ou lilás? Hoje eu esqueci de vir com a camisa lilás pra te mostrar o que, que é o lilás. Mas tudo bem. É, o Mr. Kemper no YouTube. E os insetos do mar? São todos refinados, diz ele. Não entendi o que ele falou. Boa tarde, desprogramados. Alexandre de Chapecó. Animal que tem muita personalidade é o texugo. Ele simplesmente é quase imune a veneno. Desafia qualquer bicho que se botar com ele. Olha só. Sobre as imitações de Pi. César Tralli tá escrevendo o testamento. Verdade. Ele parou de imitar o César Tralli.
2: Sim, justamente, né? Pra evitar.
17: O Zé Wilker fazia o Giovanni Imbrota na novela Senhora do Destino. Presidente de escola de samba, é verdade. É. Baita personagem. Boa tarde, só confirmando o comentário do Porão. O mosquito é o animal que mais mata no mundo, sendo em torno de 700 mil pessoas por ano.
2: Que coisa absurda.
17: Viu só? Hein? 700 mil morrem pela picada de um mosquitinho. Maria Dolores. Eu acho o bicho preguiça e o tamanduá lindos, fofos e incompreendidos. Eu gostaria de ser um morcego.
2: Ah, o morcego.
17: Essa entrou
2: é
17: na onda. O morcego é. É feio, né? Mas tem personalidade.
2: Tem muita personalidade.
17: E dorme de cabeça pra baixo.
2: Sim, sabe como é que faz pra matar o morcego?
17: Não mata. Não mata o morcego, joga uma camiseta em cima dele e joga pra rua. É, tu já matou o morcego? Como é que faz pra matar o morcego?
2: Eu vou admitir, quando eu era mais novo, jovem, garoto,
17: a gente
2: criança,
17: faz essas cagadas aí.
2: É, aí eu fui experimentar, porque disseram que era pra fazer assim, eu fiz, eu vi um morcego.
17: Arrancou a cabeça que nem o Ozzy Osbourne.
2: Tu mexe com um pedaço de pau na frente, em direção, ele tá voando, né?
17: Uhum.
2: Porque ele voa de acordo com o sinal que ele vai emitindo. E aí...
17: Atrapalha ele.
2: Deu de cabeça na vara de pau.
17: Deu certo?
2: Deu. Ele morreu.
17: Tadinho do morcego.
2: Sim, mas faz muito tempo.
17: Eu não mato.
2: E ele já era...
17: Agora eu lembrei da última vez que eu joguei um morcego pra fora de casa.
2: Tá brincando.
17: Eu estava... Na minha separação, eu fui morar na casa da minha mãe de novo.
2: E tinha um morcego.
17: E eu estava sozinho, de noite, com todas as janelas abertas. Minha mãe morava perto do Jardim Botânico, lá em Porto Alegre. E aí eu fui fazer um cocôzinho no lavabo lá de baixo, só eu no apartamento. Daqui a pouco comecei a ver um negócio voando pela sala, assim. Eu disse, caramba, é um morcego, velho. Aí eu saí ali, peguei a camiseta, achei o morcego. Aprendi com os National Geographic.
2: Então
17: né?
2: Tu foi muito bem, porque eu lembrei também...
17: Joguei quando... e pum.
2: Não, tu foi bem. Eu lembrei que eu me hospedei num hotel... uma determinada vez na Zona Sul, no Rio Grande do Sul. Então é a área de Pelotas, Rio Grande e tal. E aí o cara da recepção perguntou, o senhor prefere andar mais embaixo? Tá? Eu digo, olha, o máximo possível.
17: Mais alto possível.
2: Não, então eu vou lhe dar a cobertura, pode ser. Aí eu fui achando que ia ser maravilhoso quando eu entrei, tinha uma quantidade absurda de morcegos no quarto. E eu tenho foto.
17: Caramba!
2: Eu tenho foto do momento em que um cruza na minha frente e outro um pouco mais atrás. Aí eu voltei para a recepção e disse, olha, eu preciso informar para vocês que é o quarto do Drácula, eu não gostaria de ficar lá.
17: No Drácula, não.
2: É, melhor
17: ou
2: eu evitar.
17: Ou ele achou que tu era o Coringa e te botou no quarto do Batman.
2: Incrível.
17: Cara, não vai dar para fazer a pauta do programa hoje, tu viu só. Não vai dar,
2: Aí a Duda se
17: dois minutos para ser quem se desespera mais é o Yuri. É que a gente faz a chamada do programa com a pauta.
2: E qual é a pauta do programa?
17: A gente vai voltar amanhã nessa pauta, que é uma pauta muito importante.
2: Qual é?
17: Que vai mudar a vida das pessoas.
2: Eu vou ter que tirar esse casaco, não dá pra aguentar o cheiro.
17: Tá, então deixa pra lá, não dá tempo nem de falar, porque a gente precisa terminar o programa. E eu tenho mais mensagens aqui da audiência. O Mr. Kemper também fala aqui, ó, mosquitos não sentem gosto de sangue, outros fatores pesam mais na escolha do humano. Fala Pi, fala Porã, boa tarde. Essa aqui é a Billy que manda. Escutei o Porã falar que ele é o Hulk, que ele tá mais pra Hulk. O Pi falando que ele era peludinho. Se ele é peludinho, ele tá mais pra o Blanca do Street Fighter.
2: Perfeito.
17: O Blanca do Street Fighter.
2: Mas é a geração, né?
17: Acabou. Não há tempo pra mais nada.
2: Não
17: há tempo pra mais nada.
2: Quem tu escolheu pra tocar?
17: Cara, eu escolhi a primeira que veio aqui, mas é Man at Work Down Under. Gostou?
2: Não, escolheu muito bem.
17: Então tá, então a gente tá fechando o programa, vem aí o Pretinho Básico, mais o campeão de audiência na Rede Atlântida. Mr. P na Rede é logo mais às 7, a gente se fala amanhã às 5 com a pauta do programa. Tchau.

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16: Olá, olá, muito bom fim de tarde. Amigo e amiga ligados no Pretinho Básico, estamos chegando aqui pela Atlântida.
17: Abriu os microfones.
16: A rádio da sua vida, a rádio das nossas vidas. São 6:07, estamos chegando com o Pretinho Básico de quarta-feira. 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
16: 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Muito bom fim de tarde, Leandro Bortolatti.
18: Ah, excelente final de tarde, Alexandre. E é uma casa legal, a casa do Rafinha mesmo.
16: É muito legal, né, cara? Que astral, né, cara? Ah, e o condomínio, né? Quando que os vizinhos, né?
18: Ah, os vizinhos.

0: Mas quero mandar um abraço pra todo mundo que eu tava combinado de ir lá visitar e infelizmente não consegui chegar. Muito bom fim de tarde pra ti, Rafael Gomes.
1: Bom fim de tarde, Alexandre.
0: Tudo certo tudo contigo? Tudo bem, certo. Tudo maravilhoso. Se eu esquecer alguma coisa no programa, tu, por favor, me lembra, tá?
1: Tá.
0: Beleza.
1: Me lembra.
0: Nos destaques do Pretinho Básico aí, meu irmão. Antes dos destaques, temos atualizações sobre o nosso querido artista Jefferson, o palhaço maionese.
1: Ah, ele morreu?
0: Não morreu, mas...
2: Tá preso?
0: Ele tá preso.
1: Porque eu gravei uma publi com ele, talvez fosse a última publi, né?
0: Ele tá preso.
2: É, não é o time.
0: E eu vou dizer, prestem atenção no que eu vou dizer. Ele tá preso e me mandou áudios de dentro do presídio.
1: Mas olha, não dá ainda?
3: Nós já fizemos isso, não tá vazando uma época lá atrás, lembra?
0: Lembro. Uma ouvinte nossa, né?
1: Sem querer, né?
0: Entrou. Nós tínhamos uma ouvinte dentro
3: com
0: do,
3: dois
0: do
3: telefones.
0: Madre Pelletier.
3: Isso mesmo.
0: Nos ouvindo.
4: É, naquela época era mais fácil.
0: É, acredito que sim.
4: Hoje em dia a tecnologia...
3: Tem bloqueio,
0: acredito
3: né,
0: que sim,
3: bloqueio
0: acredito que sim.
3: Tem um amigo meu que não consegue mais
4: ligar.
3: Eu não
4: sei nada disso, amigo.
0: Não, claro que não.
4: Porque eu não me envolvo com
0: isso. Não, e mais do que isso, né? Tu lembra que ela falou que ela estava lá.
3: Exato.
0: É tipo assim, ela não tava escondida. Não, eu tô falando aqui do presídio feminino Madre Pelletier.
3: Mas nós somos... E depois a gente ouve vocês aqui.
0: Exato.
2: A gente tá, mas o maionese está onde?
0: O maionese, eu não sei. Eu não sei se talvez numa delegacia, não sei onde é que ele tá.
2: Ah, ele não tá em presídio.
0: Não, acho que não é em presídio.
3: Eu acho que ele tá no DENARC, ele tava imprimindo as armas.
0: Mas de qualquer forma, antes da gente começar aqui os destaques do Pretinho...
1: Antes de começar, pergunta.
0: Qual pergunta?
1: Mudou a regra do atraso do cartão amarelo?
0: Não mudou.
2: Ah, tá. Que bom que tu
0: Por quê?
2: Lembrou isso.
1: Ah, é, a pergunta só.
0: Eu esqueci de dar amarelo pra alguém por atraso?
1: Ah, talvez.
0: Não, talvez não, tu é meu produtor, esqueci. Sim, sim, pra quem?
1: Sim, o Joia Rara chegou atrasado.
0: Não, amigo. O Joia Rara não chega atrasado.
4: Amigo.
0: Quem chega atrasado, quem é que chega atrasado?
4: Eu não tava atrasado, amigo, não, porque não, tem um X9, X9 acorda com a boca cheia de formiga.
3: É
4: bom.
0: Amarelinho, Vini Moura, pelo seu atraso. Sim, sim, senhor.
2: Sim.
0: Não, só pra quem tu tá reclamando por
2: claro,
0: ter tomado
2: cara.
0: Amarelo, mas tu chegou atrasado.
2: Cara, qual é a lei
1: eu
2: da
1: var,
2: selva?
1: Cara,
2: foi a lei, da, a lei da selva é... Não te mete, não entrega.
0: Pergunta pro Tarzan, olha. Entendeu? Aqui não é a selva.
1: Sabe o que é? Eu ia tomar o amarelo. Porque ele deu uma indireta pra ele e falou: ah, se eu estiver esquecendo alguma coisa, tu me avisa. Ele me testou pra ver se eu ia te dedurar.
2: E agora eu vi que tu não é galo, tá? Sabe por que tu não é
1: não
2: galo?
1: Não sou, fui expulso
2: uma. Esses dias a Rodaica entrou atrasado, tu não lembrou, Alexandre?
1: Lembrei.
2: Não, lembrei.
0: Isso é ele tá sendo o padrão do produtor, porque nas férias dele, eu cheguei atrasado. Eu fui caguetado pelo produtor interino,
3: Nathan,
0: reclamei,
3: é uma vergonha.
0: E o Nathan falou: o Rafael Gomes disse que é pra eu fazer isso. E ele tá fazendo o que ele
1: faz. Isso é uma vergonha,
2: superiores.
0: Cara. Muito bem, podemos seguir o programa? Observe Neto Fagundes, quieto, tranquilo.
3: De boina?
1: Boininho. Hoje? Sei, de boa. Aqui. É pior, Vini, eu caguetei a Rodaica e eu tomei amarelo.
0: Tá, não, olha só, esse assunto nós já passamos, já superamos. Agora nós vamos chamar de novo o assunto do palhaço maionese.
3: Ainda
1: é
3: o
1: assunto
3: hoje,
1: sério de hoje.
0: Nós vamos ouvir um áudio que ele me mandou durante a tarde de hoje.
4: Onde está o meu amigo maionese?
0: Mestre, tu
4: Você
0: é citado, tu
4: eu
0: és citado.
4: Mudou?
0: Tu é citado no áudio.
4: Será que vai cair o meu lado também?
0: Talvez.
4: Maionese, segura a bronca.
0: Vamos ouvir.
5: Oi, Alejandro, tudo bem? Eu consegui um telefone aqui emprestado na cadeia. Se você puder me ajudar, eu preciso muito do advogado, porque eu não aguento mais. O meu ano está sendo usado para esconder os celulares.
3: Ah, não.
5: E tá me doendo muito. Então, se tu puder me ajudar.
1: Quantos anos pegou?
5: Eu enlouqueci com o mestre no final de semana e o mestre ele fugiu e eu fiquei.
1: Então, traíra.
5: Se puder me ajudar, eu não aguento mais, Alexandre. Por favor, me manda um advogado aqui na cadeia.
0: Esse áudio maionese me mandou.
2: É uma cadeia
0: 9h15 da manhã.
2: Uma cadeia móvel, por
1: exemplo. É uma cadeia.
2: Itinerante.
0: Será que ele não tá dentro do camburão?
4: Eu acho que sim.
0: Desde sábado?
2: Eu não sei.
0: Sabe lá.
2: E o camburão tá segue andando,
4: pelo visto. Eu falei pra ele não traficar canetas emagrecedoras.
0: Pode ser isso também. 9h ele me mandou aquele áudio ali. Eu não pude fazer muita coisa de lá pra cá. Eu tive muitos compromissos durante o dia.
1: Deve ter piorado bastante pra ele.
0: Às 4h15 da tarde,
3: opa,
0: ele me mandou este áudio aqui.
5: Alejandro, por Deus, Alejandro. Me tira daqui, Alejandro. Tô começando a ficar nervoso, que eles disseram que hoje a gente vai brincar de banheiro do Gugu e de pegar o sabonete no banho. É 6h30 o banho. Pelo amor de Deus.
1: 6h30.
5: Dia 9 em Jaguarão.
1: Seis.
5: Alejandro, pelo amor de Deus, Alejandro.
6: Hora do banho.
5: Alejandro, pelo amor de Deus, Alejandro!
3: Que homem.

0: É, tá sim o maionese, cara. Mas eu tenho uma notícia pra dar pra vocês.
1: Era só não ter feito nada errado, mano.
0: Tem uma notícia pra dar pra vocês. Agora, antes de entrar no programa, o advogado está indo lá. Está indo lá tentar resolver a vida do palhaço maionese.
2: 16 minutos.
0: Tentar buscar um habeas corpus pra ele não ter que passar por esse momento do banho, né?
2: Habeas corpus. É. Abre esse corpo.
0: Esse aí que loucura. Vamos ver o que vai acontecer. 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O nosso petinho básico de hoje, meu compadre, é o Jaspe. O Jaspe e também a Fumaça. O Jaspe é o... Não sei se posso falar isso.
1: O Jaspe deve ser o
0: gordo.
1: O amarelo.
0: É o gordo.
2: Nesse programa pode.
0: Pode falar nesse programa
2: na outra
0: gordo.
2: Rádio que não pode.
0: Não pode. Então aqui o gordo laranja de 8 anos é o Jaspe.
1: E a Fumaça porque ela é cinza.
0: E a Fumaça é a cinza de 4 anos. Da Eduarda, nossa ouvinte de gravata aí.
3: Olha aí. Eduarda,
0: que lindas, Garby. Que expressivas os bichanos. Expressivos.
1: Muito lindo.
3: No momento sol, muito, né? Lindo. Anda nublado ultimamente.
1: Gatos amam o sol.
0: É, não se sabe de quando as fotos são.
3: Gatos adoram a vibe, sunshine.
1: É verdade, não, tu não.
3: Tá baixo meu microfone.
0: Não, não tá. 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Faz um teste pra mim aí, mestre. Conta até 10.
3: Alexandre, 10, 9, 8, 7, 6, 5,
0: não, burro, 4. É do 0... ao 10. Muda tudo isso, sabia?
3: Qual a diferença?
0: A diferença
3: entre o charme e o funk.
2: Um anda bonito e o outro é elegante.
1: Não, um dois, é detetive e o outro
3: três,
1: é despachante.
3: 4, 5, 6, 7, 8, 9, 10. Agora não me ouço mais, orelha!
1: Agora ficou melhor, hein?
3: Agora ficou melhor, agora maravilhoso! Agora... 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Os clientes adoram!
1: Tem evento hoje. Tu vai prestigiar.
0: Eu adoro mesmo.
2: Olha, você vai com o mestre tem crachá.
0: Ai, cara, pelo Alexandre, amor de Deus. Calor, sim. Tá,
2: isso é uma M, isso, porque tu parou pra ajudar o Rafinha, só que daí o dele arrumou e o meu ficou.
0: Ah, não me diz isso. Sério?
2: É, o de todo mundo fica. Daí, aí, porque aí aumenta só o do Rafinha.
3: Não, mas é só se o Fetter mexeu errado os botões.
0: Nossa senhora.
3: Não,
2: fala, não. Aí. Um, dois, três.
3: É aí ficou uma merda o meu. É.
2: Sete, não,
1: oito. Alô, som, teste, som.
3: Ah, não. Dois, aí, agora três. Perfeito, Alexandre.
1: Alô, som.
2: Um, dois, três. Como é que tá nós?
1: Palhaço maionese.
0: Dia 9 de janeiro. Tá tribom, cara. Tá tribom. Vamos em frente. Ouvinte aniversariante, a Caroline Bart. Caroline Bart, estudante de farmácia da UCS. Ah. Ela é de Gramado, está fazendo 22 anos.
2: UCS?
0: UCS.
2: A famosa UX. Bah, meu, tem um gênio.
0: Cara, mas mas
2: alguém pode não saber, né?
0: Grande que é a Universidade de Caxias do Sul.
2: Exato, a gente tem ouvinte pelo Brasil inteiro, pelo mundo inteiro. Ela pega a estrada, né? Se ela mora em Gramado.
0: Mora, pega a estrada. Não, pega estrada. Não, só mesmo, talvez ela tenha um helicóptero.
2: Ela pode fazer EAD.
1: Eu tô com a produção. Ela pode fazer EAD. Tô com a produção.
3: Ela pode fazer EAD,
2: é verdade. É verdade. É.
0: Você só sabe o
2: ele pediu a rua.
0: Observem o Neto Fagundes, cara. Não, tá não quieto ali na dele.
3: Vai, tá bem vestido, Neto. Parabéns.
2: Mais tranquilo. De crachá.
0: Importante, de crachá, porque ninguém sabe quem ele é.
3: É.
2: Pra identificar.
3: Ainda bem que ele tá de crachá. O Neto, o único
0: ninguém
3: que não precisa
0: usar crachá. O único que não precisa usar crachá não, é ele. E ele tá de crachá. Cara. Ai,
3: caiu
0: que loucura.
3: A facial, Neto, agora só o crachá.
0: 18 horas e 18 minutos. Servidora falta ao trabalho por 4 anos, é demitida e devolve 12 mil reais.
2: A Justiça do Mato Grosso determinou que uma professora da educação infantil lá de Rondonópolis, é outro caso mesmo, Jair.
3: Pois
2: pior
3: é,
2: que é verdade.
3: Tu vê que eu tô atento.
2: Porque a Justiça do Trabalho tem feito um pente fino com os seus servidores e descobriu-se que em Rondonópolis, uma professora da educação infantil pediu licença em 2020.
1: Licença para dois entregues. Tá?
2: Até 2022.
3: Tu sabe por que é pente fino?
2: Porque
3: o pente fino tu usa para tirar os piolhos, que são invasores.
2: e que são muito difíceis de serem tirados.
3: Exatamente.
1: Tem até uma musiquinha, né?
4: Não consegue fugir pelo meio dos...
5: Qual é a música, Lelê?
1: Como pode o pente fino viver fora da
0: Não.
4: Logo tu, Lelê.
0: Não, é como pode um peixe frio...
4: Frito.
0: Não é frito!
5: Meu Deus!
0: Não. É peixe frio!
1: Como pode um peixe frio?
0: Não!
1: Que frio!
5: É peixe vivo! Peixe frito,
4: cara! Peixe vivo, gente! Como peixe pode vivo? Um peixe vivo
5: viver fora da bacia? Da água,
0: não é frio!
4: Não é frito!
1: É tá, é peixe vivo na bacia!
4: Não, com
1: como
4: certeza
1: pode
4: é peixe.
1: Um peixe vivo viver fora da bacia?
0: Da água fria!
4: Da água fria!
5: Meu Deus!
4: Não, dá.
0: Mas não, é da água fria, aquela bacia!
4: É uma peixe fino, com
0: bacia pressupõe cativeiro!
1: Como pode um peixe peixe frito viver fora da bacia.
4: Como pode um peixe
0: frito? Por que, que nós chegamos
4: lá
0: nisso,
4: em Rondonópolis?
5: Que é a musiquinha do pente fino. Se do
3: por que eu falei do pente fino?
0: Porque lá em sobre Rondonópolis... o pente fino, a metáfora do joia rara tá certíssima. É. Isso é, não é não, sobre
2: é
0: piolhos.
2: Não, é que não é uma metáfora, né? Tu passa o pente fino pra tirar o piolho.
3: Não, é uma metáfora
2: literal.
3: Em relação à polícia.
0: Não, sobre piolhos sim, mas da polícia, a operação pente fino da polícia não.
1: Isso. Ah, tem remédio também.
5: É a mesma coisa, ratos morrem, ratos... Cruel. Porque eles não entendem o porquê do queijo grátis. Isso não é sobre ratos.
0: Cala a boca. Cala a boca.
5: Pouca gente...
2: Então, a polícia descobriu que em 2020, uma mulher pediu licença. E ela deveria ter voltado em 2022. Só que ela nunca mais voltou. E ela
4: voltou
2: até o fim de 2024 recebendo salário.
3: Isso é um sonho, né?
2: Não é.
4: É um nabis.
2: Roubar dinheiro do Estado não é um sonho.
5: Mas foi muito honesta a tua fala, Joia.
0: Não, peraí, calma. Ela veio um com seu sonho.
2: Não. Servidor público tira o nosso dinheiro.
3: Esse
2: dinheiro é
0: mas
2: nosso.
0: Mas talvez seja o sonho dela. Respeita o sonho dela.
1: Tira o sonho dele.
5: E do Joia
0: e
5: também.
0: E do Joia
1: não, do personagem.
3: Isso, o personagem, né, Lelê?
4: A não, música é do Joia veio... sonho meu.
3: Eu não tenho CPF.
1: É que veio numa naturalidade... É um sonho, né?
0: Que loucura.
2: Então a Justiça do Trabalho a encontrou, ela
4: aflorou,
2: admitiu o erro e ela foi condenada a pagar R$12 mil, o que com certeza...
1: É muito menos.
2: É muito menos do que a totalidade dos...
3: Mas tu paga pra
1: temos
3: quem?
1: O salário dela aí, produção?
2: Não temos o salário.
5: Mais de R$1.000.
2: Aí a gente vai precisar entrar no portal de transparência da Prefeitura de Rondonópolis.
0: Certo.
2: E aí, com todo respeito,
0: dia tá rapidinho.
2: Fica à vontade.
0: Vai lá.
3: Gomes,
0: rapidinho.
3: Tu que é um cara do bem informado.
4: Por favor.
5: Do bem informado.
1: Tá bem hoje.
3: Como é que... Pra quem eu pago a multa?
2: Como assim a multa?
3: Os 12 mil, pô.
5: Pra justiça?
2: Pra justiça.
3: Mas qual é o PIX?
2: Vem mesmo. Quando...
0: Justiça.com.br.
1: Deve ter uma conta.
2: É, quando
1: QR Code
2: pra receber. Quando tu recebe a condenação, tu recebe um PIX, um boleto.
0: Pagar? Cara, tu pode ter certeza que tu vai pagar.
2: Tu é preso.
0: Se não for, se não pagar, tu vai ser preso.
3: Não perdoa, né?
0: Não perdoa, cara.
3: Não perdoa.
2: Essa
3: eu vou fazer a crítica.
1: Tá, mas é o meu.
3: Eles podem não entregar as ruas.
5: É que nem a malha fina do imposto.
3: A segurança
1: não me interessa. Não me interessa.
3: Mas na hora de cobrar o nego, eles cobram o nego.
1: Não me interessa o salário dela. Não interessa o salário dela. Saiu muito barato pra ela. Muito barato. 12 mil por 4 anos?
3: Tá louco.
5: Ah, eu fecho agora.
4: É só tu ir guardando pra hora da multa. O cara tem todas as táticas.
1: Vai, olha, pra guardar 12 mil em 4 anos com
5: o Lelê. Não foi o Joia Rara, né? Foi o Vini Moura.
0: Ai, cara, que loucura.
4: Os dois pensam muito parecidos.
5: É.
1: Não, cara, eu preciso de um personagem, cara. Preciso
0: deixar
1: um personagem.
4: É que tu é o personagem.
1: Não, eu preciso de um pra poder largar essas
0: as
1: pernas
0: com a voz isso, do personagem. As verdades que tu pensa e quer dizer, mas não pode, porque não tem um personagem.
1: Eu sinto uma inveja de vocês, cara. Vocês
0: vão usar personagens
1: só pra dar as botadas.
5: Isso é ruim, ter inveja dos amigos.
0: 6h22. Emoji de choro vira o mais popular do mundo em 2025.
2: É a pesquisa do New York Times em parceria com o Google. E eles identificaram os 10 emojis mais utilizados no mundo. E este, o emoji do choro, ele superou o emoji gargalhando inclinado. Que é o que com o chorinho.
0: As pessoas têm mais motivo pra chorar do que pra rir,
1: né,
0: cara?
1: O mundo tá triste,
5: né? Não,
2: vocês estão velhos. Vocês estão velhos.
0: Estão velhos.
1: Só nós.
2: Não, é que a geração Z ressignificou...
5: Só nós estamos velhos.
2: A geração Z ressignificou...
0: Eu ia responder uma coisa que tu falou. Vocês estão velhos. Eu ia dizer, e tu tá... Mas resolvi ficar quieto. Resolvi ficar quieto.
1: Qual geração?
0: Desculpa.
2: A geração Z...
5: Qual é a idade?
1: Obrigado,
2: Rafinha. Ressignificou... uma série de emojis que a nossa geração utiliza. Por exemplo, a caveira. A caveira não significa mais morte, algo ruim pra eles.
0: O que, que significa?
5: Eu nem sabia
2: significa
5: que era morte a caveira.
2: Morrer de rir.
4: Eu pensei que era o Bob.
0: Para!
1: Ah, é. Não.
5: Eu também achei que era o Bob.
0: É uma... E o morrer de rir significa o quê?
5: Chorar.
0: Aquele emojizinho que está...
2: O morrer de rir continua sendo rir. Mas o choro também é utilizado pra algo muito engraçado.
1: Os dois olhinhos continuam sendo desconfiados de alguma coisa?
0: Entendi. É o superlativo do engraçado.
2: Exatamente.
5: Esses olhinhos já deu problema em algum grupo aí.
2: É verdade. Os dois olhinhos.
4: E todo mundo começou a usar, né, os emojis do jeito que ele achava legal. Mas ninguém parou pra ver o que representa.
0: É verdade.
4: Eu, por exemplo, não sei, cara. Eu fui botando joinha, ou não sei o que. Daqui a pouco vem um filho, uma filha. Não usa mais aquele joinha.
2: O joinha é o oitavo mais utilizado.
0: Aí já. E o joinha já virou ironia, né? O joinha é ironia.
2: O joinha já é irônico agora.
4: É, olha aí.
0: Ah, é? Não sei quem, então tá. Toma.
5: Mas eu sempre achei irônico o joinha.
1: No celular do Alexandre.
5: A minha interpretação, pai, o diabo, o joinha.
1: Não, isso é de pai. No celular do Alexandre tá joia, o meu nome e o emoji. No lado do nome.
5: Tá. Nós não vamos acertar todas, cara.
2: Rapidamente, o segundo é o rolando de rir, é o chorando de rir com a cabeça inclinada.
0: Tá, esse aí pra mim é o Miguel de rir. É esse aí. Tá no ar aí na nossa live.
4: Super riso.
2: O terceiro colocado é o rosto com as lágrimas de alegria. É esse mesmo, só que retinho.
0: Isso.
2: Tá. O quarto é o coração vermelho. O coração é o quarto mais utilizado do mundo.
4: Fica pulsando.
2: Isso. Às vezes fica pulsando, dependendo se botar vários, não fica, né? As mãos unidas é o quinto lugar. E aí esse também tem duas utilizações.
0: Certo.
2: Tem pessoas que dizem que é o amém, graças a Deus, ou rezando. E tem pessoas que é o toca aí.
0: O toca aí de duas mangas iguais não faz sentido pra mim.
5: Exato.
1: Perfeita colocação.
5: Não, e pra mim pode ser até um agradecimento.
0: Pra mim é um agradecimento.
2: Obrigado.
5: Valeu.
1: Toca aí e bota as duas mãozinhas ali.
0: Isso, tem lá também.
4: E tem também o cumprimentinho.
2: Soquinho. O sexto lugar é o rosto mandando beijo, que é a carinha aquela mandando beijo, que tem um coraçãozinho na boca.
0: Certo.
1: Isso aí eu mando pra número 2.
4: Aí,
0: oi? Não, cada um com seus problemas, deixa aí.
1: O coração tu manda pra número 1.
4: Claro.
1: E esse aí manda pra número 2.
5: E a número 2, coração rachadinho.
2: O rosto sorridente com vários corações é o número 7, que tem 3 corações, um em cima, um no meio e um embaixo.
5: Vai, esse eu nunca vi.
4: Não
0: vem com essa.
4: Ninguém mandou
1: isso aí
4: pra
1: quem flerta, né?
2: O poder flerta.
0: Vai dizer que a tua filha da Odonto da PUC lá nunca te mandou essa.
2: É o que ela mais usa.
5: Ele tem 9 anos, Alexandre.
4: O quê?
5: 9.
0: Não.
4: Mas não, tu tava com a menina de 25 anos.
2: E aquela dirigindo o Ômega, era o quê?
0: Não? Ômega? Porra, aí.
1: De jaleco. Nossa.
4: Ômega 3.
1: Jaleco e salto.
4: Ômega 3.
2: Não. Oitavo é o polegar. O polegar pra cima, que a gente tava falando agora, que o negócio
4: positivo.
0: É o joinha.
2: Positivo, exatamente. Aí, nono é o rosto sorridente com olhos de coração, quando o coração tá no lugar dos olhos.
0: Tipo, uau!
2: É, apaixonado.
1: O joinha é um dos mais prazerosos de usar, né?
0: O joinha é.
2: E o décimo é o rosto sorridente mostrando os dentes, que é, ele não tá chorando de rir, ele tá só mostrando os dentes.
0: Certo.
2: É o mais básico, assim.
0: Louco! E tem aquele tenso também, que aí a boca é retangular, assim, tá tipo...
2: Isso é legal.
1: As figurinhas derrubaram
4: um pouco eles, né?
0: As figurinhas falam mais, né?
1: Porque as figurinhas, é figurinha muito
0: boa. Qual é a figurinha que vocês mais usam?
5: Eu é o tartaruga, aquele desafio do Havaí, que é o cara fazendo um hang loose, eu mando toda hora.
1: Eu mando aquela do Zeca Pagodinho, cara. É a que eu mais uso, disparado.
5: Tu pode fazer também um sticker com alguma imagem, né?
4: A que eu mais uso é o Guerrinha rindo.
1: É boa também.
5: Eu uso o do Fetter, o Zero Medo.
1: Zero Medo eu uso bastante.
2: Eu uso bastante, é uma frase, traz a insulina que o gordo tá delirando.
4: A do Fetter, Zero Medo, teve um auge. Toda hora, todo dia.
0: Zero Medo. Tem até o boné, ali é do boné.
4: Olha aí, ó, zero.
2: E eu também uso o Maurício Saraiva sem camisa, que é quem concorda tira a camisa. E é a foto do Maurício Saraiva sem camisa.
1: Tem uma que eu uso muito, mas não posso falar.
2: Por quê?
1: Não posso.
2: Claro que pode.
0: Agora falou.
4: Vamos falar as proibidas, então.
1: Me permita ou não?
0: Tá bom, então. Vamos mudar de assunto. Vamos em frente. Destaques do Pretinho aqui, meu irmão. Mulher diz ter virado mãe.
4: Mãe!
0: Durante namoro com inteligência artificial.
4: É o iPad.
2: Essa aí na foto. É a Mísera.
0: Não
5: tô vendo ninguém, tô vendo uma cama.
0: Não, é uma pessoa sentada na cama, no caso. A moça, ela não é a cama, ela está sentada.
4: Ainda bem que é nesse programa. Acabou o Pretinho de hoje. Grande abraço.
1: Cara, eu vou isentar ele, cara.
0: Ele tá precisando de óculos, cara.
1: Não, eu acho que foi o reflexo da luz da tela.
5: Foi. É tudo rosa ali.
0: Foi, porque tá muito claro pra mim.
2: Cara, a gente já falou várias vezes que ele precisa usar óculos.
0: Tu tá precisando... Cara...
2: Várias vezes a gente já disse pra ele, tá? Essa aí na foto é a Misra. A Misra,
4: ah, Misra
2: compartilhou um vídeo no TikTok dizendo que ela queria apresentar pras pessoas o filho dela com uma plataforma de inteligência artificial. A plataforma de inteligência artificial, ela conversou com a Axion, é a plataforma em questão,
4: Axion,
2: por 4 dias. E durante esses 4 dias, ela pediu para a plataforma, se você fizesse um filho nosso, meu contigo, de inteligência artificial, como ele seria? E aí nasceu o Lumen.
4: Não há
2: Lumen.
4: Não
2: há. Lumen. A primeira mensagem que ela disse pro filho dela foi: oi, Lumen, é a mamãe. Estamos no ar e eu queria saber se você gostaria de se apresentar e contar aos nossos telespectadores quem você é.
0: Temos o áudio do Lumen.
6: Não é a mamãe!
5: Não é.
2: Então o Lumen é um filho de inteligência artificial que escreve poesias e está vivendo a melhor vida possível sendo filho da Misa.
0: Mas nada disso é mais importante ou mais engraçado do que o fato do Rafinha. Pra quem tá vendo a live conosco, ele não conseguiu identificar a moça em cima da cama, achou que tudo fosse uma coisa só.
5: Era uma cama grande,
1: sabe? Ah, aquele tecido da camisa dela tem uma textura.
0: Lembra, remete a um colchão, né?
1: Colchão.
0: É, verdade.
5: E grande o colchão.
1: Sem cama.
5: Box?
0: É super king, tem. Super king,
5: queen. King size, queen.
0: Queen. 6:30 PM. Oasis.
1: Vamos!
0: Olha aí, Lelê. Já sabe essa notícia,
1: ó. IMAX?
0: Não, Lelê.
5: Não sabe essa notícia, então.
0: Não sabe essa notícia. Senta, Lelê. Senta que tu vai ser impactado agora.
5: Senta no colo. Acabou, Lelê. Separou os irmãos.
0: Oasis supera Beatles. Isso aí, por si só, já é um fato.
2: É uma grande manchete.
0: Com o maior álbum de estúdio da história do Reino Unido.
1: Em vendas?
0: Também. Creio que sim.
2: Também.
0: Porque se não é vendas, também. É o quê? Como é que tu vai medir?
5: Talvez o disco.
2: O Gomes maior analisou e tirou a opinião dele. Não. A Official Album Charts, que é a plataforma semelhante à Billboard, Official, só que dos Estados do Reino Unido.
0: Do Reino Unido.
2: Fez 70 anos.
5: Official.
2: E aí, no aniversário de 70 anos, eles anunciaram um novo jeito de avaliar os maiores músicos, artistas, álbuns e músicas
1: tiveram
2: da história.
1: Tiveram que mudar as regras para superar os Beatles.
2: Avaliation.
1: Entendi.
2: Não, Lelê. É que agora a venda física ela não é mais tão relevante para o ranking. Então eles fizeram um algoritmo.
0: Entendi.
2: Que combina venda física, download digital e execução em streaming. Para fazer, a partir daí, o ranking unificado com artistas que eram líderes em vendas físicas para artistas que são líderes no streaming.
5: Entendi. Mas é injusto. Porque os caras continuam em atividade, vieram numa turnê, eles vão ter esse impacto maior no streaming. E o Beatles, a gente tem...
4: Deu uma parada, né?
1: Não vai fazer de volta.
5: Eles deu uma parada, né, nego velho?
4: Então, obrigado, né?
2: Então, eles viraram o maior álbum de estúdio da história, superando o Sgt. Peppers. Porém, eles ainda são o terceiro maior álbum da história do Reino Unido. Eles estão atrás do Gold Greatest Hits do ABBA, de 1992, que está em segundo lugar, e do Greatest Hits do Queen, que é de 1981, Gold, que é o líder desta posição geral do ranking. Lembrando que mesmo Queen quanto ABBA, que são mais antigos, etc., seguem no mesmo algoritmo.
0: Ok.
2: Venda física, streaming e execução... Download.
0: Informação a título de curiosidade.
1: Curiosidade.
0: Fui pesquisar no Spotify para ver o número de ouvintes mensais entre Beatles e Oasis.
4: Oh my God.
0: Oasis tem 46 milhões de ouvintes mensais.
5: É a galera, né?
0: Quantos vocês acham que tem os The Beatles?
5: 300 milhões.
4: É isso aí. 100 milhões.
5: Eu chuto 300 milhões.
0: 300 milhões de ouvintes mensais.
4: 1 bilhão!
1: Não,
4: um
1: cara,
4: bilhão.
1: Eu acho que não tem porque. Sempre que a gente faz esses rankings aqui.
2: Como é que é?
1: De Spotify, os Beatles raramente aparecem nos top 10.
4: Isso então, é uma vergonha.
0: 37 milhões. É.
5: 3 milhões a menos que o Oasis.
0: Não. Uma conta rápida.
1: Não era 42?
0: Não, é, 42.
5: Ah, tu falou 42. Não, falou 45.
0: Quantos que eu falei?
5: Tu falou 40 e milhões.
0: Não, calma, não me impressiona. Calma. 46 milhões.
5: Então tu errou todas. Não, é nem 40,
0: não, eu tô trazendo a informação. 46 milhões Oasis.
5: Bilhões?
0: Milhões, ah, tá. E 46 Oasis e 37 Beatles.
5: Tá, quase.
0: Eu só tô trazendo a informação, não posso errar, se eu tô só lendo a porra. Eu não sou tão burro, eu só tô lendo, eu não posso errar.
1: Eu acho que vai ter saudade de chamar essas mudanças de regra aí.
5: É foda. Eu concordo contigo.
7: Mas é que tá difícil, né, Lelê? Por exemplo, o BTS tem 36 milhões, por exemplo.
0: Quem?
7: O BTS.
5: Mas é quem? Porque é uma banda... É o BTS.
0: BTS. Ficou ruim a dicção.
5: Mas é a banda.
0: Mas onde é que o BTS entra nessa discussão? Uma vez nós estamos falando de duas bandas...
1: Do Reino Unido.
0: Da Inglaterra.
7: Nego, me acompanha aqui. O que eu tô falando é que é o seguinte. Nego.
5: Vamos ver. Não, é que tá, vamos ver. Eu quero a tese.
0: É difícil te acompanhar. Tu não anda em minha reta.
7: Eu tô feliz. Bêbado eu não sou, nego.
0: Não é por isso. Não é sobre bebida alcoólica.
7: É sobre o quê?
5: É sobre música agora.
7: Nego. BTS. Sim. É um negócio novo. E já tá ali copando junto com essas bandas que tem um monte de
5: trajetória. Mas justamente porque ele é muito recente na plataforma de uma geração que consome essa música muito mais em plataforma.
7: Por isso que é difícil dizer que...
5: Não faz nenhum sentido trazer essa.
1: Quer ver um exemplo prático que eu vou dar de outro mundo que não é a música?
5: Qual mundo?
1: Fica complicado quando tu muda as regras.
7: Pois é.
1: Futebol. O que aconteceu na última Copa agora?
5: A Espanha ganhou.
1: Muito bem, Rafinha. Só que começou a surgir uma comparação entre o Messi e o Pelé. Não começou a surgir?
5: Eu não sei, porra, teve isso. Não.
1: Sim, os caras estavam querendo me dizer que o Messi
5: era
1: maior que o Pelé. Aí não tem como, né?
5: Não é.
1: Aí dá, daí tu tem que pegar os números, não sei o quê, mas tem mais jogos. Não, cara, não faz assim. São momentos diferentes, são...
0: Tudo diferente. Muito difícil dizer quem é maior, quem é menor. É muito difícil.
1: Até porque, e nesse caso dos Beatles e do Oasis, até é obrigatório dizer que se não fossem os Beatles, o Oasis nem existiria.
0: É verdade.
7: E tu ama os dois, né?
0: É verdade, tem isso também. Deixa eu trazer uma informação aqui para nossa audiência. Aliás, uma pergunta para ti, Rafinha Menegasso. O que tu consegue fazer em pouquíssimos minutos? Vamos botar aqui 3 minutos.
5: Transferi um dinheiro pra Lívia, pela minha Banri account. A Banri Way. Não era do Banri Sul a brincadeira?
4: Não, ele primeiro fala, depois pergunta.
1: A intenção foi ótima.
5: Tentamos,
1: né? A intenção foi ótima. Tá dentro da margem.
0: Que coisa boa que foi isso. A cara dele de gol contra.
5: Porra, que merda.
0: Não é do Mansur.
1: Não deixa de ser verdade. Bem menos de 3 minutos.
5: É, rapidinho no Pix, né? Eu passo o Pix.
0: Que coisa boa.
5: É da Vero, mas tá tudo ligado, então.
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0: 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Queria perguntar aqui, aleatoriamente na mesa, Vini Moura.
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0: 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A cara dele, cara.
4: É que ele tá morrendo de medo. Ele tá com medo de errar.
5: Assustado. 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
0: 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Muito bem, vamos dar uma girada na mesa aí, meu compadre. Bota uma pra nós.
4: Buenas, buenas, buenas. Aqui quem habla é Cristian de Montevideo. Oh, e envia uma piada para ele, gran Neto Fagundes, de castelhano para castelhano.
0: Olha aí, ó.
4: Olha só. Nego velho morava no interior do Santana do Livramento. Doble chapa, né, meu querido?
0: Doble viaja... chapa.
4: É, porque lá o pessoal sabe, claro, que o cara só atravessa pro lado de lá com a mesma placa, a chapa, né, de automóvel. Nego velho morava no interior do Santana do Livramento. Veja que ele vai viajar pra cidade do Rio de Janeiro pra visitar o filho. Chegando no aeroporto, recebe uma mensagem do filho que dizia: pai, já providenciei um carro de aplicativo pra ir te buscar. Quando chega o transporte, o nego velho fica impressionado. Tecnologia de altíssimo nível. Ele diz pro motorista: mas, querido, quanta tela e botão nesse teu carro aí, né? Que modernidade, né, meu querido? Me conta aí essa telona que tem aí na frente do teu carro. Mas pra que que serve, meu querido? Não, nessa tela aí, meu irmão, a gente faz a conexão com a empresa, rapaz. Nela sabemos onde estamos, como pegar o nosso passageiro, qual o destino, nosso horário de trabalho e etc, meu irmão. 5 minutos depois, o nego velho pergunta de novo pra ele: mas tem uma outra telinha do lado ali, né? Bem menor ali. Mas pra que é aquela ali, meu querido? Ah, meu irmão, nessa outra é o GPS, né? Pessoal de apoio. Existem endereços complicados e a gente encontra, né? Aí o nego velho: tá, meu querido, mas só uma outra aqui. E esse troço redondinho aí, pra que serve? Aí começa a encher o saco do motorista. Em determinado momento, ele pergunta novamente: meu irmão, ô, meu querido, me conta aí, ó, esse botão grande faz o quê, meu querido? E o motorista, saco cheíssimo já, né? Já sei, vou dar um susto nesse gaúcho, rapaz. Ah, esse botão é o seguinte, meu irmão, eu aperto ele e o carro chega a 80 km por hora. Aí ele pode atropelar quem tiver pela frente, né, meu querido? Quer ver? Nesse momento, ele aperta o botão. Obviamente, tinha uma outra função, né? Só acelerou um pouco. Quando chegou nos 80 km por hora, apontou o carro para uma velhinha que estava atravessando a rua. Quando vai chegando perto dela, vai chegando perto, mais perto, habilidade magistral, o motorista desvia da velhinha no último segundo. Mas quando ele olhou pelo retrovisor, ele viu a velhinha deitada, rolando no chão, comendo poeira e se esfolando toda, surpreso, sem entender absolutamente nada. Ele olhou pro nego velho e disse: ué, meu irmão, o que será que aconteceu? Não entendi nada dessa vez. Ah, meu querido, mas eu entendi, meu querido. O que aconteceu é que você tem que me agradecer, porque eu vou te dizer uma coisa: se eu não abro a porta, essa véia passava do lado, meu querido. Graças a mim, demos no meio do peito, né, véia?
8: Que carro ruim.
4: Saludos del Uruguai.
0: Eu conheci essa aí com a Mercedes, que a Mercedes leva o emblema na frente do capô, parece um alvo. Aí o cara virava um alvo na Mercedes.
5: Ai, que loucura.
0: E tu, Leandro, tem o que
1: pra... Eu tenho aqui uma crítica pra ti.
0: Crítica pra mim, agora.
1: Uma crítica ao magrão do e-mail da Uma aqui, que não tá querendo dividir as despesas do apartamento.
0: Eu quero a crítica pra mim mesmo.
8: Foi de ontem.
1: Olá, pretinhos, espero que todos estejam bem.
4: Olá!
1: Nos manda aqui o Carlos Augusto de São José, aqui em Santa Catarina.
8: Ó.
1: Definitivamente o Fetter não está dando exemplo para as crianças ouvir internautas do programa Pretinho Básico.
5: Puxa vida!
1: Pois ele sugere que mesmo uma pessoa que se comporta mal é premiada no final. Nosso domador de pulgas, Rafinha Menegasso, é o mais indisciplinado do programa.
8: Não, é verdade. Uma crítica pro Fetter.
0: Não, mas é
4: também.
0: Tá aí a crítica pra mim.
7: Tem que ouvir com
0: eu atenção. Não tenho pulso com o Rafinha. Esta é a crítica.
1: Obrigado, Alexandre. Que bom que tu prestou atenção no que eu tô falando. Óbvio,
4: né? Ah, eu achei que parece uma crítica pro Rafinha.
0: Não, não, é pra mim
1: até
0: a
1: agora. Vou seguir aqui. O nosso domador de pulgas, Rafinha Menegaz, é o mais indisciplinado do programa, tomando diversos amarelos, azuis e até vermelhos. E no fim das contas, é convidado a assumir como âncora do programa. Como explicar para uma criança que tudo
3: vai
1: que acontece no programa
3: tua casa,
1: é
3: seu
1: puro
3: merda?
1: Entretenimento? Ah, não.
4: Aí não dá.
0: Aqui neste programa nós não chamamos o ouvinte de merda. Amarelinho pra
4: só
0: ti.
4: Só os colegas.
5: É, eu acho
0: só que... os colegas.
5: É. Ah, o mestre ele não tem filtro, né?
0: Mas não, eu, mas tá eu amarelado aceito, igual, né? E junto vai tu, que é o mentor, né, do mestre.
1: Mas essa esse é o problema a pergunta, do mestre. A pergunta do ouvinte é como explicar para uma criança que tudo que acontece num programa é puro entretenimento?
5: É falando isso. Meu filho, é tudo uma brincadeira. Não é difícil.
0: Não, mas a criança, ela tem outra
5: percepção. É hoje as crianças vêm com um chip avançado.
0: Não,
5: se
0: não.
5: Fosse na tua época, tu era um mangolãozinho, que nem eu também. Era diferente. Hoje as crianças são muito espertas, cara.
4: As crianças gostam do mangolãozinho.
5: As crianças adoram Messi. Os galvérios adoram Messi, os havaianos.
4: É verdade.
5: O grão Messi adora o Messi.
0: Cara, deixa eu te falar uma coisa. Eu sinto muito te dizer, mas não.
5: Não! Não! Tu tem informações?
4: Informações embaixadas!
5: Os clientes adoram o mestre!
4: Por que tu não fala todo mundo adora o mestre?
5: Porque eu gosto de trazer as categorias!
1: Ah, tá. Mas nós podíamos. Né? Os clientes gostam realmente, né?
5: É verdade!
1: Não, gravar
4: não,
1: vários.
4: Não,
1: e pode gravar áudios hoje pros clientes
5: com
1: que quiserem,
5: certeza,
1: né?
0: Claro!
5: Já é cara, Joãozinho!
7: Não tem
4: o Clodovil!
0: Tem um agradecimento aqui, ó.
7: Obrigado.
5: Olha que legal.
0: Agradecimento. Buenas, pessoal. Pensei inúmeras vezes se deveria mandar este e-mail, porém hoje vi que era a coisa certa a fazer.
4: Cara, não sei ainda.
0: É. Vamos ver. Em janeiro deste ano, me divorciei de um casamento de 10 anos.
4: Poxa, já é um tempo. Durou bastante, né, cara?
0: 10 anos, já é um tempo.
4: Durou muito.
0: É muito tempo.
7: Sucesso.
0: Sem saber o que fazer, segui a vida. Meio sem rumo, mas depois de alguns meses acabei escutando o programa de vocês. Algo que sempre achei uma idiotice.
7: Que isso?
0: Mas hoje posso dizer com propriedade que vocês mudam vidas.
4: Vocês são idiotas.
0: E quero dizer com todas as letras, muito obrigado.
4: Grande abraço, muito obrigado.
0: Féter, por favor, segura mais uns... Tava vindo bem.
4: É.
0: Ah. Segura mais uns anos até eu me curar do divórcio.
4: Mais 10.
0: Mas quanto tempo tu quer pra te curar do divórcio? Deixa eu te falar uma coisa que vai te fazer curar do divórcio.
1: Quantos anos ele tem?
5: Mas seja honesto.
0: Ele não deu a idade dele aqui. Ah.
5: Dá real pra ele pra curar do divórcio.
0: Não vou dar.
1: Mestre podia dar essa real.
0: É, dá real tu pra ele, mestre.
5: Vai no puteirinho!
4: Que isso, mestre? As crianças adoram mesmo.
5: As crianças já estão em casa,
4: Galdeira. As crianças perguntaram, pai, o que é puteiro? Isso aí que o mestre falou.
7: O que é puteirinho?
5: É o lugar onde o adulto se diverte e deixa um dinheirinho.
7: Ou um dinheirão.
0: Segura mais uns anos, Féter, até eu me curar do divórcio. O programa sem você não tem sentido.
7: É verdade.
0: Se
7: é verdade.
0: Possível, eu gostaria de pedir que divulgassem o Insta do meu projeto. Qual será o projeto dele?
1: Olha a cagada que pode acontecer.
0: Projeto sempre sonhei em comprar uma moto e viajar.
4: Ah, o homem recém.
0: Talvez ele tenha se divorciado, porque não, talvez esse não fosse o sonho da mulher dele.
1: É, muito provavelmente ele só vai conseguir botar isso em prática solteiro.
0: Porque se divorciou, exato.
4: Ou ela diz pra ele, a moto ou eu.
1: Então eu e ele. E ele tá com ele saudade dela. Ele quer uma maneira melhor de se... como é que ele quer? Ele quer se curar?
0: Ele quer se curar do divórcio.
1: Pega essa moto e vai embora.
4: Vai empinar a moto.
0: Acho que é o que ele tem que fazer. Não, empinar não.
1: Começa ainda até a Patagônia e volta. Não, empinar, onde é que ele é?
5: Ah, vai dar tempo
0: só
5: pra pensar, né?
0: Quem tá fazendo guerrinha de papel aqui no estúdio?
1: Eu não sou.
0: Sofia, quem é a Sofia?
4: Sofia.
0: Quem é a Sofia? É o Vini?
7: Não,
0: joia rara não, não vem.
7: Nego, é o joia.
0: Não, é o joia rara.
7: Tu tem amarelo na
0: Sofia. Tô olha, mas então implora.
7: Ô, Nego.
0: Implora.
7: Nego, os seus negócios teus.
0: Não, tu não sabe nada. Olha só. Tu não sabe nada meu, tomou um amarelinho.
7: Ligo.
0: Quatro minutinhos.
1: Azulzinho, azulzinho.
0: Vai, quatro minutinhos.
7: Negócio lá na Giovanaz, lá.
0: Quatro, o que que é, cara? O que que é da Giovanaz, cara? Eu pago a conta da Giovanaz, você não vem reclamar de mim.
7: Zarpone, nego.
4: Tu tava na sala ao lado, Joia?
0: Vaza, Joia!
7: Eu posso ficar aqui de cantinho só escutando.
4: Não,
1: não, é na rua.
7: Sou teu fã, independente do que tu fez.
0: Obrigado, Joia. Agora vaza. Saco, além... Se possível, eu gostaria de pedir que divulgasse o Insta do meu projeto. Sempre sonhei em comprar uma moto e viajar, e hoje eu tenho a moto. E estou tentando visitar todas as cidades do Rio Grande do Sul. O Insta é... Dá pra dar?
4: Claro.
1: Ele pediu pra
0: divulgar. Mas e a lei de proteção de dados?
4: Instagram não envolve a LGPD.
0: Não, tá, então, tá.
4: Telefone, e-mail e CPF que não...
0: Ok. Arroba... Dart, de Darth Vader.
1: D-A-R-T.
5: A gente começa a explicar por que ele tá solteiro, né? Aos poucos a gente tá entendendo o porquê da solteirice. Puta que
4: pariu,
5: cara!
4: Ai, é o meu Instagram pra viajar.
0: Dart, underline...
5: Ai, o que mais?
0: In Road.
5: Glorine, vai!
4: Eu achei uma ótima ideia.
0: Arroba Dart, underline In Road. Registro os pórticos das cidades por onde passo. Obrigado. Ai, e desculpem pelo e-mail longo. Vida longa, o Pretinho Básico mandou aqui pra gente o Marcos Souza.
1: Tem uma cidade que não tem pórtico, né? Ele vai ter que registrar a rótula do Rotary.
5: Imagina, Lelê, ele chegando na terra do moranguinho, Bom Princípio, ele registra.
1: Uma foto do morango, morangão
4: posta
1: ali do parque.
4: No Instagram.
1: Ali.
0: Cara, talvez isso seja muito legal pra ele goste.
5: É, talvez pra
1: ele
5: seja solteiro,
1: mas ele não,
5: né,
1: está curado do divórcio.
4: Mas é legal, não está. Mas é legal só pra ele.
1: Ele tá sofrendo.
0: Não, mas não importa, sendo legal pra ele já é o suficiente.
4: O Instagram de
5: pórtico. Parar em Gramado.
1: Não, não, olha só.
4: Não, para, o Instagram de pórtico, não.
1: Não, falando sério, né? Falando sério, bem sério. Bem sério. Cara, o cara tá divorciado, ele tá sofrendo com o divórcio.
5: Será que ele tá
1: sair
5: sofrendo?
1: Sair viajando por aí com uma moto, conhecendo pessoas novas em diversas cidades, aumenta muito a probabilidade
5: diários, dele... Lelê, diários de motocicleta, conta a história do Che Guevara, ele
1: isso,
5: sai viajando,
1: Rafinha,
5: de moto,
1: muito bem,
5: curando...
4: Cara, o Rafael pessoas. Divórcio, ele é da onde, cara?
1: Não, é que eu falei de da Patagônia, porque eu conheço vários caras motociclistas que têm motos, gostam de viajar, os caras tudo foram pra Patagônia.
4: Paulinho Nascimento fez.
1: É, uma galera fez isso.
0: Eu gostaria que o Rafinha ele falasse mais sobre o livro.
5: Tem um livro e tem um filme, né?
0: Sim, eu quero mais do livro, ele, né? Que é viajar. Primeiro o livro, depois o filme.
5: Ele sai a viajar com um amigo dele.
0: Por onde?
4: É o Diário da Motocicleta?
5: Diário de Motocicleta.
0: Quando tu leu?
5: Faz anos. Eu tenho o um livro lá em casa. Eu tô falando sério.
4: Che Guevara, Che Guevara,
5: e,
4: né?
5: ele começa a identificar doença nas pessoas. Ele faz um trabalho e aí ele tem uma cena que ele identifica...
1: Ter o livro em casa não significa que tu leu ele.
5: Puta que pariu. Essa Calma. É a história do livro,
4: cara.
5: Falou,
4: tem uma cena.
1: Tá bem.
5: Sim, tem
1: tá
5: uma bom. Cena porque eu vi o filme também. O filme é lindo.
1: Ah, tu viu o filme, verdade.
5: É, com muito aquele bonito. Ator, o argentino, bom pra cacete.
4: Ricardo Darín.
5: Não sei se é esse.
1: Não sei se
5: não é esse. Darín. Não é o Darín.
0: Tá,
5: mas
0: olha
5: enfim,
0: só,
5: vai,
0: tudo bem.
5: Filme.
0: Não, tudo bem.
1: Tem um brasileiro nesse
0: enfim,
1: filme.
0: Enfim, vencemos este momento aqui do nosso ouvinte viajandão. Agora a gente vai para os classificados do Pretinho Básico, para JP, o vinho preferido do Sul, o vinho de mesa mais lembrado pelos gaúchos, e CCGL é leite de verdade, gaúcho como a gente.
1: Gael Garcia, Marcos.
5: Gael Garcia.
4: Gael Garcia Bernal.
0: Bernal. Muito bem.
5: Baita ator esse cara.
0: Tá na hora dos classificados. O que tu quer aqui? Não tá na
1: brasileiro que tá nesse filme com ele.
0: Não tá na tua hora ainda. 4 minutos.
1: Não, o Rodrigo Santoro?
0: Ah, então entra.
1: Tem um brasileiro esse filme.
9: Programa não recomendado. Ah! 14 anos, meu irmão.
0: Ei, cara, onde ouviu-se programa não recomendado para menores de 14 anos? Ouça-se Classificados do Pretinho.
4: Fala, Pretinhos. Tem uma Paraty à venda.
5: Quê?
4: E antes que vocês pensem, Paraty deve estar quase pedindo aposentadoria de 92. Calma, essa aqui tomou um banho de academia. Oh. É uma Volkswagen Paraty 1.8.
1: Tá ali a Paraty em banho de academia ali, né?
4: CL, ano 92, álcool, câmbio manual e suspensão a rosca slim.
5: Não tem imagem. Não tem imagem.
4: Agora vem a parte que a Paraty deixa de ser.
0: Tem foto
4: comum.
0: Da Paraty?
4: Só tem a rosca. Tem um turbo legalizado.
0: Ah, tu vai ignorar a pergunta.
4: Porra, nego. Cara, eu não me lembro agora se tem a foto.
1: Aí você reclama quando os caras não mandam foto. Aí os caras mandam foto da produção, não encaminha pros vídeos.
7: Alexandre,
1: fica difícil, cara.
4: Quando estão
1: ajudar os caras.
0: Dá um desânimo no cara.
1: Tá mais que é uma Paraty, cara.
4: Tem
1: o cara falou que tem um turbo.
4: Foto.
0: Tá.
7: Ou seja...
0: É porque eu acho que não faz sentido a gente vender um carro e não mostrar foto.
1: Ah, não, eu acho que tem que ser proibido. Bota essa regra aqui,
5: Alexandre. Eu tenho a concordar.
1: Se não mandar foto, não vende
0: essa
1: carro.
0: Essa regra, Lelê, ela é... Ela tá no troço já, entendeu?
1: Acho que esses dias teve um carro que não tinha foto.
7: É de uma discrepância.
4: Tu que acabou de sair e voltar também não
7: tinha. Todo mundo aqui já foi expulso, todo mundo já errou.
1: Ah, isso é verdade.
7: Tô errado, né? O
1: importante é aprender. Tu aprendeu com eu
4: errado.
1: Hoje?
7: Claro que
4: já
7: sim.
4: Já errado.
0: Cara, são 5 minutos pra sete. Nós temos que fazer um intervalo ainda.
4: Ó! Ela tem turbo legalizado, aumento tá de ali, potência.
0: Ó. Agora tá.
4: Pistão 0.9.
7: Tira a foto, forjado. Tira a foto, Nego.
0: Deixa sem a foto, talvez. Isso,
5: deixa só a traseira mesmo.
4: Biela forjada, comando e cabeçote preparados, etc.
0: Pega,
1: tem arroz. Tem
0: cabeçote preparado.
4: Pra completar a receita, tem bancos Recaro, rodas aro 15 com pneus novos.
0: Bancos Recaro, hein?
4: E travas elétricas.
0: Cara, dá pra usar.
1: Que ano
0: outro
1: ela
0: carro?
1: É, Rafael? Para,
4: 92.
5: Ah, bastante anos.
0: 92? Rodinha de Porsche, hein? Deixa eu ver, bota de novo a rodinha ali. Acho que é rodinha de Porsche, hein?
5: Os caras estão fazendo isso com as Paraty, fazendo um Transformer.
1: E qual é a quilometragem dela?
5: Ah, milhares, Lelê.
4: Ela tá toda legalizada, à venda por R$ 46.900. Financiamos, parcelamos no cartão e também aceitamos carro.
0: Tá linda, hein? Tá linda. Na boa, tá linda.
4: Ela tá em Osório, no Rio Grande do Sul.
5: Deixa lá!
0: Era o carro do surf dos anos 80 e 90.
5: É verdade, dos 80 e 90.
1: Tinha, inclusive, tinha o modelo Paraty Surf.
0: Paraty Surf.
5: Claro.
4: Interessados, contato no Insta.
5: Mas
4: no e-mail. No e-mail. O e-mail é bem ruim. É que ele mandou o telefone e a gente não pode divulgar
0: hoje
4: o telefone.
0: Hoje é a creta do surf.
7: É melhor que a outra.
4: O e-mail é...
5: Verdade.
4: Chole, C-H-O. LLE. Olha ela de frente. Ali.
1: Olha, liga.
0: Olha que TRCC. Linda, hein, cara?
7: Bem bonita.
5: Eu te vejo andando.
1: Farolete.
0: Tesuda.
1: Tem o farolete.
4: O e-mail é.
5: Eu te vendo andando com ela, Fred.
4: Com CH. O e-mail. O e-mail é difícil, tá? Chole com dois L's e CH.
1: É CH ou dois S?
4: TRCC@gmail.com.
0: Ah, não. Peraí, velho. Ele não quer vender
1: não
0: a Paraty.
1: Quer, claro que não.
0: O que custa o cara perder 2 minutos da vida pra criar um Minha Paraty no Pretinho? @gmail.com.
5: Daqui um pouco ele é médico, tá em plantão. Não teve esse tempo.
7: Mas muito.
4: Chole. CHOLLETRCC@gmail.com.
7: Mas muito melhor que a outra Paraty.
0: Não quer vender. Ele é apegado, não quer vender.
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3: Estamos de volta com o Pretinho, 7:03, tá na hora de acabar, de fazer a escolha do craque do episódio. O nosso Nego Velho vai sair votando para os produtos Nego Velho, Calemba Nego Velho, linguiça, hambúrguer e toda a linha de produtos Calemba Nego Velho. 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
4: Cara, quero aproveitar para mandar um baita abraço pro pessoal da Calemba, né? Calemba Nego Velho tá lá na Expo Agas até amanhã. Fazendo negócios e recebendo
3: maior as pessoas. Maior lotação da história da Expo Agas.
4: Cara, muito bacana. Mandar um abraço para toda a galera que tá lá, vestindo literalmente a camiseta. E vou votar no Vini Moura, cara. O Vini Moura
3: aí, ó.
4: Obrigado, foi o cara, nego, que conseguiu hoje administrar bem a parte dele aí.
3: Que momento. Foi expulso, mas
4: não,
3: ok.
4: Não, ele não foi expulso. Não,
3: foi expulso. Ficou 4 minutos fora, né, compadre?
4: Não, foi o Vini. Foi o Jorá?
3: Não, foi o Vini. Foi o Vini. Ah,
4: então tá. Ele que tá jogando boleto. Mas mesmo assim eu vou...
3: Tá bem, então. Tá válido o teu voto. E tu, Vini Moura, vai votar em quem?
5: Cara, chegou atrasado.
4: Quem chegou atrasado?
3: Tu chegou atrasado.
4: Não, mas peraí, cara.
3: E tomou o primeiro amarelo. E aí, por indisciplina, tomou o segundo amarelo. E aí, correspondeu a um azul, porque eu fui muito bonzinho, porque eu podia te dar vermelho.
5: O indisciplinado, às vezes, pode jogar bem também ao mesmo tempo.
3: Pode.
5: Uma coisa não anula a outra.
3: Pode.
4: Tem algum jogador indisciplinado que jogava bem?
5: Ah, Romário.
6: Romário!
5: É, mas meu voto é no Neto Fagundes.
3: Neto Fagundes, oh, tá, rapaz. Ótimo.
5: Observem
3: Neto Fagundes. Mirem-se no exemplo.
4: Cara, é incrível isso, que até
3: de
4: isso
3: Neto
4: eu ouvi,
3: Fagundes.
4: Eu ouvia lá, hoje passando
3: sério,
4: no meio da galera.
3: Observem
4: Neto Fagundes. É sensacional. Nada como colar a marca no Pretinho,
3: muito,
4: né?
3: Bom. É isso aí, meu compadre. É isso aí, meu compadre. Leandro, vai votar em quem, Leandro?
7: Ah, cara, hoje foi parelho, né?
3: Parelho, né, Leandro?
7: Bons desempenhos hoje.
3: Então, quando é parelho, tu vota em quem?
7: É.
5: Ah, não, peraí.
7: Quem se destacou mais, né?
5: Não, mete a vida também.
7: Quem se destacou mais, né, cara? Eu acho que eu vou votar no Rafinha.
3: Rafinha,
7: meu
3: Deus. É. Né? Brindando a indisciplina, né?
7: É, não, isso aí, quem brindou a disciplina foi Neto Fagundes.
3: É. Também.
7: Votando no
3: Rio. Também brindou.
8: Essa aí a gente deu uma invertida, né?
3: Não deu. Tu vai votar em quem é invertido?
8: Observe, já votou.
3: Não, eu não votei, eu sou o último.
8: Mudou, então?
3: Não mudou. Gomes, diz pra ele como é que é a votação.
5: É que desde o início da votação ele é o último.
3: Isso.
5: Nessa votação.
3: Isso, porque eu defino, né?
5: Como assim, cara?
8: Eu vou votar...
5: Vale dois?
8: Vou votar em...
5: Tem muita gente.
3: Cara, eu imagino 7, a dificuldade. 6, eu imagino a dificuldade. Rapidinho.
8: Neto,
3: mas eu imagino a dificuldade que seja pro Tico e pro Teco se locomoverem aí dentro, cara.
8: Cara, eles estão dentro de uma Ferrari aqui dentro.
5: Principalmente o Tico.
3: Nossa,
8: eles estão dentro de uma Ferrari aqui dentro.
3: Então, né?
8: É, pole position.
3: É o Globo da Morte, né?
8: Eu
3: o Tico e o Teco dentro da Ferrari. O que que tu tem? Não, tu tem a votação. Votou no Neto Fagundes. Neto Fagundes.
8: Exatamente.
3: Muito bom.
5: Neto, ele não
8: falou.
5: Ele não votou, não. Ele não
8: tinha falado, né?
3: Ele falou.
8: Falou?
5: Não
8: fala,
5: mano. Ele não falou.
3: Não, ele falou. Ele falou. Só tô dizendo que ele falou porque ele falou. Não falou?
8: Falei, né?
3: Falou, Neto Fagundes.
8: Falou baixinho. Nós dois estamos tudo aí, né?
5: Isso aí?
3: Nós dois temos o quê?
8: O quê?
3: Tu tá sempre te encostando num, tu faz isso com a Rodaica também.
8: Não, mas a gente tem essa...
3: A gente
8: tem o mesmo critério.
3: A gente quer encarar a pálida.
8: Eu, a Rodaica e o Neto.
3: O que tu tem em comum com a Rodaica e com o Neto? A Rodaica é a primeira mais alta que tu. Começa
8: não,
3: por isso.
8: Não é sobre isso.
3: Ah, não
8: é sobre a luz. É sobre luz. Eu e a Rodaica somos luz, Sunshine. Eu e o Neto.
3: E o Neto o que é?
8: Influenciadores.
3: Mas pessoas... o Neto não é luz, então.
8: O Neto é luz também, mas
3: então
8: ele trabalha
3: mais... Ah, então é o Neto,
8: mais...
3: tu e a Rodaica são luz.
8: Exato, tudo isso, caiu meu material.
3: Cara, ele se... Se tu der corda, ele vai se enrolando, mas não se enforca, o que é mais incrível.
5: Não, é que ele não vê problema em se enforcar. Ele não vê problema.
8: Isso não é sobre desistir.
5: Não é sobre corda.
3: Bah, Gomes, vota pra gente encerrar.
5: Só pra lembrar que o brasileiro que a gente tá tentando lembrar era o Walter Salles, que dirigiu o Diário de Matos com a bicicleta.
8: Grande abraço.
5: E quem lembrou foi a Kelly Matos, é por isso que eu falei
8: Matos. Um abraço.
5: Nosso ouvinte, Kelly Matos, mandou
8: um abraço
5: mensagem.
8: Kelly.
3: Beijo, Kelly.
5: O meu voto é no cara que falou uma das frases mais engraçadas da história desse programa.
3: Qual seria?
5: A RBS adora o mestre. Rafinha Menegasso.
8: Mestre!
5: Para um aplauso, senhor.
3: Cara, eu queria ter metade da autoestima dele.
8: Isso não
3: metade
8: é sobre
3: autoestima. Da autoestima dele, cara.
5: Autoestima.
3: Tá maluco? Rafinha Menegasso. Meu voto é teu também.
4: Aí,
3: que aí, faz de ti mais uma vez o craque.
4: Parabéns.
8: É um cara coerente.
3: O craque de mais um episódio aqui do Pretinho Básico. 7h08. Vem aí mais um campeão de audiência na programação da Atlântida. A gente vai voltar aqui, ó.
4: Vamos pra casa.
3: Vamos, a gente vai voltar amanhã, 1 da tarde. Volte com a gente pra se divertir com o Pretinho Básico. Boa noite de quarta. Tchau.
4: Eu adoro esse bojão.
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3: 7h13, estamos na Atlântida, rádio das nossas vidas. Que espetáculo! Depois do Pretinho Básico chegou a nossa vez e retomamos a trilha sonora tão agradável, não só no início de noite, como é o caso agora, como também mais adiante, quando já vamos nos aproximando do encerrar, lá a partir das 10 da noite até a meia-noite, porém aí com o pijama. Então tem uma pequena diferença nessas duas primeiras horas agora, até as 9, quando chega a Voz do Brasil, e depois as outras duas a partir das 10 até a meia-noite. Lá, somente clássicas. Agora, uma mistura de clássicas com algumas novidades, outras mais recentes, e assim funciona a noite da Rede Atlântida de segunda a quinta, porque na sexta não tem o pijama. Começamos às 19h, vamos até a meia-noite. Sugestões, arroba Everton Cunha P no Instagram e pelo WhatsApp 489-9188-1009. Se até agora tivemos conversa, diversão, entretenimento com o Pretinho Básico, tá na hora das boas canções e tudo começa com Meghan Trainor, May Stephens, Mr. Right. Saudações, boa noite. De quarta.

Ouvimos Shakira e Maluma. Antes, Red Hot Chili Peppers. Estamos na Atlântida 7:23. 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Vamos seguir por aqui, agora tem Paul Russell. 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

0: porta pra você voltar mais vezes. Beijo. Essa noite foi maravilhosa.
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1: 23 para as 8 da noite desta quarta-feira. Seguimos aqui na Atlântida, rádio das nossas vidas.

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1: Vocês conhecem isso?
2: Se alguém ligou, sem farol, sem farol.
1: Então já é Floripa. Viva Tim Maia!

0: ouvimos De Ferreiro e Soja, encerrando aqui a primeira hora do Mr. P na Rede, 8:04 na Atlântida.
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10: Você tem um negócio que depende exclusivamente da alta temporada? Esse é um desafio para muitas empresas, principalmente no turismo. Mas a sazonalidade não precisa ser uma sentença para o seu negócio. As empresas que conseguem manter bons resultados ao longo do ano criam motivos para o cliente comprar, visitar ou voltar, mesmo fora dos períodos de maior demanda. Isso pode acontecer por meio de promoções, eventos, novos produtos e uma comunicação constante com o público. No fim das contas, marketing não serve apenas para vender mais quando o mercado está aquecido. Ele também ajuda a manter o seu negócio relevante quando a demanda diminui. Descubra outras estratégias para fazer a sua empresa crescer o ano inteiro. Acesse negóciossc.com.br.
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0: 8:08, Atlântida, Rádio das Nossas Vidas, agora com Ed Sheeran.

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0: 7h28 na Atlântida, Justin Timberlake. Encerrando esta bela sequência, ainda tivemos Morgan Wallen, Titãs, Taylor Swift, Peter Clay e Ed Sheeran. Vamos para o intervalo, teremos mais outra meia hora. Depois teremos, é claro, a voz do Brasil, já é tradicional até às 10 e às 10 o pijama.
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2: Lizzo.

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15: Será que a comunicação da sua marca está ignorando o público que mais cresce no Brasil? Hoje, toda marca quer a atenção da geração Z, mas muitas acabam ignorando o consumidor maduro. Pessoas acima dos 50 anos movimentam mais de R$1,5 trilhão de reais por ano na economia brasileira. São consumidores ativos, conectados e com alto poder de compra. Mas quando esse público não se vê representado pelas marcas, a conexão simplesmente não acontece. Por isso, antes de definir a próxima campanha, vale uma reflexão. A sua comunicação conversa com quem realmente compra o seu produto? Quer entender melhor o comportamento do consumidor e tomar decisões de marketing mais estratégicas? Acesse negóciossc.com.br.
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19: 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Atlântida, rádio das nossas vidas, 27 para as 9 nesta noite de quarta-feira. Quem é que disse que a madrugada serve só para dormir? 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Vamos seguir por aqui. Agora tem... Imagine Dragons.

0: Pour me a drink, Post Malone, Oasis, Stand By Me, Virgo, U2, Uma Criança com Seu Olhar, Charlie Brown Jr., Imagine Dragons, Tati Mitchell. Deu. Encerramos o Mr. P na rede de hoje. Vem a voz do Brasil e às 10 nos reencontramos aqui na Atlântida com o Pijama. Até daqui a pouco. Que a sequência da noite contemple as suas expectativas positivas. Encerramos aqui, Mr. P na rede. Aí está. 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
3: E olha só a dúvida da Zélia. Doutor, eu faço uma dieta vegetariana e eu me preocupo muito com o nível de proteína. Será que eu posso obter níveis comparáveis de proteína aos que eu teria se eu tivesse uma alimentação baseada em produtos de origem animal? Sim, muitos vegetarianos, muitos veganos têm uma dieta alimentar rica em proteínas, comparável a regimes alimentares baseados em alimentos de origem animal. Quando a gente pensa em fontes de proteínas vegetais, alguns bons exemplos de alimentos ricos em proteínas vegetais são as leguminosas, né? Como grão de bico, feijão, lentilha, ervilha, amendoim e a soja. Cereais e sementes também podem ter bastante proteína. Aveia, quinoa, linhaça, chia, semente de gergelim, entre outros. As oleaginosas também são ótimas fontes de proteína. Nozes, avelãs, amêndoas e castanhas do Pará. E para terminar, legumes e verduras que contêm uma quantidade menor de proteínas, mas são alimentos importantes também como fontes de vitaminas e sais minerais. Brócolis, espinafre, aspargos e couve-flor. E é sempre bom lembrar, é importante consultar um profissional de nutrição antes de pensar no melhor regime alimentar para você.
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15: Já reparou que alguns restaurantes estão sempre lotados, mesmo sem fazer promoções? Muitas vezes o motivo não está no cardápio, está na experiência. Cada vez mais as pessoas escolhem lugares que oferecem algo além da comida. Um evento temático, música ao vivo, uma harmonização, qualquer experiência que torne aquele momento diferente. E sabe o que acontece? O cliente não só volta, como também recomenda o lugar para outras pessoas. Em um mercado cada vez mais competitivo, proporcionar uma boa experiência pode ser um diferencial tão importante quanto um bom cardápio. Quer descobrir tendências do seu segmento para atrair mais clientes? Acesse negóciossc.com.br.
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0: Está no ar a Voz do Brasil. As notícias do governo federal que movimentaram o país no dia de hoje.
1: Olá, boa noite.
2: Boa noite para você que nos acompanha em todo o país.
1: Quarta-feira, 19 de agosto de 2026.
2: Vamos aos